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9: A pressão alta não avisa. 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Muitas pessoas convivem anos com a pressão elevada sem saber. 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Cuidar da pressão é cuidar do coração.
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0: 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As notícias do governo federal que movimentaram o país no dia de hoje.
1: Olá, boa noite.
2: Boa noite para você que nos acompanha em todo o país.
1: Segunda-feira, 31 de agosto de 2026.
2: Vamos aos destaques do dia.
1: Salário mínimo de R$ 1.741 para 2027.
2: Crescimento acima da inflação.
1: É o que propõe o projeto de lei orçamentária que será encaminhado ao Congresso Nacional. Graziele Bezerra.
3: A proposta prevê um superávit de 18 bilhões e 600 milhões de reais.
2: Nova regra de comercialização de ingressos para eventos quer evitar compra massiva por meios automatizados.
1: E eventos com mais de 1.000 pessoas devem distribuir água gratuita ou oferecer bebedouros. Ana Gabriela Salles.
4: Eventos com mais de 1.000 pessoas em locais abertos ou fechados devem permitir a entrada de garrafas de água próprias dos participantes ou oferecer água de fácil acesso.
2: Política Nacional de Biometria para aeroportos, portos e hidrovias.
1: Medida padroniza procedimentos para aumentar segurança e agilizar embarques. Gabriela Noronha.
5: A proposta prevê a ampliação do fluxo digital de identificação de passageiros em aeroportos, portos, instalações portuárias e hidrovias.
1: E hoje, na apresentação da Voz do Brasil, Luciana Vasconcelos e Luciano Seixas.
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1: O governo federal apresentou hoje ao Congresso a proposta de orçamento para 2027.
2: A previsão para 2027 é de saldo positivo de mais de 18 bilhões de reais nas contas públicas.
1: A proposta também estima o salário mínimo em R$ 1.741 no ano que vem.
2: Quem acompanhou está ao vivo conosco é a repórter Graziele Bezerra. Olá, Graziele, boa noite.
3: Oi, Luciano, boa noite para você, boa noite para a Luciana e para o ouvinte da Voz do Brasil. Pois é, o projeto de lei orçamentária piloto que prevê e é feito e fixa também as despesas do governo para o ano seguinte foi enviado hoje ao Congresso Nacional. É ele que detalha onde e também quanto, né, o governo vai poder gastar os recursos públicos. O documento aponta que o orçamento total previsto para 2027 é de 7 trilhões e 400 bilhões de reais. E prevê um superávit de 18 bilhões de reais nas contas públicas para o ano que vem, o que indicaria arrecadação superior aos gastos do governo. O ministro do Planejamento e Orçamento, Bruno Moretti, explica os motivos que apontam para um cumprimento deste valor.
6: Primeiro, um peso um pouco menor das despesas obrigatórias, que nos dá mais instrumentos de manejo do orçamento público. Segundo, nós não estamos prevendo nenhum tipo de receita que dependa de aprovação do Congresso, porque, né, em outros exercícios nós encaminhamos o PELOA e junto a ele outras medidas de arrecadação, e aqui nós não contamos com nenhuma medida nova, ao contrário.
3: Previstos no documento 272 bilhões de reais para a saúde, 141 bilhões de reais para a educação e 133 bilhões para investimentos. O projeto de lei orçamentário prevê ajuste de R$ 1.741 no valor do salário mínimo para 2026, o que representa aí uma alta de R$ 120 ou 7,4% em relação aos R$ 1.621 atuais. E um ganho real aí de 2,3% em relação à inflação. O documento também projetou alta de 2,46% para o Produto Interno Bruto, o PIB, do ano que vem, que é a soma de todas as riquezas produzidas no país. Eu volto com vocês no estúdio.
1: Obrigada, Graziele Bezerra, pelas informações ao vivo aqui na Voz do Brasil.
2: Um novo passo nas negociações entre Brasil e Estados Unidos sobre as novas tarifas aplicadas ao nosso país.
1: Na tarde de hoje, os ministros Mauro Vieira, das Relações Exteriores, e Márcio Elias Rosa, do Desenvolvimento, Indústria, Comércio e Serviços, se reuniram de modo virtual com o representante de comércio dos Estados Unidos, Jameson Greer.
7: De acordo com nota divulgada após o encontro, o Brasil reafirmou que está aberto ao diálogo, mas voltou a criticar as tarifas impostas pelos Estados Unidos. Segundo o governo brasileiro, as medidas são unilaterais e não estão de acordo com as regras do comércio internacional. As taxas adicionais estão em vigor desde o dia 22 de julho. O ministro do Desenvolvimento, Indústria, Comércio e Serviços, Márcio Elias Rosa, destacou a importância da negociação.
8: Nada do que possa causar dano aos interesses econômicos do país ou ao interesse do Brasil nós vamos negociar, vamos colocar na mesa.
7: Os dois países concordaram em realizar novas reuniões técnicas nas próximas semanas e depois um novo encontro em nível ministerial para avaliar os avanços das negociações. O governo brasileiro afirma que continuará buscando um acordo equilibrado e mutuamente benéfico com os Estados Unidos, com respeito ao diálogo e à soberania nacional. Reportagem Raquel Mariano.
2: A venda de ingressos para shows e eventos vai passar por mudanças. Um novo decreto protege o consumidor do chamado cambismo digital.
1: E um outro decreto define regras para a distribuição de água em eventos culturais.
4: O novo decreto sobre a comercialização de ingressos para eventos foi resultado de denúncias de consumidores sobre a dificuldade de acesso a ingressos nas plataformas de venda oficiais. Isso porque uma prática chamada cambismo digital costuma fazer compras em massa dos ingressos disponibilizados e revender a preços mais caros, o que, de acordo com a Secretaria Nacional de Defesa do Consumidor, é uma prática abusiva. Agora, os vendedores e revendedores devem obedecer a regras que garantam a transparência. É o que explica o secretário da Senacom, Ricardo Morishita.
9: A primeira coisa, aquele que vende, que é aquele comercializador primário, ele tem que tomar cuidado. Ele tem que evitar que esses robôs, que esses programas, tirem a oportunidade dos consumidores. A outra coisa, quando a gente olha para aquele que está revendendo, que a gente chama do intermediador secundário, é aquele que compra de quem não vai no show. Ele precisa dizer que ele não é a bilheteria oficial, que às vezes o consumidor se confunde, e ele precisa fazer um alerta.
4: Outra regra prevista no decreto de comercialização de ingressos determina que haja clareza da destinação das taxas cobradas pelas plataformas. Os preços e taxas adicionais devem ser informados de forma visível em todas as etapas da compra no site. E uma novidade é o direito de arrependimento pela compra e de transferência do ingresso comprado para outro titular de forma gratuita. A advogada e representante dos consumidores em Minas Gerais, Luciana Ateniense, espera que as mudanças melhorem o acesso aos eventos.
10: Este decreto em relação ao evento realmente busca ajudar e ter acesso a todos vocês, fãs e nós consumidores que queremos apenas usufruir uma bela diversão, uma merecida diversão que infelizmente o computador deixa a gente longe deste acesso. Nós temos direito também a transferir aquele meu ingresso para quem eu quiser.
4: Outro decreto assinado nesta segunda-feira amplia e torna permanente a obrigatoriedade de oferecer água potável aos participantes de shows e eventos. A morte da jovem Ana Clara Benevides Machado, num show da cantora Taylor Swift no Brasil em 2023, por desidratação, trouxe à tona a necessidade de uma legislação específica, que virou portaria naquele ano e agora vira lei. Eventos com mais de 1.000 pessoas, sejam festivais, congressos, feiras ou shows, por exemplo, em locais abertos ou fechados, devem permitir a entrada de garrafas de água próprias dos participantes ou oferecer água de fácil acesso. O secretário Ricardo Morishita detalha a medida.
9: Todas as pessoas têm direito a entrar com a sua garrafinha de água. E para eventos acima de 1.000 pessoas, duas possibilidades. Coloca bebedor para as pessoas beberem água ou distribua água. E se o preço for abusivo, a gente vai atrás.
4: As multas para empresas que descumprirem a lei podem chegar a R$14 milhões, de acordo com a Senacom. Reportagem Ana Gabriela Salles.
2: O Brasil vai adotar a biometria como sistema padrão de identificação em aeroportos, portos e hidrovias.
1: A utilização do modelo é voltada para o aumento da segurança e maior fluidez nos terminais.
2: A atual identificação manual será substituída em etapas.
5: Uma nova política estabelece diretrizes nacionais para a expansão do uso de biometria nos processos de embarque em terminais brasileiros. Segundo o ministro de Portos e Aeroportos, Tomé Franca, a proposta prevê a ampliação do fluxo digital de identificação de passageiros em aeroportos, portos, instalações portuárias e hidrovias.
11: A pessoa passa a ser a sua própria identificação. A partir de uma validação segura de identidade, a biometria poderá permitir que diferentes etapas da jornada sejam realizadas de maneira integrada. Uma viagem com menos necessidade de contato físico, com documentos, equipamentos ou atendentes.
5: A implementação será realizada por etapas e terá acompanhamento de um comitê técnico interinstitucional de identificação biométrica. O grupo reúne representantes do Ministério de Portos e Aeroportos, da Agência Nacional de Aviação Civil, da Agência Nacional de Transportes Aquaviários e de entidades dos setores aéreo, portuário e aquaviário. Entre as atribuições do comitê estão acompanhar a execução da política, propor aperfeiçoamentos e elaborar um plano de implementação para cada modal com o cronograma das ações. O plano deverá ser publicado em até 90 dias. De acordo com Thiago Feierstein, presidente da ANAC, as novas diretrizes levam a experiência a padrões internacionais.
12: O primeiro passo para que o Brasil entre numa tendência internacional. O embarque biométrico, o embarque facial é uma coisa que eleva muito o padrão do Brasil internacionalmente.
5: De acordo com o documento, todo o tratamento das informações seguirá rigorosamente as diretrizes da Lei Geral de Proteção de Dados. Para a Regina Alencar, diretora da Polícia Administrativa Substituta do Departamento da Polícia Federal, o uso da tecnologia reforça a segurança das fronteiras.
13: Afinal, estão sob a nossa alçada o controle migratório, o policiamento aeroportuário e marítimo, além do gerenciamento de estratégicas bases biométricas nacionais voltadas à identificação humana, à emissão de documentos de viagem e à proteção de nossas fronteiras.
5: Nos voos internacionais, a biometria é utilizada atualmente no controle migratório. Já nos voos domésticos, o passageiro pode utilizar a identificação facial ou o procedimento tradicional. Com a nova portaria, a biometria passa a integrar o fluxo padrão de embarque, conforme as condições estabelecidas no ato. Reportagem Gabriela Noronha.
1: Acompanhar os primeiros dias de um recém-nascido, o aleitamento, as primeiras vacinas.
2: Passando pelos marcos da primeira infância e monitoramento da estatura e peso ao longo dos anos.
1: Um acompanhamento que é feito pelo SUS.
2: E a caderneta da criança é uma importante aliada neste processo.
14: A caderneta da criança, entregue ainda na maternidade, acompanha meninos e meninas até os 9 anos. Ela reúne informações sobre vacinação, alimentação e saúde bucal, além de permitir o acompanhamento do peso, da altura e do desenvolvimento da criança. E cuidar de cada etapa desse crescimento faz parte da rotina de muitas famílias. A Bianca Povoa, moradora de Brasília, por exemplo, faz questão de acompanhar a evolução do filho Gustavo, de 9 meses. Todos os meses procura a unidade de saúde para manter os cuidados com o bebê em dia.
15: Primeiro é a prevenção. Quando o bebê nasce, a gente não sabe ao certo como lidar, o que fazer. Então, esse acompanhamento é importante. Desde o primeiro atendimento, no geral, a saúde deles é o que mais importa para a gente, né?
14: No Sistema Único de Saúde, esse acompanhamento começa nos primeiros dias de vida, com atenção ao recém-nascido, apoio ao aleitamento materno e as vacinas. A médica de família e comunidade, doutora Camila Damasceno, orienta as famílias a procurarem a unidade de saúde de referência para manter o acompanhamento em dia.
16: A gente avalia, primeiro, alimentação, então se a criança está amamentando ou se por algum motivo ela não pôde ser amamentada, se ela está usando uma fórmula adequada. A gente observa também peso, altura, tamanho do perímetro cefálico, né, que é o tamanho da cabeça da criança.
14: E os cuidados continuam durante toda a primeira infância. Além da alimentação adequada e da vacinação, brincar, conversar, ler e estimular a criança também são importantes para o desenvolvimento saudável. A técnica da Coordenação Geral de Atenção à Saúde das Crianças, Adolescentes e Jovens do Ministério da Saúde, Tatiana Selbman, explica que todos esses marcos de desenvolvimento são monitorados com a ajuda da caderneta.
17: E para o profissional de saúde, ela vai ser importante não só para acompanhar o crescimento, né, mas também para a vigilância do desenvolvimento infantil. Então, com a ajuda do cuidador, o profissional de saúde, ele tem a possibilidade de avaliar os marcos de desenvolvimento, como aquela criança está se desenvolvendo, né, em cada momento da sua vida.
14: Para garantir esse acompanhamento e manter os registros atualizados, é importante que as famílias levem a caderneta da criança em todas as consultas. Reportagem Pablo Mundim.
1: O estudante que não recebeu parcela do programa Pé de Meia pode verificar a situação do pagamento e checar se há pendências ativas em seu cadastro.
2: Antes de qualquer coisa, é importante verificar o motivo pelos canais oficiais e gratuitos de consulta.
18: O pagamento da quinta parcela do Pé de Meia já está caindo na conta dos estudantes de todo o Brasil e os depósitos vão até 31 de agosto. Mas o que fazer se você ainda não recebeu o dinheiro na data prevista pelo calendário? Em primeiro lugar, calma. A ausência do depósito não significa que o benefício foi perdido. Fatores como dados de presença ainda não enviados pela escola, pendências no CPF ou atualização do CAD único podem adiar a liberação. Como as redes de ensino possuem prazos para corrigir as informações, o valor retido pode ser pago de forma retroativa, como explica a coordenadora geral de articulação com redes e beneficiários do Pé de Meia no MEC, Ana Cecília Vera.
19: Então, se o estudante ele não recebeu uma parcela naquele momento, isso não significa necessariamente que ele perdeu o incentivo. Por quê? Secretarias e institutos federais, eles têm períodos para corrigir, para complementar as informações. E quando isso acontece dentro das regras e dos prazos do programa, e o estudante cumpre todos os critérios, a parcela pode ser enviada para o pagamento em um ciclo posterior. Por isso, né, inclusive, tem os estudantes que podem receber mais de uma parcela em determinado período de pagamento.
18: Antes de tomar qualquer providência, comece consultando os canais oficiais para identificar o motivo da retenção, como o extrato e a autorização de movimentação no aplicativo Caixa Tem. Ana Cecília Vera complementa a sugestão.
19: Principal orientação que eu dou é, antes de concluir que você perdeu uma parcela, né, primeiro espere o término da período de pagamento, olhe sempre a sua data de nascimento e, mais importante, consulta a sua situação no Consulta Pé de Meia, tá? estudante.pedemeia.mec.gov.br, porque lá você vai conseguir acompanhar sua situação detalhada no programa e se existe, né, alguma pendência ou informação que ainda está sendo, né, enviada pela Secretaria de Educação, pela sua escola, tá bom? Para entender os próximos passos.
18: Então, vamos reforçar as dicas. Se identificar inconsistência de frequência, procure a Secretaria da sua escola. Acompanhe seu benefício no aplicativo Caixa Tem e consulte sempre o portal estudante.pedemeia.mec.gov.br. Reportagem Gilberto Evangelista.
1: E celebramos em agosto o folclore brasileiro, uma época para lembrar das lendas e personagens que fazem parte da nossa cultura.
2: Quem gosta de histórias de Saci, Curupira e outras lendas brasileiras tem agora um espaço para conhecer mais sobre esses personagens.
1: Para ajudar a ter mais acesso a esse universo, a plataforma MEC Livros criou uma seção especial com 15 obras gratuitas.
20: O MEC Livros passou a reunir em uma sessão especial obras sobre lendas e histórias da cultura popular brasileira. A sessão Lendas do Brasil entrou no ar no dia 3 de agosto e reúne 15 livros que já faziam parte do acervo gratuito da plataforma do Ministério da Educação. A novidade está na organização dos títulos em um espaço específico, o que facilita o acesso dos leitores às obras. Segundo a coordenadora geral de materiais didáticos do MEC, Jaqueline Mello, a iniciativa ampliou a procura pelos livros.
21: O espaço organiza 15 obras que já faziam parte do acervo da plataforma e passaram a ser reunidas em uma mesma sessão. Desde então, os títulos somam mais de 2 mil aberturas realizadas por quase 2 mil leitores. O livro mais acessado é o Livro de Ouro do Folclore Brasileiro, com 682 aberturas. A iniciativa ganha destaque em agosto, o mês em que é celebrado o Dia do Folclore, na data de 22 de agosto.
20: A sessão Lendas do Brasil reúne títulos como O Bestiário Brasileiro, de Luiz Antônio Simas, Lendas Brasileiras para Jovens, de Luiz da Câmara Cascudo, e Histórias à Brasileira, de Ana Maria Machado. Também estão disponíveis obras de Roger Melo, como Curupira e Corre Cotia. O MEC Livros é uma plataforma gratuita do Ministério da Educação e está disponível para download nas principais lojas de aplicativos. A Biblioteca Digital do Brasil também pode ser acessada por meio de navegador de internet, como Google Chrome ou Firefox. Para mais informações, acesse as redes sociais do Ministério da Educação ou portalgov.br/MEC. Reportagem Júlio César de Oliveira.
2: E estão abertas as inscrições para bolsas de doutorado e pós-doutorado no exterior, voltadas a mulheres negras, quilombolas, indígenas e ciganas.
1: O objetivo é ampliar a participação de pesquisadoras brasileiras em redes internacionais de cooperação acadêmica.
2: E fortalecer políticas públicas voltadas a essas mulheres.
1: As inscrições vão até 30 de setembro e a previsão é de que as bolsas sejam implementadas entre março de 2027 e dezembro de 2028.
2: As informações sobre a chamada pública podem ser encontradas no endereço www.gov.br/CNPQ.
1: Centenas de pessoas morrem diariamente em decorrência de doenças relacionadas ao tabagismo, segundo o INCA, Instituto Nacional do Câncer.
2: Uma campanha do Instituto reforça os riscos do cigarro e dos dispositivos eletrônicos, como os vapes, e destaca a importância da atividade física e do apoio profissional para quem quer abandonar o vício.
0: O cigarro contém, entre outras substâncias químicas, nicotina, monóxido de carbono e diversos compostos tóxicos e cancerígenos. Foi pensando nos malefícios provocados pelo tabagismo que o lutador de jiu-jitsu, Maicon Passos, decidiu procurar ajuda para parar de fumar pela segunda vez.
6: Eu botei na minha cabeça que não quero morrer de uma doença pulmonar. Eu acredito que com acompanhamento psicológico, né, vai ser bem mais fácil.
0: A ajuda que Maico buscou foi na Unidade Básica de Saúde de Vicente Pires, onde uma equipe multidisciplinar acompanha o fumante por um ano para que ele possa abandonar o vício. A coordenadora do grupo, a farmacêutica Larissa Dutra, fala sobre os desafios para evitar uma recaída.
22: A gente insiste para que o paciente não desista, porque a dependência à nicotina, ela é muito difícil de ser vencida. Então a gente sempre fala para o paciente, não é uma questão de força de vontade, é dependência física e precisa ser tratada como uma doença.
0: Segundo o Instituto Nacional do Câncer, o INCA, por dia, cerca de 440 pessoas morrem em decorrência de doenças relacionadas ao tabagismo. O cigarro também aumenta o risco de desenvolvimento de diversos tipos de câncer. Para o médico Fernando Barros, da Gerência de Vigilância de Doenças e Agravos, uma das preocupações é o aumento do consumo de cigarros eletrônicos.
23: A experimentação do vape, que é uma quantidade muito grande de nicotina que tem nesses aparelhos, que leva o indivíduo a se viciar rapidamente. Esse é hoje nosso grande desafio.
0: Em alusão ao Dia Nacional de Combate ao Fumo, celebrado no sábado, o Instituto Nacional de Câncer realiza a campanha anual de combate ao tabagismo. E o tema deste ano é atividade física e saúde. Treinar não combina com fumar. A coordenadora de prevenção e vigilância do Instituto Nacional de Câncer, Márcia Sarpa, fala sobre a campanha.
24: O uso de produtos de tabaco e nicotina compromete a capacidade respiratória, cardiovascular e o desempenho físico. Já a atividade física contribui para a saúde e é uma importante aliada para quem deseja parar de fumar, ajudando no enfrentamento da fissura e da abstinência.
0: A Organização Mundial da Saúde ressalta os riscos da exposição ao tabaco, em especial durante o período reprodutivo. Segundo a OMS, não existe nível seguro de exposição ao tabaco, seja pelo consumo ativo ou pela exposição à fumaça ambiental. Reportagem Cleide Lopes.
1: Hoje o IBGE disponibilizou os microdados do Censo 2022. Na prática, isso significa acesso ampliado a um conjunto mais detalhado de informações sobre a população brasileira.
2: Os dados permitem aprofundar estudos sobre temas como educação, trabalho, renda, condições de moradia, migração e as características da população.
1: Com essas informações, também é possível conhecer melhor as diferentes realidades do país e identificar necessidades específicas de cada região e grupo da população.
2: E essas foram as notícias do Governo Federal.
1: Uma realização da Secretaria de Comunicação Social da Presidência da República.
2: Com produção da empresa Brasil de Comunicação.
1: Fique agora com as notícias do Poder Judiciário e do Congresso Nacional. Uma boa noite.
2: Boa noite para você e até amanhã.
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27: CNJ inaugura ponto de inclusão digital em reserva indígena.
28: Discussões bancárias vão ganhar análise mais ampla na Justiça do Trabalho.
27: STJ decide que vítima pode atuar como terceira interessada em processo administrativo disciplinar que apura assédio sexual.
28: Boa noite, eu sou o Arthur Filho.
27: E eu sou Walter Lima.
28: Conselho Nacional de Justiça inaugura ponto de inclusão digital em reserva indígena de Dourados, Mato Grosso do Sul.
27: A estrutura foi instalada no último sábado, dia 29, no terreno de uma escola estadual na aldeia Jaguar. Apiru, Rony Cruz.
29: A inauguração dos equipamentos da Justiça contou com a presença do presidente do Supremo Tribunal Federal e do Conselho Nacional de Justiça, ministro Edson Fachin. Em seu discurso, o ministro destacou a importância de aproximar o poder judiciário dos povos originários dentro de seus territórios.
30: O ponto de inclusão digital indígena é mais do que tecnologia. É o Estado que inclui, é o Estado que abriga e, portanto, não exclui e não trata os povos indígenas com violência.
29: O espaço permite, por exemplo, o acesso ao balcão virtual de diferentes ramos da justiça. Na prática, a comunidade indígena pode receber orientação para consultar processos, participar de audiências virtuais e buscar informações ou atendimento jurídico, inclusive na língua materna.
28: Vítima de assédio sexual supostamente cometido por servidor público pode atuar como terceira interessada em processo administrativo disciplinar ou PAD.
27: Essa conclusão é do Superior Tribunal de Justiça, o STJ. Fátima Uchoa.
3: Após manifestação favorável da Advocacia Geral da União e do Ministério Público Federal, a Corte Especial do STJ negou o mandado de segurança no qual a defesa de um servidor público alegava que a participação das denunciantes resultaria em indevida concessão de poderes semelhantes aos das partes ou do assistente de acusação, que não tem previsão no PAD. Mas para o relator, ministro Antônio Carlos Ferreira, a atuação da vítima nesses casos, inclusive para fazer pedidos e se manifestar no processo, não viola as garantias da defesa nem o sigilo dos autos.
28: Duas discussões sobre gratificações pagas a bancárias vão ganhar uma análise mais ampla no Tribunal Superior do Trabalho.
27: A decisão foi tomada pelo Tribunal Pleno e envolve processos da Caixa Econômica Federal e do Banco do Estado do Pará. Samanta Flor.
4: Os ministros ainda não decidiram se as trabalhadoras têm direito a continuar recebendo gratificações. O que o Pleno definiu, por enquanto, é que essas discussões merecem uma análise mais ampla do TST. Um caso envolve uma empregada da Caixa, o outro uma trabalhadora do Banco do Estado do Pará. Agora os processos vão ser distribuídos para os relatores. Mais adiante, o TST vai julgar essas questões e poderá definir um entendimento para orientar outros casos parecidos.
28: Tribunal Superior Eleitoral, TSE, inicia a preparação dos sistemas que serão usados nas eleições 2026.
27: Assinatura digital e lacração dos sistemas eleitorais serão realizadas no dia 4 de setembro. Estevam Furtado.
5: De hoje até quinta-feira será feita a compilação dos programas eleitorais que reúnem os códigos e componentes necessários para gerar as versões finais dos sistemas. Já na sexta-feira será realizada a cerimônia de assinatura digital e lacração dos sistemas eleitorais. A assinatura digital permite verificar se o sistema usado nas eleições é o mesmo que foi testado e aprovado, sem alterações. A lacração garante a proteção dos sistemas contra modificações. As mídias com os programas ficam sob guarda do TSE e depois cópias são enviadas aos tribunais regionais eleitorais, que preparam as urnas com base nesse material oficial. Todo o processo é acompanhado por instituições fiscalizadoras, que podem verificar a integridade dos sistemas e participar das etapas de auditoria e fiscalização. Após a assinatura digital e a lacração, os resumos digitais dos sistemas são gerados, entregues às entidades presentes e publicados na internet.
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27: A você uma boa noite e até amanhã.
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7: Eu sou Paula Groba.
8: E eu sou Ricardo Nakaoka.
7: E estes são os destaques de hoje do Jornal do Senado, que começa agora.
8: Taxa das blusinhas e MP do mototáxi estão na pauta do plenário nesta terça-feira.
7: Comissão vota PEC da Segurança Pública na quarta-feira.
8: E já está em vigor lei que prevê redução de impostos dos combustíveis e apoio ao etanol.
7: Boa noite.
8: Boa noite.
7: Senadores e deputados retornam de suas bases eleitorais nesta semana para o esforço concentrado de votações no Congresso. E a chamada MP da taxa das blusinhas volta ao centro das discussões do Senado nesta terça-feira. A medida zera a tributação de compras internacionais de até $50.
8: Outras medidas provisórias que também estão na pauta tratam da simplificação de exigências para atividade dos mototaxistas, motoboys e profissionais do motofrete, da criação de uma nova linha de financiamento destinada a motociclistas motoristas que atuam no transporte de passageiros e em serviços de entrega por aplicativos. Repórter Pedro Pincer.
9: Os senadores podem votar nesta terça-feira uma lista de pelo menos 9 itens, dos quais 5 são medidas provisórias. Considerada prioridade, uma delas é a MP que altera regras do regime de tributação simplificada para zerar a cobrança do imposto de importação para compras internacionais de até $50. Desde junho de 2024, é aplicada uma taxa de 20% de imposto de importação sobre essas mercadorias. Com a medida provisória em votação, a cobrança está suspensa, mas com validade até 8 de setembro. Caso se torne lei, o fim da chamada taxa das blusinhas será definitivo. O presidente do Senado, Davi Alcolumbre, ressaltou na semana passada a urgência da aprovação da medida.
10: Nós vamos deliberar e tornar ela virar lei para proteger milhões de brasileiros que usam desse instrumento para adquirir produtos muito baratos e terem qualidade de vida melhor.
9: Outras medidas provisórias dizem respeito à simplificação de exigências para a atividade dos mototaxistas, motoboys e profissionais de motofrete, a criação de uma nova linha de financiamento destinada a motociclistas que atuam no transporte de passageiros e em serviços de entrega por aplicativos, a modificação de procedimentos para reduzir as filas do INSS e a concessão de um adicional de fronteira de R$ 91,00 por dia para alguns servidores que atuam em localidades estratégicas. Quanto aos projetos de lei, um dos destaques é o que incentiva empresas a instalarem ou ampliarem os centros de processamento de dados no Brasil por meio de benefícios tributários sobre peças eletrônicas e produtos de tecnologia da informação. Davi Alcolumbre ressaltou a importância da proposta para a segurança nacional.
10: Nós sabemos da importância da matéria, nós compreendemos a importância da matéria para os investimentos no Brasil, nós entendemos que isso dará segurança aos dados do Brasil estarem no Brasil.
9: Três propostas fecham a pauta de terça-feira. A que estabelece um prazo de 5 anos para que ações administrativas sejam iniciadas contra notários e registradores, a que unifica os orçamentos de 4 órgãos da estrutura institucional do Mercosul e a que autoriza um acordo para a reestruturação da dívida do Senegal com o Brasil.
7: E mulheres com medida protetiva de urgência poderão ter direito a porte de arma de fogo caso um projeto em análise no Senado seja aprovado. A proposta, que pode ser votada nesta terça-feira pela Comissão de Segurança Pública, reduz de 25 para 18 anos a idade mínima para aquisição e porte de arma nesses casos.
8: Pelo texto, mulheres interessadas ainda terão que cumprir exigências como comprovação de capacidade técnica e aptidão psicológica. Se aprovado, o texto segue para a Câmara.
7: E uma vaga de ministro será aberta no Tribunal de Contas da União após renúncia do ministro Bruno Dantas. Ele deixou o cargo nesta segunda-feira, depois de 12 anos no TCU.
8: Agora caberá ao Senado indicar o nome que vai ocupar a vaga. Repórter Rodrigo Rezende.
11: O consultor legislativo Bruno Dantas foi escolhido em 2014 pelo Senado Federal para ser um dos integrantes do Tribunal de Contas da União. Durante os 12 anos que ocupou o cargo, Bruno foi presidente do TCU de julho de 2022 a dezembro de 2024. Ao apresentar seu pedido de renúncia ao cargo de ministro, ele agradeceu a confiança do Senado Federal e afirmou que continuará atuando em outros projetos.
12: Aos 48 anos, sigo intelectualmente inquieto e encontrei nos projetos que quero abraçar agora o feixe de motivação de que precisava. Aos colegas ministros, aos auditores, à minha equipe, ao Senado Federal e, mais importante, à minha família. Levo cada um de vocês comigo para sempre.
11: A vaga aberta pela renúncia de Bruno Dantas será ocupada por uma nova indicação do Senado Federal. O indicado pelos senadores passa por votação do plenário, onde precisa de pelo menos 41 votos favoráveis. O TCU é composto por 9 ministros, 3 indicados pelo Senado, 3 pela Câmara dos Deputados e 3 pelo Presidente da República.
7: E a segurança pública pode ganhar novas regras com a PEC que muda a atuação do governo federal e dos estados no combate à criminalidade.
8: A chamada PEC da Segurança Pública é uma das prioridades do esforço concentrado do Senado e pode avançar nesta quarta-feira na Comissão de Constituição e Justiça. O repórter Márcio Maturana tem mais detalhes.
13: Punições mais severas para chefes do crime organizado, criações de polícias municipais e do Sistema Único de Segurança Pública, ampliação das atribuições da Polícia Rodoviária Federal. Tudo isso está na PEC da Segurança Pública, que está na pauta desta quarta-feira na Comissão de Constituição e Justiça.
6: Justiça e é uma das prioridades do Senado nesta semana de esforço concentrado, conforme anunciou o presidente do Congresso, Davi Alcolumbre.
14: A iniciativa de propor uma PEC da segurança que possa definitivamente esclarecer as atribuições dos entes subnacionais, municípios, estados e a União, naturalmente, era necessária para que o Estado brasileiro pudesse propor a criação de um Ministério da Segurança.
6: O relator, senador Rogério Carvalho, do PT de Sergipe, disse que pretende manter o texto aprovado em março pela Câmara dos Deputados para agilizar a tramitação.
15: Alertas de desaparecimento de crianças, idosos e pessoas com deficiência poderão ser enviados obrigatoriamente para celulares em todo o país. É o que prevê um projeto que pode ser votado pela Comissão de Segurança Pública do Senado.
16: O texto obriga operadoras de telefonia e internet a dispararem os alertas. Repórter César Mendes.
17: O projeto torna obrigatória a veiculação de avisos por todas as operadoras de telefonia e provedores de internet, como explicou a senadora Damaris Alves, do Republicanos do Distrito Federal, relatora nas comissões de Direitos Humanos e de Ciência e Tecnologia.
18: Desapareceu uma criança aqui. Imediatamente, todos nós, no nosso celular, vamos receber um alerta que aqui na região uma criança desapareceu para que a gente já comece a ajudar a procurar.
17: O nome de alerta PRI, dado ao dispositivo, segundo Damaris, é uma referência a Priscila Belfort, desaparecida em 2004 no Rio de Janeiro, caso que permanece até hoje sem respostas definitivas da polícia. Depois de votado na Comissão de Segurança Pública, o texto será analisado pelo plenário.
15: O preço dos combustíveis pode cair ainda este ano com a possibilidade de redução de impostos federais.
16: Uma nova lei aprovada pelo Senado autoriza o governo a diminuir tributos sobre combustíveis para tentar conter os efeitos da alta internacional do petróleo. Repórter Patrícia Oliveira.
19: Já está em vigor a lei que permite ao governo federal reduzir impostos sobre a importação, produção e comercialização de óleo diesel rodoviário, biodiesel, gasolina, etanol e querosene de aviação. O objetivo é tentar reduzir os impactos do aumento internacional do preço do petróleo. A nova lei prevê que se os impostos sobre combustíveis fósseis, como a gasolina, forem reduzidos, a vantagem competitiva dos biocombustíveis terá que ser mantida. Assim, caso o imposto federal sobre a gasolina caia 30% ou mais em relação ao período anterior ao conflito no Oriente Médio, a cobrança sobre o etanol será zerada. Além disso, estão previstos até R$1,2 bilhão em auxílio para produtores e cooperativas de etanol hidratado. O projeto aprovado no Senado, que deu origem à lei, foi relatado pela senadora Tereza Leitão, do PT de Pernambuco, que apontou outros setores beneficiados.
20: Benefícios tributários relacionados à Política Nacional de Minerais Críticos e Estratégicos, ao Programa de Desenvolvimento da Indústria de Fertilizantes e à realização da Copa Feminina.
19: A lei ainda facilita a compra com suspensão de impostos de produtos agropecuários destinados à industrialização e à exportação.
16: Com edição de Paula Groba e trabalhos técnicos de Eliseu Caires, o Jornal do Senado fica por aqui. Acompanhe agora as notícias da Câmara dos Deputados. Boa noite.
15: Boa noite e até amanhã.
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21: O plenário da Câmara pode votar aposentadoria especial de várias categorias. Avança projeto de lei que prevê punição maior para agressor de advogadas. Deputados defendem melhorias na infraestrutura rodoviária e ferroviária.
22: Boa noite. Retomamos hoje o projeto de gravação de edições do Jornal Câmara dos Deputados em emissoras da Rede Câmara de Rádio. Este programa está sendo produzido diretamente da cidade de Salvador, com a participação do colega Samuel Barbosa, da Rádio Câmara Salvador. Eu sou Márcio Aquilissardi, bem-vindo, Samuel.
23: Boa noite, obrigado, Márcio. É uma honra profissional participar da apresentação desta edição do Jornal Câmara dos Deputados, dentro da Voz do Brasil. Vamos agora às notícias da Câmara dos Deputados.
21: Coronel Crisóstomo, do PL de Rondônia, cobra a revisão dos valores de pedágio cobrados na BR-364 e a realização de obras na rodovia. Ele afirma que a situação precária da estrada prejudica o transporte de cargas, comprometendo a logística e repassando custos para a população.
31: Hoje, não se pensa em tirar a concessão, mas que seja uma concessão adequada. É caro do jeito que está. Portanto, é uma luta dos parlamentares, é uma luta do povo. Porque rodovia que nenhuma obra foi executada, a empresa entrou, já entrou cobrando, sem fazer nenhuma obra estruturante. O que queremos? Que haja obras imediatamente, obras de duplicação, obras que sejam estruturantes, que possa facilitar o acesso das cidades para a BR ou da BR para a cidade. Então, isso é necessário.
22: Coronel Crisóstomo ressalta que a BR-364 é a principal rota de escoamento da produção agrícola de Rondônia e de estados vizinhos. O deputado destaca também a importância das obras para a segurança das famílias que passam pela estrada.
0: Beto Preto, do PSD do Paraná, sugere a criação de uma subcomissão para avaliar a concessão da Malha Ferroviária Sul, já que o contrato atual vence no início de 2027. Ele defende uma parceria entre órgãos de controle, trabalhadores e concessionárias para definir o novo modelo de operação.
1: Nós temos diversos pontos para serem debatidos e estamos já no final da concessão e não temos ainda um modelo que foi colocado às claras para o entendimento de todos. Veja, eu fui prefeito de um município ferroviário, que é o município de Apucarana, no norte do Paraná. Lá nós temos 12 quilômetros do perímetro urbano cortado por linhas férreas. Isso nós podemos transferir para outros municípios. Curitiba, por exemplo, tem várias linhas passando pelo perímetro urbano. Ponta Grossa, também no Paraná. Isso tudo tem que ser discutido, porque nós temos que entender qual é o projeto, modelo de concessão para os próximos anos.
22: Beto Preto alerta para os riscos diários da passagem de composições de carga dentro de grandes centros urbanos. O parlamentar acredita que a subcomissão vai colaborar para garantir transparência nos prazos contratuais e propor contornos ferroviários que reduzam acidentes nas cidades.
2: Justiça.
3: Projeto que prevê punição maior para agressor de advogadas avança na Câmara. A repórter Maria Neves tem os detalhes.
4: A Comissão de Defesa dos Direitos da Mulher da Câmara dos Deputados aprovou o projeto que aumenta as penas para crimes cometidos contra advogadas. Pelo texto da deputada Dandara, do PT Mineiro, a punição será maior quando o motivo da agressão envolver a condição de mulher da vítima ou a atuação dela na defesa de outra mulher. A proposta aprovada aumenta de um terço até a metade a punição prevista no Código Penal para o crime de coação no curso do processo. Hoje, a pena para o delito é de 1 a 4 anos de reclusão e multa. Com a mudança, quando houver agressão ou ameaça a advogadas, poderá variar de 1 ano e 4 meses a 6 anos mais a multa. De acordo com a relatora na comissão, deputada Jaque Rocha, do PT do Espírito Santo, é comum que advogadas também recebam ameaças dos agressores como forma de intimidação, principalmente quando defendem vítimas de violência doméstica.
5: Quando uma profissional é ameaçada por defender uma mulher, a mensagem que o agressor tenta passar é de que ninguém está seguro para enfrentar a violência. Dificultar o trabalho da defesa ou até mesmo desestimular outras mulheres a denunciar os seus agressores. É isso que a gente visa coibir nesse projeto. Por isso, combater a intimidação, garantir que as vítimas tenham acesso à justiça e à proteção dos seus direitos, estendendo também às advogadas.
4: Ainda de acordo com Jaque Rocha, pesquisa da Universidade Federal de Alagoas aponta que 80% das advogadas já foram ameaçadas ao defenderem vítimas do sexo feminino, sobretudo em casos de violência doméstica e direito de família. O projeto aprovado também aumenta a pena para os crimes de feminicídio cometidos contra uma advogada pelo fato de estar defendendo outra mulher. Hoje, a condenação para feminicídio é de 20 a 40 anos de prisão. O texto prevê que a reclusão poderá variar entre 26 anos e meio e 60 anos. A proposta altera ainda a Lei Maria da Penha para garantir a concessão de medidas protetivas de urgência à advogada que sofrer violência ou ameaças ao defender outra mulher. Caso seja intimidada pelo agressor de sua cliente ou por representante dele, a profissional poderá solicitar à justiça o distanciamento físico obrigatório e a proibição imediata de qualquer contato por parte do acusado. O projeto, que aumenta penas para agressores de advogadas, ainda será analisado pela Comissão de Constituição e Justiça. Se aprovado, terá de ser votado também pelo plenário da Câmara, antes de seguir para análise do Senado. Da Rádio Câmara de Brasília, Maria Neves.
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8: Educação.
22: Maurício Neves, do PP de São Paulo, apresentou o projeto que reserva uma parcela dos recursos da educação para fortalecer a inclusão escolar de alunos com deficiência e autismo. Ele explica que a ideia é investir em profissionais de apoio, acessibilidade e salas de atendimento especializado.
9: Para Maurício Neves, a proposta também reforça a transparência na aplicação dos recursos e prevê formação continuada para professores da rede pública. O deputado acrescenta que a medida busca garantir que a inclusão escolar tenha estrutura adequada e acompanhamento permanente.
8: Agricultura.
22: Fabricantes de produtos derivados de cacau terão até 8 de maio de 2027 para se adaptar às novas regras para produção e comercialização de chocolates e derivados do país. Daniel Almeida, do PCdoB da Bahia, destaca a importância da matéria aprovada na Câmara e no Senado este ano.
10: Hoje nós temos no mercado muito produto que se apresenta como chocolate e que não tem cacau. Então a regulamentação busca exatamente corrigir isso. Então quais são os principais beneficiários disso? Primeiro, o produtor de cacau, que está vivendo uma situação de preço baixo, exatamente porque estão substituindo o cacau com outras coisas na formulação desses produtos. Esses produtores vão se beneficiar. Na Bahia nós temos muitos produtores de cacau. E o consumidor, que terá, a lei também estabeleceu, no rótulo de cada produto, um espaço de pelo menos 15% daquele rótulo com as informações precisas sobre a composição desse produto.
9: Daniel Almeida explica que para ser denominado chocolate, o produto deve ter pelo menos 35% de cacau em sua formulação e 25% para a versão ao leite. Ainda segundo o parlamentar, a nova lei prevê sanções para quem descumprir o padrão exigido.
8: Meio ambiente.
22: Padre João, do PT de Minas Gerais, alerta para os impactos das mudanças climáticas sobre populações vulneráveis. O deputado apresentou o projeto que insere na Política Nacional de Recursos Hídricos o programa Barraginhas e outras ecotécnicas para a recuperação hídrica.
11: O mundo passa por uma mudança e as pessoas não estão percebendo. E quem é mais prejudicado são os mais pobres, os vulneráveis, que às vezes estão em área de risco. Então, a iniciativa nossa tem sido um pouco na contenção de enchentes. Tem um projeto de lei nosso que cria o programa de barraginhas e as ecotécnicas. Ou seja, tanto evita as enchentes, porque segura a água de chuva, e ao mesmo tempo ela vai infiltrar durante dias ou até meses, e perenizando as nascentes e recuperando nascentes. Então, é uma ação de duplo efeito, e que tramita e que já é reconhecida da sua importância.
9: Padre João também é autor de projeto que proíbe a pulverização foliar de agrotóxico que contenha o ingrediente ativo fipronil, para evitar a morte de abelhas. Ele explica que a medida busca proteger os polinizadores, preservar a produção de alimentos e fortalecer a agricultura familiar.
8: Economia.
22: O Congresso Nacional aprovou em 2025 a ampliação da faixa de isenção do imposto de renda para trabalhadores que recebem até R$5.000 por mês. Para Reginaldo Lopes, do PT de Minas Gerais, a medida representa mais justiça tributária e redução das desigualdades.
9: Reginaldo Lopes reitera que a mudança vai reforçar o orçamento das famílias. O deputado acrescenta que o aumento da renda disponível pode se traduzir em mais qualidade de vida e em estímulo à economia com fortalecimento do consumo doméstico.
12: Tive a alegria de participar ativamente do projeto de reforma tributária sobre a renda, do imposto de renda. O que que significa na prática? É como se nós tivéssemos criado o 14º salário. Essa renda disponível, que não será pago para o governo, vai transformar em qualidade de vida para as pessoas e para as famílias brasileiras. Portanto, um grande avanço na luta, no combate à desigualdade e na luta pela justiça social e justiça tributária.
22: Rodrigo Rodenberg, do PSB do Distrito Federal, defende a atualização do limite de faturamento anual do microempreendedor individual, que hoje é de R$81.000. Autor de proposta que eleva o teto para R$120.000, ele afirma que a medida traz mais segurança jurídica aos pequenos empreendedores.
9: Rodrigo Hollenberg comemora o anúncio da criação de uma comissão na Câmara para discutir o tema e diz que está confiante na aprovação da mudança. Na avaliação do deputado, a atualização do limite é necessária após anos sem reajuste no valor permitido para o MEI.
25: Isso será extremamente importante
31: para dar segurança jurídica e para garantir que aquelas pessoas que batalham e batalham muito, utilizando de toda a sua capacidade de empreender, mas que são pequenos, que possam ali estar numa faixa de pagamento de imposto que seja correta, que não seja abusiva. Nós já estamos há muitos anos com esse limite de R$81 mil por ano e, portanto, nós precisamos atualizar esse limite.
22: Dal Barreto, do União da Bahia, apoia a lei complementar que ajusta as regras fiscais para viabilizar despesas com a ampliação da licença paternidade. A norma permite que os gastos com o benefício fiquem fora de uma das limitações previstas no arcabouço fiscal.
2: Dal Barreto avalia que a medida amplia a proteção aos pais, permitindo a licença paternidade de até 20 dias com pagamento durante o afastamento. O benefício dá maior participação nos cuidados com os filhos nos primeiros dias após o nascimento ou a adoção.
26: Votação.
22: A Câmara pode votar um projeto que reduz tempo de contribuição para a aposentadoria especial de diversas categorias. O repórter Antônio Vital tem os detalhes.
6: O plenário da Câmara pode votar projeto que reduz o tempo de contribuição para
26: Votação.
22: A Câmara pode votar um projeto que reduz tempo de contribuição para a aposentadoria especial de diversas categorias. O repórter Antônio

0: minas, esse tempo de serviço passa a ser de 15 anos. Já para aeronautas, técnicos radiológicos e fiscais agropecuários expostos a agentes biológicos, o tempo é de 25 anos. Também ganham direito à aposentadoria especial depois de 25 anos de serviço, vigilantes patrimoniais, encarregados de transporte de valores, guardas municipais, fiscais do trânsito, trabalhadores que operam geradores e linhas de transmissão elétricas, bem como aqueles que transportam pacientes, órgãos e insumos hospitalares. O projeto ganhou regime de urgência, o que permite que seja votado diretamente no plenário, sem passar pela análise das comissões permanentes da Câmara. O autor da proposta, deputado Alberto Fraga, do PL do Distrito Federal, explicou que diversas categorias perderam direito à aposentadoria especial com a reforma da Previdência em 2019. Ele pediu apoio do governo para aprovação da proposta.
1: O governo vai ter que entrar nessa negociação porque é um projeto que visa tirar algumas injustiças que foram cometidas. Não se admite que alguém que exerce a sua profissão com risco de vida, ele não tenha uma aposentadoria especial. Não se admite que aquele que exerce a sua profissão sofrendo os riscos de uma grave doença, ele não tenha o amparo do governo federal ou da nossa legislação.
0: O regime de urgência foi aprovado de maneira simbólica pelo plenário, com voto contrário apenas do Novo. Deputados da base do governo também defenderam urgência para análise da proposta, mesmo sem se comprometer em manter o texto original. Foi o que disse a deputada Jandira Fegali, do PCdoB do Rio de Janeiro.
2: Ele trata dos trabalhadores de transporte de valores, cujo risco é a vida, a integridade física, para além de outros agentes nocivos à vida e à saúde. Portanto, é muito importante que a gente consiga recuperar essa dificuldade desses trabalhadores que perderam a sua aposentadoria especial, que já tinham, e que perderam por conta da reforma da Previdência do ano de 2019. Com a reforma da Previdência, a situação deles piorou muito.
0: Ainda não há data para votação no plenário da Câmara do projeto que reduz o tempo de contribuição para a aposentadoria especial de diversas categorias de trabalhadores expostos a riscos. Da Rádio Câmara de Brasília, Antônio Vital.
3: Previdência. Hilton Rocha, do MDB do Maranhão, apoia projeto que estabelece reajuste anual das aposentadorias acima de um salário mínimo com base no Índice Nacional de Preços ao Consumidor. Ele argumenta que a medida preserva o poder de compra dos aposentados ao longo dos anos.
4: Para que você tenha uma ideia, hoje o teto da aposentadoria é R$ 8.475,55. Daqui a 5 anos, esse aposentado, ele vai estar recebendo 60% só do que ele recebe hoje. Ou seja, ele vai ter uma diminuição de quase 40%, ou mais de 40% do que ele recebe hoje. Então, para que não haja tanta perda do poder de compra, que nós estamos estabelecendo em lei que o Índice Nacional de Preço ao Consumidor, o INPC, seja adotado anualmente para o reajuste das aposentadorias.
5: Hildo Rocha garante que a proposta não compromete o equilíbrio da Previdência, uma vez que há mais contribuintes do que beneficiários. Ele acredita que o combate às fraudes e às aposentadorias irregulares também é fundamental para evitar prejuízos ao sistema previdenciário.
3: Eunício Oliveira, do MDB do Ceará, apoia a votação do projeto que regulamenta a aposentadoria especial para os agentes comunitários de saúde e de combate às endemias. Pelo texto, mulheres poderão se aposentar aos 50 anos e homens aos 52, desde que comprovem no mínimo 20 anos de atuação.
5: Eunício Oliveira explica que a votação é necessária para dar efetividade a um direito já previsto na Constituição, mas que ainda depende de lei complementar para valer. De acordo com o parlamentar, a medida faz justiça a profissionais que atuam na linha de frente da saúde pública.
3: Termina agora esta edição especial do Jornal Câmara dos Deputados, produzida e apresentada pela Rádio Câmara de Brasília, em parceria com a Rádio Câmara Salvador, integrante da Rede Câmara de Rádio.
5: Eu agradeço ao Samuel e a toda a equipe da Câmara de Vereadores de Salvador pelo excelente trabalho conjunto.
3: Obrigado à Câmara dos Deputados por esta oportunidade. Este programa teve trabalhos técnicos de Wellington Teles e apresentação de Samuel Barbosa e Márcio Aquiles Sardi. Boa noite.
5: Muito boa noite. O Jornal Câmara dos Deputados volta amanhã. Você fica agora com o Minuto do TCU.
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programa que fala de amor. E o que é o amor, hein? Talvez seja impossível explicar o amor em uma só definição. O amor é um sentimento que chega sem avisar e que de alguma forma muda tudo. É o frio na barriga, é o coração acelerado, é o sorriso que aparece só de você lembrar de alguém. É encontrar paz em um abraço, é sentir saudade mesmo depois de poucos minutos e é também enxergar na outra pessoa um

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A gente vai te dar aqui a bolsa personalizada da Nativa para você usar no seu dia a dia, no trabalho, naquela pequena viagem, na academia também. 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Final da hora tem o resultado, você vai ganhar. 9198-409-6019. Eu falei rápido, então vou falar devagar para você anotar. 9198-409-6019. Eu sou o Fernando Teles e até as 2 da manhã tem o nosso Love Songs.

0: Nativa, a rádio mais apaixonada do Brasil, é o nosso Love Songs com Chitãozinho e Chororó nessa segunda-feira. Último do mês, hein? Deixa, agora são 10h25, horário de Brasília. As primeiras participações pelo nosso WhatsApp estão chegando, 9198-409-6019. O Gabriel Antunes manda para Helena Maria. Desde que você entrou na minha vida, descobri que o amor pode estar nas coisas mais simples. No olhar, no abraço, na conversa. Você se tornou uma parte muito especial na minha história. Eu sou grato por cada momento ao seu lado. Eu espero que a vida ainda nos permita viver muitos capítulos juntos. Eu te amo. O Lucas manda pra Bia. Talvez eu nunca encontre palavras perfeitas para explicar o que eu sinto por você. Eu só sei que quando penso em felicidade, é o seu sorriso que vem na minha cabeça. Você trouxe leveza aos meus dias e fez o meu coração descobrir um sentimento que nem eu sabia que eu precisava. Eu te amo e quero que você nunca se esqueça disso. O recado do Rafael para Marina. Amar você é descobrir todo dia um novo motivo para sorrir. É querer estar perto, cuidar, compartilhar sonhos e construir lembranças que o tempo não consiga apagar. Você é aquela pessoa que transforma momentos comuns em momentos especiais. Obrigado por existir na minha vida e por fazer o meu coração bater assim mais forte. Tem áudio aqui, Marquinhos manda para Iracema. Fala, Marquinhos.
1: Meu nome é Marquinhos e esse recado é para Iracema. Iracema, desde o primeiro momento que eu vi os seus olhos, eu não pude deixar de pensar em você. É, já são tantos anos juntos, né? Só gostaria de dizer que eu continuo te amando da mesma forma como a gente se olhou pela primeira vez. Eu te amo.

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10: Segundo a imprensa esportiva europeia, a escuderia de Fórmula 1 Aston Martin estaria pensando em trocar de fornecedor de motores. Atualmente, ela utiliza motores da japonesa Honda. Dizem que dirigentes da Aston Martin entraram em contato com a Red Bull Powertrains e a Mercedes para um possível acordo.
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15: Fala galera ligada na Nativa, tá na hora da dica de saúde por aqui. E a dica de hoje é simples, mas é fundamental. Então anote aí, cuide de sua mente. É isso mesmo, o estresse e a ansiedade podem afetar não só o emocional, mas também o corpo. Você sabia disso? Então reserve um tempinho para você. Pode ser uma caminhada, ouvir sua música favorita aqui na Nativa, claro. Ou até 5 minutos de respiração profunda. Só isso já ajuda aí muito. E não esqueça, dormir bem, se alimentar direito e praticar atividades físicas ajudam e muito a manter o equilíbrio mental. Tudo isso é muito importante. Saúde não é só física, é mental também. Cuide-se e continue sempre ligado aqui na Nativa FM para mais dicas como essa. Eu volto em breve, até a próxima. Tchau, tchau.
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5: De volta com o nosso Love Songs. 19 minutos para as 11 horas de Brasília. Já tem mais recados aqui. Você pode enviar o teu de áudio ou então de texto para o nosso WhatsApp 9198-409-6019. E no final da hora eu tenho uma bolsa linda, personalizada da Nativa de presente para você. Agora tem.

0: A Nativa é tudo e muito mais. O amor do Zé Neto e Cristiano, Mulher Maravilha. 10 para as 11, hora de Brasília. É o nosso Love Songs até as 2 da manhã. Com a sua participação, abrindo seu coração e tocando a pessoa que você ama nessa noite. 9198-409-6019 é o canal, é o nosso WhatsApp liberado aqui. Vale bolsa personalizada, hein? Já já o resultado. O recado agora do André para Juliana. Você chegou na minha vida de um jeito inesperado e aos poucos se tornou alguém que eu não consigo imaginar sem. Seu jeito, seu sorriso e a forma como você me faz sentir me tornam cada dia mais especial. Eu quero continuar com você, sempre ao seu lado, dividindo sonhos, momentos e tudo aquilo que a vida nos reserva. Você é muito importante para mim, te amo demais. O Felipe manda para Camila. Se eu pudesse escolher novamente alguém para dividir os meus dias, escolheria você todas as vezes. Porque ao seu lado eu encontrei carinho, companheirismo e uma felicidade que não consigo explicar. Quero que você saiba que mesmo nos dias difíceis, o meu sentimento por você continua sendo uma das certezas mais bonitas que eu tenho. E eu te amo demais. O Daniel manda para Isabela. Existem pessoas que passam pela nossa vida e existem pessoas que deixam uma marca no coração. Você é uma dessas pessoas que chegaram para ficar. O seu carinho me faz bem, a tua presença me traz paz e o seu sorriso consegue transformar qualquer dia. Talvez eu não diga isso tantas vezes quanto deveria, mas você é uma das melhores coisas que já me aconteceram. Tem áudio aqui, recado da Francisca pro Francisco.
1: Meu nome é Francisca e o meu recadinho de hoje vai para o meu marido Francesco. Quero dizer que eu amo muito ele, estamos juntos há 10 anos e ele é o amor da minha vida. Beijos.

Alternativa é tudo e muito mais o amor do Lulu Santos. No nosso Love Songs. Tudo bem. Você que mandou a sua mensagem no nosso WhatsApp, atenção, hein? Saindo a bolsa personalizada da Nativa para você, Kaline. Kaline Natiele de Souza Dias. Final de telefone 5416. Parabéns a você, Kaline. É só passar aqui e retirar. 5 dias úteis é o prazo. Traz seu documento original com foto. A gente continua falando de amor daqui a pouquinho.

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8: 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O que ele deseja é um coração disposto a ouvir. 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
13: A diretoria do Flamengo anunciou que Wallace Yan e Gonzalo Plata podem negociar suas saídas do rubro-negro. Plata recebeu uma proposta para jogar no Dínamo de Moscou. E o Wallace Yan estaria na mira do Red Bull Bragantino.
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19: 11,9. Hora de Brasília. E a nossa noite continua. É uma noite para você desacelerar, deixar as preocupações um pouquinho de lado e permitir que o coração fale mais alto. Porque existem sentimentos que não precisam de grandes explicações. Basta um olhar, uma lembrança, uma mensagem inesperada ou simplesmente a presença de alguém especial para transformar completamente o nosso dia. O amor, ele está nos pequenos detalhes, naquele chegou bem, no abraço demorado, na saudade que aperta o peito e também na vontade de estar perto de quem faz a vida parecer mais bonita. Talvez seja justamente isso que torna o amor tão especial. Ele encontra espaço até nos momentos mais simples. Então, esteja você ao lado de quem ama, pensando em alguém que está longe ou simplesmente aproveitando a sua própria companhia, permita-se sentir. Segunda hora do nosso Love Song está no ar. Uma hora para o coração lembrar de quem ama, de sentir, se permitir, viver, pedir a sua música, mandar o seu recado especial, tocar o coração da pessoa. Vamos liberar o WhatsApp aqui mais uma vez. Envia o seu texto, o seu áudio, 9198-409-6019. Eu tenho no final da hora camiseta da Nativa, coleção 2026. São três modelos maravilhosos. Aproveitar o dia e o bom da vida, brindar um novo encontro ou explorar o mundo e viajar sem limites. Tem também kit shampoo e condicionador 500ml da Isabelis Cosméticos. 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Por aqui quem fala é o Fernando Teles. Eu tô esperando você. Edson Hudson.

0: Nativa é tudo e muito mais amor. Victor e Léo no nosso Love Song.
1: Isso é um amor.
0: Na linha do tempo. São 11h22, horário de Brasília. A gente continua com os recados especiais aqui no nosso 91984096019. O WhatsApp Nativa liberado para você interagir com mensagem de texto e com o seu áudio também, para a gente ouvir a sua voz.

0: para Larissa. Queria que você soubesse o quanto é especial ter você na minha vida. O seu jeito de ser, o seu carinho e até as pequenas coisas que fazemos juntos ganharam um significado enorme para mim. Quando eu estou com você, eu sinto que eu estou exatamente onde eu queria estar. Que nunca nos falte carinho, cumplicidade e motivos para continuarmos escolhendo sempre um ao outro. O Eduardo manda pra Manuela: às vezes eu fico pensando em como uma pessoa consegue se tornar tão importante em tão pouco tempo, né? Você conseguiu isso e hoje o seu sorriso faz parte dos meus melhores pensamentos e a sua presença é uma das coisas que mais desejo ter por perto. Eu espero poder continuar construindo momentos ao seu lado e mostrando todo dia o quanto você é amada. O Bruno manda pra Letícia: Lele, não sei se existem palavras suficientes para explicar o tamanho do carinho que eu sinto por você. Eu só sei que quando penso em alguém que quero proteger, cuidar e ter aqui perto, é você quem aparece no meu pensamento. Obrigado por fazer parte da minha vida e por tornar os meus dias mais especiais, simplesmente sendo você. A Josi manda para o Carlos um recado de áudio aqui.
1: Eu sou a Josi. E o meu recadinho vai para o meu marido, Carlos. Meu amor, você é o meu parceiro de vida, meu melhor amigo. Obrigada por estar sempre ao meu lado e tornar cada dia mais especial. E que podemos viver mais 23 anos.

Nativa, apaixonada por você. Traia Véia e Gustavo Lima no nosso Love Songs, Equivocada. Agora 11:31, hora de Brasília, no final da hora continua valendo a camiseta Nativa. São três modelos para você escolher, também temos o kit da Isabelis Cosméticos. É só você mandar o seu recado apaixonado no nosso WhatsApp, pode ser texto, pode ser áudio, 91984096019. Mande!

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21: De volta com o nosso Love Songs aqui na sua Nativa, 21 minutos para meia-noite. Já já tem mais recados aqui no nosso WhatsApp 91984096019. BJ Thomas.

0: A Nativa é tudo e muito mais amor. Marquinhos Moura, Anjo Azul, no nosso Love Songs. Agora tem mais recados para você. Você que mandou pelo nosso WhatsApp 9198-409-6019. O Marcelo manda para Amanda. Amanda, você é aquela pessoa que chegou de mansinho e quando eu percebi, já tinha conquistado um espaço enorme aqui no meu coração. Eu gosto da maneira como você me faz sorrir, da paz que eu sinto quando eu estou perto de você e de todos os pequenos momentos que a gente compartilha. Quero que você saiba que o meu carinho por você cresce a cada dia e que eu te amo cada vez mais. O Henrique manda para Sofia. Talvez você não saiba, mas muitas vezes o meu melhor momento do dia é simplesmente poder conversar com você. O seu jeito me encanta, o seu sorriso me conquista e a sua presença me faz parecer mais leve. Se tem alguma coisa que eu quero preservar na minha vida, é esse sentimento bonito que nasceu entre nós. O Gustavo manda para Renata. Amar você é querer estar presente nos momentos bons e também segurar na sua mão quando coisas ruins acontecerem. É torcer pelos seus sonhos, é cuidar do seu coração, é comemorar cada conquista como se fosse a minha. Você é muito mais do que alguém especial. Você é alguém que eu quero continuar tendo sempre ao meu lado. O áudio da Beth para o Elias.
1: Meu nome é Beth, estou apaixonada pela Nativa e apaixonada pelo Elias há 34 anos. Ele foi, é e sempre será o grande amor da minha vida.

A Nativa é tudo e é apaixonada por você. Guilherme Arantes, Planeta Água, fechando mais uma hora no nosso Love Songs. E agora tem presente, saindo presentes, aliás, são dois. Camiseta Nativa, coleção 2026, você escolhe a sua quando vier buscar, tem três modelos maravilhosos. E tem também aquele kit com shampoo e condicionador 500ml da Isabelis Cosméticos. 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Parabéns, Maria Isabel de Jesus Rocha Novaes, do final de telefone 2415. Maria Isabel, retira aqui em 5 dias úteis. É só você trazer o seu documento original com foto, tá bom? Parabéns a você.

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8: Segundo a imprensa esportiva saudita, o Al Hilal estaria disposto a pagar até 65 milhões de euros para tirar o brasileiro Gabriel Martinelli do Arsenal. O que pode facilitar a saída é que Martinelli perdeu espaço no time titular na última temporada. Dizem que ele simpatiza com a ideia de jogar no futebol saudita.
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13: Fala, galera ligada na Nativa, tá na hora da dica de saúde por aqui. E a dica de hoje é simples, mas é fundamental. Então, anote aí, cuide de sua mente. É isso mesmo, o estresse e a ansiedade podem afetar não só o emocional, mas também o corpo. Você sabia disso? Então reserve um tempinho para você. Pode ser uma caminhada, ouvir sua música favorita aqui na Nativa, claro. Ou até 5 minutos de respiração profunda. Só isso já ajuda aí muito. E não esqueça, dormir bem, se alimentar direito e praticar atividades físicas ajudam e muito a manter o equilíbrio mental. Tudo isso é muito importante. Saúde não é só física, é mental também. Cuide-se e continue sempre ligado aqui na Nativa FM para mais dicas como essa. Eu volto em breve, até a próxima. Tchau, tchau.
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9, horário de Brasília. Chegamos à nossa terceira hora do Love Song de hoje, né? E algo especial acontece, sabe por quê? Porque estamos no novo mês, estamos em setembro. É como se a vida desse uma nova página em branco pra gente escrever uma oportunidade, pra gente sonhar, pra gente sentir. Olha, que esse novo mês traga encontros especiais que aqueçam o seu coração. Ele traga abraços que tragam paz, sorrisos sinceros e momentos ao lado de quem você realmente ama, de quem faz a diferença na sua vida. E que a gente tenha coragem para deixar para trás aquilo que já não faz mais bem pra gente, sabe? Já não tem mais espaço no nosso coração. Vai embora, deixa embora. Talvez esse seja o mês de uma nova história, de um reencontro, de um pedido de desculpas, de um eu te amo que estava lá guardado há muito tempo. A gente nunca sabe o que os próximos dias podem trazer pra gente. Mas a gente pode escolher começar de novo, né? E pode escolher começar o mês, ó, com energia positiva, pensando em coisas boas. Um novo mês começa. Com ele, novos motivos pra gente amar, sonhar e ser feliz. Tá no ar o Love Songs, nossa terceira hora, já na terça-feira, dia 1º de setembro. Fernando Teles é quem te faz companhia, vamos até as 2 da manhã. Eu quero que você mande mensagem, que você abra o seu coração, que você toque o coração da pessoa que você ama. Você tá com saudade de alguém, essa pessoa tá longe, o rádio une. Tenha certeza que o rádio une. Então manda o teu recado, áudio ou texto, no 9198-409-6019, que no final da hora a gente vai te dar uma caixinha de som Bluetooth da Nativa, bonitinha, tem um somzão que você vai amar. Manda sua mensagem, tá? A gente começa essa hora com Clayton.

0: 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Michel Teló. Chocolate quente. Meia-noite 26, hora de Brasília. É o nosso Love Songs até as 2 horas da manhã. Já já tem a caixinha de som Bluetooth de presente para quem mandar mensagem, tá? Vamos tocar o coração da pessoa amada? Manda texto, manda áudio, 9198-409-6019. Alô, Rodrigo! Manda pra Vanessa! Vanessa, nesse novo mês, eu quero que você saiba que eu preciso renovar uma certeza com você, que é ter você na minha vida. É um presentão, eu agradeço todo dia. Que a gente continue encontrando motivos para sorrir juntos, superar dias difíceis e valorizar cada momento que temos. Que venham novos dias, novos sonhos e muitas histórias para vivermos lado a lado. Eu te amo! O Caio para Gabriela. Quero que você saiba que o meu coração está aqui aberto para você. Quero que os nossos dias daqui para frente sejam cheios de carinho, cumplicidade e pequenos momentos capazes de fazer a gente perceber o quanto vale a pena ter alguém especial por perto. Que o tempo passe, mas que o nosso sentimento continue sempre crescendo. Leonardo para Patrícia. O mês começa, mas uma coisa permanece igual. O quanto você é especial, importante para mim. Quero aproveitar cada novo dia para demonstrar o meu carinho, cuidar de você e te presentear com o que você precisar. Eu te amo demais. Tem um recado aqui da Samara para o Gabriel.
1: Meu nome é Samara e meu recadinho de hoje vai para uma pessoa muito especial. Vai para o meu esposo, Gabriel Albano, que até hoje estou esperando um pedido de casamento dele. Já vai fazer 10 anos.

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1: 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Ana Carolina, Seu Jorge, é isso aí no nosso Love Songs. 20 para 1 hora de Brasília. Já já, caixinha de som com Bluetooth nativa, pequenininha, bonitinha, mas com aquele sonzão que você merece.

0: para você que está pelas ruas da cidade, você que dirige o seu táxi, dirige por aplicativo, você que está trabalhando aí no controlador de acesso nas portarias de todo o Brasil, ouvindo aqui a Nativa, obrigado, todo mundo mandando mensagem, participando. Pode seguir a gente também lá no Instagram, @nativa. Muito conteúdo legal, bastidores, promoções para você. Se você quiser me seguir também, o meu é Fernando Teles Oficial, Teles com dois L's. Nosso WhatsApp para participar, 9198-409-6019. O Matheus manda mensagem para Carolina. Amar você é uma das coisas mais bonitas que já aconteceram comigo. Encontrar felicidade na sua presença, paz no seu abraço e um motivo para sorrir mesmo no dia difícil. Eu quero estar com você sempre, quero cuidar de você, construir uma história. Você mora aqui no meu coração e eu te amo demais. O Vinícius manda para Fernanda. Eu não preciso de grandes momentos para perceber o quanto eu amo você. Basta um simples olhar, uma conversa, uma lembrança do seu sorriso para o meu coração palpitar mais forte para eu ficar feliz. Você se tornou parte dos meus sonhos, dos meus planos e dos meus melhores pensamentos. Eu quero que você saiba que o meu amor por você é sincero, intenso e de verdade. Samuel para Bianca. Se eu pudesse escolher uma pessoa para ter ao meu lado todos os dias, todos os momentos, já sei quem é você. Divida comigo as alegrias, enfrente dificuldades, comemore conquistas. Como é bom estar com você, dividir a minha vida contigo. Amar você não é apenas sentir algo bonito, é querer cuidar do sentimento todos os dias. Tem recado aqui do Michel para Jéssica.
1: Aqui é o Michel Batista e eu quero mandar uma mensagem de amor para minha esposa, a Jéssica. Jéssica, sou eternamente grato a Deus por Ele ter te colocado na minha vida. Sou eternamente grato a Deus pelos nossos filhos que você que me deu, pois você é uma companheira, uma mulher muito guerreira. Ofereço todo o meu amor a você.

saindo a caixinha de som Bluetooth da Nativa para você, Kelly. Kelly Cristina Ambrosio. Final de telefone 7460. Parabéns a você. Retira aqui 5 dias úteis. É só vir com o seu documento original com foto, tá?

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1: 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Fala galera ligada na Nativa, está no ar mais uma dica de saúde. E a dica de hoje é: não pule as refeições. Atenção você que vive na correria do dia a dia. Muita gente sai de casa sem café da manhã ou passa o dia inteiro beliscando besteiras. Mas isso pode causar fraqueza, falta de concentração e até descontrole do peso. O ideal é manter uma rotina alimentar com horários regulares e incluir alimentos que sustentam, como frutas, proteínas e carboidratos saudáveis. Preste atenção e não deixe de fazer a sua listinha, tá certo? O seu corpo precisa de energia para funcionar bem. Entenda, alimente-se direitinho e siga firme na sua saúde. E fique ligado, claro, aqui na Nativa para mais dicas. E para isso, eu volto em breve. Até mais. Tchau, tchau.
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7: Uma hora, 3 minutos, hora de Brasília. Chegamos à última hora, então, do nosso encontro de hoje. Momentos para pensar em quem amamos, para lembrar de alguém especial, para matar um pouquinho da saudade e para deixar o coração falar aquilo que muitas vezes as palavras não conseguem dizer. Talvez durante essa noite você tenha lembrado de alguém, talvez tenha sorrido sozinho ao pensar em uma pessoa especial, ou talvez tenha percebido que existe alguém que merece ouvir. Ainda hoje, você pode fazer isso, pode mandar sua mensagem. Temos mais uma hora para você participar aqui com a gente, tá bom? Diga para a pessoa que você ama, diga que você sente saudade, diga o quanto aquela pessoa é importante para você. A vida, gente, passa muito depressa, mas o sentimento que compartilha com você, esse pode permanecer para sempre. E se hoje o amor bateu a sua porta, abra. Se trouxe saudade, permita-se sentir. E se trouxe felicidade, aproveite cada segundo. A última hora do Love Songs está começando. 91984096019 é o nosso WhatsApp para você abrir o coração e mandar aquela mensagem especial para aquela pessoa especial. 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

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Manda o teu recado. Eu sou o Fernando Telles, estou com você até as 2 da manhã.

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O amor do Bruno e do Marrone. Inevitável. Love Songs até as 2 da manhã. 1h20, horário de Brasília. Camiseta Nativa. 3 modelos à sua escolha. Também o kit Vizela. Para você. Pelo WhatsApp 9198-409-6019.

Teles, eu sou Felipe Sanches. Quero mandar um alô pra Mariana. Eu te amo tanto, Mariana. Quero que você passe o resto da sua vida comigo. Meu ombro é todo seu, meu coração também. Você é muito especial e faz os meus dias mais felizes. Te amo. Rafael para Luana de Souza. O meu amor por você é simples, mas é de verdade. E é enorme. Eu quero continuar vivendo tudo isso com você pro resto da vida. Te amo. O João Paulo para Bia. Você é meu pensamento favorito e uma das melhores partes da minha vida.

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Whitney Houston, I Will Always Love You. No nosso Love Songs, 22 para as 2 horas de Brasília. As últimas participações, os últimos recados pelo WhatsApp aqui da Nativa, 91984096019. Valendo camiseta Nativa, coleção 2026, 3 modelos maravilhosos, mais o kit Vizela. Muito bem, tem um recado do Bruno para Isabela. Isa, estar com você é onde eu quero estar para sempre, sabia? Obrigado por fazer parte da minha vida, eu te amo muito. O Lucas manda para Amanda.

Raíssa, você faz o meu coração sorrir todos os dias. Que sorte a minha em ter você, hein? O André pra Camila, meu amor por você cresce a cada minuto. Quero viver muitos momentos ao seu lado, você é muito especial. 9198-409-6019.

0: Fechando mais um Love Songs Nativa, agora tem camiseta Nativa coleção 2026. Três modelos: aproveitar o dia e o bom da vida, brindar um novo encontro ou explorar o mundo e viajar sem limites. Você vai ganhar, você vai escolher as suas três. 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Parabéns a você, Maiara Aparecida Passos. 9968 é o final do telefone. Parabéns! Vem retirar aqui 5 dias úteis, documento na mão, tá tudo no seu nome. Bom dia, André Costa.
1: Bom dia, Teles.
0: Você está bem?
1: Tô bem, e você?
0: Fim de semana foi bacana?
1: Oh, foi maravilhoso. Então, tá estivemos bom. Aqui trabalhando um pouquinho, depois descansando.
0: É isso, né?
1: É isso aí.
0: Vamos agitar a madrugada, então?
1: Bora.
0: Cadê os manos? Estão ali?
1: Estão ali no café. Estão ali, adoram um café, um cuscuz. Tudo eita.
0: Bem. A madrugada mais animada do Brasil vem aí. Mano Velho, Mano Novo e o Mano Papi, André Costa. Eu vejo você hoje à noite, às 10, hein? Em mais um Love Songs. Bom trabalho pra vocês.
1: Obrigado, Tez. Bom descanso.
0: Valeu, gente. Até mais.

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Saúde é coisa séria, mas cuidar dela pode ser mais simples do que parece. A dica de hoje é: se movimente todos os dias. O sedentarismo é um dos grandes vilões da saúde moderna, mas basta um pouco de atividade para mudar isso, sabia? Faça uma caminhada no seu ritmo. Suba escadas em vez de usar o elevador, ou até dance ao som da sua música favorita. Lembre-se, 30 minutos por dia de movimento já fazem a diferença para o coração, para os músculos e até para a mente. Não importa como, o importante é se mexer. Cuide do corpo e aproveite o melhor da vida. Até a próxima dica de saúde aqui, na Nativa FM.

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1: Quem tá aí?
0: Muito prazer, eu sou o André Costa, sou o Mano Papi, juntinho com o Mano Velho, com o Mano Novo. Trazendo muita música boa, alegria para suas madrugadas. Alô, alô, meus amigos motoristas de aplicativo. Alô, você, trabalhador da madrugada. Muita comemoração para esse mês lindo, lindo, lindo, lindo, lindo que tá começando. É o mês de setembro que chegou. Esses manos mais queridos de todo o Brasil, trazendo muita música boa, o forró inesquecível pra você dançar, pra você curtir, pra você deixar sua madrugada mais animada, mais agitada. Bom dia pra você, meu amigo padeiro, bom dia pra você, meu amigo que tá aí na portaria. Alô, cochilantes, alô, você do trecho, motorista, alô, você que tá aí no caminhão. Ouvindo a sua nativa. Ah, já pode deixar o zap aberto aí. Abre esse microfone, solta a voz do 9198-409-6019. 9198-409-6019. Fala, Joaquim, já chegou com ânimo no estúdio,
2: toca,
0: né?
2: Toca música!
0: Calma, antes de tocar música, vamos trazer eles pra trabalhar também. Oi, mano velho, oi, mano novo, bom dia! E esse mês lindo que começa de setembro, bom dia! E um maravilhoso programa pra gente.
3: E valeu, boi! Valeu, boi pintado! Segura no rabo do boi, me chamaram condenado. Meus amigos e minhas amigas e meus amigos, meus conterrâneos, minhas conterrâneas, alô, senhoras e senhores, trabalhadores e trabalhadoras do Brasil, aposentados e aposentadas, gente querida, emplacamos, chegamos a terça-feira, hoje é terça-feira, virou o mês, galera, 1º de setembro. Do ano 2026, o mês que vem a primavera, o mês que tem o 7 de setembro, daqui a uma semana, feriado nacional, feriado da independência, 7 de setembro, hein? É um feriadão, você já se programe para isso. A gente não se programa porque tem programa todo dia, que maravilha. Então, vamos viver setembro, é um mês muito significativo. Quando setembro vier, see you in September, que bacana, que legal. Então é o mês que chega a primavera, muda a estação, das flores, das esperanças, das renovações, para que chegue o verão, fim de ano chegue bombando, com muita paz, muito amor, com um pouquinho de dinheiro no bolso, né, fazendo as projeções para o Natal, Ano Novo, a vida que segue. Amanda Baby está toda cheia de graça, porque ela está melhorando o seu estado de saúde, fazendo as suas fisioterapias, acupunturas, fazendo pilates, fazendo manutenção de músculos. Então ela está toda feliz aqui, recebendo as suas aposentadorias. Né, Amanda Baby? É desse jeito aqui. Galera, aceite os cumprimentos do Mano Velho, amor e filho. Eu nasci nas catingueiras entressadas de Cipó. Viajei de caminhão junto com Mané Cotó. Não sou locutor modelo, mas estou aqui sem cabelo, vivendo do meu gogó. Diretamente de Souza, diretamente do Vale dos Dinossauros, na gloriosa, na histórica, na inesquecível, PAPRA, Raíbe Abaterra de Antônio Barros e Cecel. Saudade, Antônio Barros. E a gente tem mantido contato com o Cecel. A Cecel vai contar muita história de forró aqui no Forró Nativa. Alô, João Pessoa, alô, Campina Grande, alô, Cecel. Aquele beijo, mulher. Estou aqui ao lado do querido Mano Novo, Expedito Duarte.
4: Opa!
3: Bom dia, Mano Novo!
4: Bom dia, Mano Velho!
3: Mano Novo, está tudo certo e correto e tri da gota serena, Mano Novo!
4: Hoje...
3: Hã?
4: Hoje...
3: Hoje o quê?
4: Tô legal,
3: sim. Ah, você tá legal, tá com a espiga do borralho, Mano?
4: Espiga do borralho.
3: Espiga do borralho, tá certo. E o que é que você preparou para o Forró Nativa de hoje, terça-feira, dia 1º de setembro, Mano?
4: A vida sexual dos animais.
3: A vida sexual dos animais, hein?
4: Sim.
3: Olha, o mundo animal, a vida sexual, né, Mano Novo?
4: É exatamente, é isso aqui que nós vamos então mapear hoje aqui no Forró Nativa.
3: Vai mapear, tudo mapeadinho, beleza, bacana, legal. Olha, galera, você participa do Forró Nativa através do zap 9198-409-6019. 6109. Você também pode fazer pergunta ao Mano Velho. Qualquer pergunta eu respondo com categoria, com educação, com respeito a você. Sendo assim, Mano Novo, dê bom dia pro Macharal do Brasil,
4: Mas,
3: Mano Novo.
4: Mas com prazer. Bom dia, gente, Pedra 90.
3: E aquele bom dia respeitoso, carinhoso, sanguinolento para todas as mulheres do Brasil.
4: Calientemente.
3: Olha o Papa Figo, é teu vinda.
4: Bom dia, minhas lindas.
3: Começou o Forra Nativa, 1º de setembro, terça-feira, Brasil.

0: Cabulete, isso mesmo, minha gente. 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Tudo aqui, beleza, tudo correndo gostosamente. Eu tenho vários temas para abordar aqui no Forró Nativo. Daqui a pouco eu vou falar assim. Olha, parece uma besteira, Mano Novo. Parece uma besteirinha de nada, Mano Novo, mas é muito importante. Quem trabalha, você que trabalha de caixa de padaria, de comércio, caixa de supermercado, você que trabalha, por exemplo, como operadora de pedágio, você que trabalha em movimentos contínuos numa metalúrgica, trabalhos repetidos, tem um problema que é muito sério, que já está sendo discutido no Superior Tribunal de Justiça de Brasília. Sabe o que é, Mano Novo? Ida ao banheiro.
1: Olha aí.
0: A tal da ida ao banheiro, sabe, está na legislação trabalhista. Isso tem causado muitos problemas, suspensões, advertências, demissões, demissões de justa causa. Então não há uma lei que regulamente, não uma determinação, uma regra. Como é que funciona a regra para ir no banheiro? Você que é de uma escola, do supermercado, do hipermercado, do centro comercial, do pedágio, da metalúrgica. Então vou falar daqui a pouquinho como é tratada a questão de ida ao banheiro dos trabalhadores e das trabalhadoras. E sabe quem sofre mais consequências de ir no banheiro? As mulheres. As mulheres sofrem mais as consequências e eu vou explicar isso daqui a pouquinho no Forró Nativa, viu, Mano Novo?
1: Vim, Mano Novo.
0: Então,
1: véio.
0: Cadê os animais? O sexo do rei do animal, Mano Novo?
1: O veado.
0: O veado.
1: O veado é tão macho.
0: Sim, Mano Novo.
1: Tão macho que fica com os olhos cheios de sangue.
0: Sim, Mano Novo.
1: Quando está com tesão, Mano Novo.
0: Olha, Mano, então, quer dizer, ele fica, olha, ele é tão macho, todo, o veado fica macho, fica com olhos cheios de sangue. Vem, minha viadinha. Eu quero romper a barreira do som, ouvindo Forró Nativa com Mano Velho e Mano Novo.

0: A Nativa é tudo e muito mais alegria com Alceu Valença. Meu forró é meu canto. Uma excelente manhã de terça-feira pra você que tá chegando no nosso forró. E tá gostoso, não tá não? Tá, ó.
1: Sim!
0: Oh, quanta gente participando no nosso zap. Bom dia! Ah, é, deixa eu pegar o chocalho, né, mano novo, mano velho? 2h28 no horário de Brasília, uma excelente manhã de terça-feira. Cadê meus amigos padeiros, hein? Estão com os fornos bombando hoje, com aquele pãozinho douradinho, crocante, com aquele bolo, com aquela torta salgada, já tá terminando a faxina aí na padaria, pra daqui a pouco abrir as atividades, hein? Tô gostando de ver, tá todo mundo de parabéns. Ah, tá chegando em casa, é? Ô, meu amigo porteiro, tá de olho aí? Tá tudo certinho? Tá atendendo os moradores aí, os visitantes, o pessoal da entrega? Alô, você que tá pelas ruas? 9198-409-6019. Bora atender pedido. Bom dia, Edmilson.
2: Um bom dia, mano velho, mano novo. Um bom dia, mano papi. Um bom dia a todos da Madrugada Forró Nativa. Aqui é o Edmilson de Biúna. Gostaria de ouvir a música com Eliane e Brilho da Lua. Oferecer para todos vocês da Rádio Nativa, para todos os ouvintes, todos os forrozeiros da madrugada do Forró Nativa. Um bom dia a todos, um grande abraço.
0: Um grande abraço pra você, Edmilson. Um grande abraço a todo o interior de São Paulo, que é muito mais nativa. Falando nisso, ó Marli chegando. Abençoada seja a nossa terça-feira e um próspero mês de setembro. Um abraço, mano novo, mano velho, Marli Torres. Sempre nas madrugadas com a gente também, né, Marli? Um ótimo dia pra você também. Oi, Esmeraldo Caminhoneiro. Pessoal do trecho também tá com a nativa. Bom dia, Esmeraldo.
3: Bom dia, bom dia, bom dia, Forró Nativa. Bom dia, mano papi. Bom dia, mano velho, mano novo, mano baby. Bom dia pra todos os manos que tá sintonizado no Forró Nativa. Bom dia aí pros parceiros da madrugada aí, ó. Peixe do Mar, Lobão, José Faustino, Edson e toda essa galerinha que tá junto e misturado, positivo. A galerinha do Pãozinho aí, ó. Um abraço a toda a galera da madrugada aí que tá sintonizada aí, pose. E toca pra nós aí, ô meu patrão. Soró Silva, eu tô comprando é boi. Motivo e tchau, obrigado.
0: Tchau, obrigado. Valeu, Esmeraldo. Vamos anotar o seu pedido? Vai ter qual, Joaquim? Você já selecionou? Você achou posto de gasolina? É, pra comprar boi, você tem que ir de caminhão, você tem que ir abastecer posto de gasolina. Fechado, Esmeraldo. Obrigado pela participação na madrugada também. Já, já, lógico, que tem muito mais a sua participação na nossa madrugada com Forró Nativa. Mano velho e mano novo. Ah, esse brilho da lua é lindo, hein? Ô, oh, coisa boa. Dá até pra tirar uma foto. É, quer dizer, com o nosso celular não dá não.

0: Ah, minha gente, olha aí, chegou o mês de setembro, 1º de setembro, mês 9, é o mês da primavera. Então, claro que o inverno tem temperatura muito baixa, tem poluição, não é verdade? 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E aí, mano novo, fale, criatura.
1: Antes da transa, os pinguins, eles trocam muitas carícias, mano.
0: Muitas carícias, né, mano?
1: É verdade.
0: Tá certo, os pinguins fazendo amor, não é isso? Que bacana, que legal. Então, olha aí, tá vendo? O amor tá presente até no reino animal, os pinguins. Tem mais um aí, mano novo?
1: Tem, mano. Diga, velho. As fêmeas do maquis. É que mandam? Exatamente.
0: Ah, ela manda no domínio do sexo, é isso?
1: Domínio do sexo, exatamente.
0: Ah, que bacana, que legal.
1: A coala macho. O coala macho. É, possui um harém de fêmeas e não empresta nenhuma.
0: Olha aí, ele domina as mulheres, não empresta nenhuma. Todas são minhas aí, viu? O coala macho da gota serena. Meus amigos e minhas amigas, esse tema é bom para abordar. O controle abusivo do uso de banheiros por parte de empresas do Brasil já motivou mais de 40 mil ações na Justiça do Trabalho. O problema do controle de ida ao banheiro. Atividades afetadas. O problema é comum em locais com tarefas repetidas e cobrança rigorosa de metas, como telemarketing, linhas de montagem industrial, operadoras de pedágios, caixas de supermercados e hipermercados. Práticas ilegais, empresas que exigem permissão demorada, controlam o tempo de permanência ou punem funcionários por ir ao banheiro, cometem abuso do poder diretivo. Isso também traz o quê? Risco à saúde. Reter necessidades fisiológicas causa infecções urinárias, principalmente em mulheres. Problemas renais por falta de hidratação adequada e forte desgaste psicológico. Esse tema que eu vou abordar mais detalhadamente aqui no Forró Nativa, hoje, terça-feira. Então, olha, essa questão do dia do banheiro é complicado, porque basta a pessoa... Tô apertado. Ô, tô apertado. Não, você não tem que ir. Olha, tem caso do camarada ficar abusado e fazer xixi nas calças. Mulheres também, eu tô apertada, quero fazer xixi. Não, não pode, agora tem que esperar. Não dá pra esperar quando chega à vontade, meu. Então a gente vai tratar isso aqui detalhadamente hoje, aqui no Forró Nativa, Comando Velho. E Mando Novo!

0: 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E aqui no Reino Animal, o Mano Novo observando aqui o comportamento sexual, né, Mano Novo?
1: É, dos animais.
0: Dos animais, diga.
1: O sapo,
0: cururu-teitei.
1: Fala do sapo.
0: Diga.
1: Praticamente estupra a primeira fêmea.
0: Como é que é, Mano?
1: O sapo praticamente estupra a primeira fêmea.
0: Ah.
1: A primeira fêmea que vê quando está com vontade,
0: Mano. Tá com vontade que ele já vai em cima, não quer nem saber.
1: É.
0: Ô, bicho violento é o sapo.
1: Se aparecer outro macho tentando roubá-la e não conseguir, penetra no macho formando um trenzinho.
0: Bicho, rapaz, até no macho ele vai, forma um trenzinho, é? Formando... O trenzinho da sacanagem, é?
1: É, exato.
0: Rapaz, olha aí o reino, os batráquios são violentos no sexo, hein? Meu Deus do céu. Gente do céu, e a questão do xixi, da necessidade fisiológica do emprego? Visão da justiça. Dando moral, os tribunais entendem que restringir o acesso ao sanitário fere a dignidade humana e frequentemente condenam os empregadores ao pagamento de indenizações. Debate no Tribunal Superior do Trabalho. O Tribunal Superior do Trabalho tem discutido o volume de processos para firmar regras mais claras sobre os limites da fiscalização. Está lá sendo discutido, mas até agora não há assim uma regra para ser adotada. E daqui a pouco, será que a consolidação das leis trabalhistas trata essa questão da ida ao banheiro? Aguarde aí, gente, eu vou caprichar aqui o assunto no Forró Nativa dessa terça-feira. Brasil!

0: Opa, isso aí, minha gente, segura aí. Ai, meu Deus, você segurou o André, André Costa. Olha aqui, André, o negócio é o seguinte, hein? Daqui a pouquinho tem a sessão Pergunta ao Mano Velho. Você faz a sua pergunta, qualquer assunto, é uma brincadeira, divertido, mas a resposta é correta, é séria. Eu atendo você com toda atenção. Você tem uma curiosidade, quer saber alguma coisa aqui? Aí você, eu vou gravar, você liga no Zap da Nativa e grava a pergunta. Pergunta ao Mano Velho. Mano Velho, olha aqui, qual é o Zap da Nativa? Está aqui, hein? 9198-409-609. 9198-409-609. Você, liga, participa. Será um prazer inenarrável contar aqui com a sua participação aqui no Forró Nativa. Enquanto isso, o Mano Novo pesquisa o sexo do reino animal, Mano Novo.
1: As cobras.
0: As cobras,
1: Mano? Transam durante dias. O macho tem dois pênis.
0: Ah, o macho, o cobra tem dois pênis,
1: é,
0: né?
1: Porque um é de reserva, Mano.
0: Ah, olha que bacana, rapaz. É. Olha, tem o oficial e tem um de reserva, né? Se um cansar, o outro vai perder. Agora é minha vez, é isso? A cobra, o macho tem dois pênis, um de reserva. Meu Deus do céu. Gente, a lucidez de Abraham Lincoln. Olha, você sabe que o 16º presidente dos Estados Unidos foi Abraham Lincoln. Abraham Lincoln, ele eternizou como ensinamento histórico recados de bom senso. É duro relembrar que o político que pensava assim, segundo historiadores, agia assim. Mas ele foi assassinado covardemente no teatro americano por um ator louco e medíocre. O Lincoln foi no teatro, né, que tinha lá um assassino, um ator medíocre, e matou o homem. Mas fica a memória de Abraham Lincoln, olha o que ele escreveu. Não criarás a prosperidade se destimulares a poupança. Isso é boa. Outra. Não fortalecerás os fracos se enfraqueceres os fortes. Mas o de Lincoln, não ajudarás os pobres se eliminares os ricos. Não ajudarás o assalariado se arruinares aqueles que o pagam. Não estimularás fraternidade humana se alimentares o ódio de classes. Não poderás criar estabilidade permanente baseado em dinheiro emprestado. Não evitarás dificuldades se gastares mais do que ganhas. Não fortalecerás a dignidade se tirares do homem a iniciativa da liberdade. E não poderás ajudar os homens permanentemente se fizeres por eles aquilo que eles podem e devem fazer sozinhos. Tá vendo aqui? A lucidez de Lincoln. Eu aqui destaquei para vocês neste Forró Nativa. Bom demais, Comando Velho. E Mano Novo!
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0: fome. A dica de hoje é: cuide de sua alimentação. Anota aí, hein? Uma dieta equilibrada faz toda a diferença no seu dia a dia. Então tente incluir mais frutas, legumes e proteínas no seu prato e reduzir o consumo de ultraprocessados como refrigerantes e salgadinhos. Como diria o Dr. Baracate, é bicho e planta. Menos ultraprocessados e menos alimentos que você precisa desembalar. Nada disso, viu? Ah, e um detalhe importante: coma devagar. Mastigar bem os alimentos melhora a digestão e ajuda o cérebro a entender que você já está satisfeito, evitando exageros. Pega essa dica, hein? Pequenas mudanças geram grandes resultados. Cuide do seu corpo e continue ligado sempre aqui na Nativa FM. Até a próxima dica.
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0: Olha aí, chega o mês de setembro. 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Então, você sabe, a gente tem que aproveitar o tempo. 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E aí, Mano Novo, o reino animal, Mano Novo.
1: O camaleão.
0: O leão?
1: O camaleão.
0: Ah, o camaleão, Mano.
1: Camaleão.
0: Se diga o camaleão.
1: Ele morde sua parceira todinha antes de penetrá-la, Mano.
0: Ele faz o quê, Mano?
1: Ele morde.
0: Ah, ele morde a parceira. Isso. O camaleão morde a parceira, Mano Novo.
1: Sua parceira todinha.
0: Antes do amor.
1: Antes de penetrá-la.
0: Vou te morder ela. Venha. Não negue fogo da rabichola, meu querido. Meus amigos e minhas amigas, olha, tem muito assunto, mas o que está dando para falar é exatamente essa ida ao banheiro, essa questão do banheiro. O que a CLT diz sobre a ida dos funcionários ao banheiro? A CLT, Consolidação das Leis do Trabalho, não possui um artigo específico que cite a palavra banheiro. Mas a Justiça do Trabalho entende que proibir ou controlar de forma exagerada o uso do banheiro é ilegal. Essa prática fere a dignidade de trabalhadores e configura abuso do poder e de mando da empresa. Então olha aqui, essa ilegalidade, hein? Essa prática fere a dignidade do trabalhador e configura abuso do poder de mando da empresa. Já eu vou falar pra vocês mais desse detalhe do banheiro. É forró da Diva com Mano Velho e Mano Novo. A hora do pirueiro, forró na Diva, 3:13.

0: 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Jorge de Altinho, açúcar no café. Aí rende aquela polêmica, né? Café puro, café com açúcar, adoçante, quantas gotas ou quantas colheradas? Ah, rende polêmica. O bom é se tiver um café.
1: Quero café!
0: Ah, eu também quero. Ô, mano velho, mano novo, quanta gente participando do forró, quanta gente chegando. Bem-vindos, bem-vindas, excelente terça-feira pra você. E você que já é ouvinte da casa, muito obrigado pelo carinho de todas as madrugadas, viu, Helenice? Ah, o Regis também tá com a gente aqui. Deixa eu ver quem mais tá aqui com a gente participando. É que... Ah, é o Severino. Severino falou que é ouvinte novo e queria ouvir o Chapeludo. E a gente atendeu hoje José Miguel da Silva. Gilson, bom dia pra você, Gilson Ferreira. Quanta gente, Maria José, o Edivan Antônio pedindo Clemilda, Prendo, Tadeu, Iranildo Almeida... Tem mais? Ah, tem o Jair, também o José, o Antônio. Ah, todo mundo tá ligado aqui na sua nativa. A nativa que é tudo e muito mais alegria, diversão nas madrugadas, mano novo, mano velho.
2: Segura a estroveiga da grampola, meu bichinho. Segura a ribimboca da parafuseta, o eixo do mandiquelo, a castura da olivança. Olha aí, o pito da capsulana aqui no Forró Nativa desta terça-feira gostosa e maravilhosa aí. Um bom trabalho para todo mundo. Alô, galera da rede. Trabalhadores aí em todos os cantos ouvindo Forró Nativa. E muito obrigado, vocês participam. O Guidotti atende, sabe, o André também atende. No nosso WhatsApp, você pode ligar que eles vão colocar você no ar, grava sua mensagem, o zap da Nativa, pra gente fazer o bem bolado da comunicação. O zap da Nativa, 9198-409-609. Aí você participa, grava, manda um alô. Fala da fazenda que você trabalha, se é retireiro, tá tirando leite aí, se é caminhoneiro, mecânico, você é dono de casa, aposentado, trabalhador de padaria, a massa trabalhadora e também aqueles que são aposentados e aposentadas. É bom participar do forró, é bom participar da comunicação, da vibração. Eu fico muito feliz com a participação de vocês. E os meninos aqui fazem o meio de campo. O Rafael Guidotti e também o nosso querido André Costa, que acabou de gozar suas férias, agora tá aqui no Tengo, Lego, Tengo, Lego, Tengo, Lego, Tengo, Tengo, Lego, Tengo, Lego, Tengo, Lego, Tengo. Mano Novo e o rei do animal, Mano Novo.
3: Os gorilas.
2: Os gorilas.
3: São violentos.
2: Ah, os gorilas são violentos,
3: é? Mas depois do acasalamento.
2: Sim, Mano Novo.
3: Fazem uma cama de folhas.
2: Olha aí.
3: Para a gorila descansar, Mano Novo.
2: Ah, quer dizer, ele é violento, na hora ali ele é violento. Eu vou bater na caixa dos peitos e manda brasa. Depois ele com pena faz uma caminha de folhas e pega a fêmea de colo e bota lá. Descanse, meu amor. Eu fui tão violento que é tão gostoso. Ai, meu Deus do céu. Mano Novo, você, sua letra, você entende a sua letra, Mano Novo?
3: Sim.
2: Você entende sua letra? Olha aqui, você sabe a questão de caligrafia. É muito, muito, muito interessante. Eu lembro que nos anos 90 conheci o senador do Paraná. Ele foi um dos primeiros shopping centers do Brasil que foi construído por esse senador em Londrina, no Paraná. Então ele era muito competente, muito simpático, mas ele, ninguém entendia a letra dele. A letra dele era horrível. Então os colegas da casa parlamentar, do Senado, o convenceram a fazer um curso de caligrafia. E ele aceitou fazer o curso de caligrafia, e ele sempre que embarcava toda semana para Brasília, ele passava no aeroporto e eu entrevistava ele. Resultado, ele disse assim: meu amigo jornalista Amorim Filho, eu terminei o meu curso de caligrafia. Ah, eu agora vou apresentar para vocês aí a minha nova letra. E aí eu fiz uma convocação da imprensa, e foi grande parte da imprensa de São Paulo, foi até o aeroporto de Guarulhos para filmar a caligrafia do senador do Paraná. Olha, mas foi uma coletiva. E aí ele tirou aquele catálogo das letras, né? Disse assim: agora, senador, agora mostre raça. Aí o senador, rapaz, ele escreveu letras desenhadas, assim, foi aplaudido. Oh, parabéns, senador. Então ele reaprendeu a escrever. Porque às vezes a pessoa é um intelectual. Antigamente, por exemplo, as receitas médicas eram indecifráveis. Você ia na farmácia, o farmacêutico para decifrar a receita do médico. Hoje não. Hoje a receita já é impressa no computador, na impressora, o médico só carimba. Ou então vai aquela receita pela internet. Mas antigamente era só rabisco, você não entendia nada. Olha, uma curiosidade eu vou contar para vocês aqui. O grande escritor Machado de Assis foi um dos maiores escritores do Brasil. A letra de Machado de Assis era tão ruim, tão garranchada, tão garrancho, que certa vez os revisores do jornal Diário do Rio de Janeiro, esse Diário do Rio de Janeiro, o Machado de Assis escrevia para esse jornal. O jornal pertencia a Quintino Bocaiúva, está na história do Brasil, grande Quintino Bocaiúva. Então é o seguinte, os redatores disseram que a partir de agora não querem mais trabalhar com esse Machado de Assis, porque ninguém entende a letra dele. Se ele não melhorar a escrita, não querem mais trabalhar com ele. O Quintino Bocaiúva diz que atenderia aos reclamos dos seus colegas do jornal, mas se eles mostrassem um original de Machado de Assis, se ele não conseguisse ler, ele ia ficar do lado dos trabalhadores. E os jornalistas mostraram a letra de Machado de Assis. Quintino Bocaiúva, quando viu aquilo, não conseguiu decifrar o que estava escrito. Que porra é essa? Isso é uma letra ou um garrancho? Machado, vamos fazer o curso da telegrafia? Pois é, curiosidades da história do Brasil, lembrados aqui do Forro da Tiva de terça-feira. É, mano velho, mano novo, meu Brasil.

0: Forte, Vetura e muito mais, Cristiano Neves. Você deixou alguém esperar? Aí não pode deixar esperando, não. Tem que ser sempre pontual. Pra isso, não pode perder a hora. 3h31, hora de Brasília. Ótima terça-feira pra você. E também não pode deixar esperando naquele momento, né, mano novo, mano velho. 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Mano novo, mano velho. Mano velho, mano velho. 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
1: Falou, Brasil!

0: vida, vida, vida bem vivida. Aquele abraço, alô Frank Aguiar. Aquele abraço que é o Zinho dos Teclados, Francis Lopes, tantos artistas do forró, as grandes músicas de Frank Aguiar, Francis Lopes, tem Lamento e o Nordestino, A Carta e tantos outros sucessos. Um abraço aí para todo esse pessoal do forró, galera do Piauí, ô Teresina, a capital do sol, a capital gostosa do Piauí, partindo para 1 milhão de habitantes, hein? E eu estou aqui encafifado contando o Forró Nativa, a questão que diz a CLT sobre a ida dos funcionários ao banheiro. Gente, olha aqui, o que a empresa pode fazer? A empresa, por exemplo, não pode proibir o uso de banheiro, nenhuma empresa pode proibir o funcionário de ir para o banheiro. A empresa não pode limitar o número de vezes que o funcionário precisa ir ao banheiro. A empresa não pode cronometrar ou impor um tempo máximo de abusivo aí no banheiro. A empresa não pode aplicar punições como advertências ou suspensões por causa do banheiro. A empresa não pode exigir que o empregado peça autorização de forma humilhante. Não pode, não pode, não pode. É a polêmica de hoje, ida ao banheiro. Mano Novo, e os animais, tá no reino dos animais, Mano Novo.
1: É, curiosidade da vida sexual dos animais.
0: Diga, Mano Novo.
1: Assim, os papagaios e as araras...
0: Sim, Mano Novo.
1: Transam voando, Mano Novo.
0: Olha que bacana, são verdadeiros trapezistas, artistas. Papagaios e araras transam voando. Todo mundo voa nas asas do avião. Vargue, vargue, vargue, no Forró Nativa Brasil.
2: Mãe, vou mandando esta carta pelo Zezinho da excursão para que...

0: 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Animação, Banda Magníficos, Animal Faminto. Esse é o nosso Forró Nativa, com muita música boa, deixando sua madrugada muito mais alegre, muito mais agitada. Oi, não perde esse horário não, que já são 10 para as 4 da manhã. E vamos de olho no zap, no 9198-409-6019. Oi, Lino, bom dia para você.
1: Bom dia, mano velho, bom dia, mano novo. Bom dia, mano papo, meu querido. Quem tá falando aqui é Lino da Bela Vista. Ô, meu irmão, que Deus abençoe nosso dia, meu irmão. Ô, mano papo, se der tempo, toca uma música de Tairone Cigano. Fazendo um favor, meu parceiro. É nóis, irmão.
0: Valeu, Lino. Pode deixar que a gente vai atender. E quem tá no trecho também manda recado, não é, Fábio? Bom dia.
2: Bom dia, bom dia, bom dia, Nativa. Estamos aqui no trecho, eu e o Felipe, Fábio e Felipe. De novo, graças a Deus. A Nativa é tudo e muito mais. Beijo, Nativa. Tudo de bom. Vamos que vamos, Brasil.
0: Vamos que vamos. Todo mundo trabalhando. Ou, de repente, tá em casa descansando. Você que tá no trecho, ó. Sempre com os olhos na estrada, hein? Grava aquele áudio pra gente quando tiver parado no 9198-409-6019. Alô, alô, meus amigos padeiros, cadê vocês da madrugada, hein? Como é que tá as fornadas do pãozinho? Manda aquela foto, manda também aquela mensagem no nosso zap que a gente tá esperando. E falando em trabalhar, afinal, que horas a gente pode ou não pode ir no banheiro? Tá dando uma polêmica, mano, velho. Fala essa história pra gente.
3: 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E o tema que estou abordando bastante aqui no Forró Nativa é ida ao banheiro nas empresas. O que a empresa pode fazer? O que é, meu amigo empresário, o que você pode fazer com a questão banheiro com seus funcionários? Primeiro, organizar a rotina do setor para que o trabalho não pare. Como pedir para avisar um colega no atendimento ou na linha de produção. Então você vai ao banheiro, olha, fica no meu lugar, não deixa parar o serviço, dá sequência. Então, organizar a rotina do setor para que o trabalho não pare, como pedir para avisar um colega do atendimento ou na linha de produção. Outra coisa que a empresa deve fazer, cobrar bom senso, punindo apenas casos evidentes de má-fé ou abandono de posto de trabalho. Se a empresa criar regras rígidas e humilhantes que prejudiquem a saúde do funcionário, ela pode ser condenada na justiça a pagar uma indenização por danos morais. Então, abordei aqui no Forró Nativa esse assunto de ida ao banheiro, que parece uma besteira, mas é seríssimo esse assunto aqui. Abordei para vocês aqui, esclarecendo no Forró Nativa. É uma prestação de serviço de Mano Velho e Mano Novo. Como Mano Novo está trazendo aqui a curiosidade no reino animal. Quer dizer que papagaios e araras, Mano Novo, transam em pleno voo. Olha que acoplagem bacana,
4: de Mano Novo. Exatamente.
3: E né? Se tem mais aí, Mano Novo?
4: E o cão chega a gozar durante 30 minutos.
3: Olha, olha, rapaz, eu vi da banda de cachorro. O cachorro goza durante 30 minutos, rapaz.
4: 30 opa, minutos.
3: Que coisa, cronometrar 30 minutos sem parar. Segura o cão do Forró Nativa Brasil.

0: meus amigos trabalhadores e trabalhadoras, boa madrugada, hein? Tá bombando o Fornadivo Assunto aqui, é gostoso, é descontração, informação, folclore, prestação de serviço. Eu quero saber, manda um novo, você, da sua vida, dos seus 66 anos para 67, você já jogou dama? Já jogou dama, mano?
1: Já joguei dama, já, sim.
0: Você gostava de jogar dama, mano?
1: Gostava, sim.
0: Você já jogou baralho, mano?
1: Já joguei.
0: Já jogou baralho, mano? Você já jogou bozó, mano?
1: Bozó? Não, bozó não.
0: Dominó, você já jogou dominó, mano?
1: Dominó já.
0: Já jogou? Então, veja bem. Então, o jogo, né, faz parte da convivência entre as pessoas. Tem gente que gosta de jogar. Eu, quando era adolescente, eu jogava dama, gostei de jogar dama, e também jogava baralho sueca, mas sem aposta, era coisa de família, brincadeira, aquela coisa e tal. Agora, por exemplo, uma coisa que eu tentei uma vez aprender a jogar, xadrez, mas é muito difícil jogar xadrez. Xadrez, você tem que começar a jogar cedo, entendeu? Porque é um jogo mais intelectualizado, mais concentração, e você tem que ter talento para o xadrez. Então eu vou contar para vocês a história de um garoto que está conquistando o mundo porque joga bem o xadrez cedo, entendeu? Porque é um jogo mais intelectualizado, mais concentração, e você tem que ter talento para o xadrez. Então eu vou contar para vocês a história de um

0: número 1 em uma das partidas de um duelo da Blitz disputado no chess.com. Apesar da vitória sobre o pentacampeão mundial, o argentino acabou derrotado pelo norueguês no confronto geral por 4-1 com 3 empates. A disputa foi realizada no formato 3+0, onde cada jogador tem 3 minutos para realizar suas jogadas sem acréscimo de tempo. Magnus Carlsen, o norueguês, venceu as duas primeiras partidas, mas Faustino, menino argentino, conseguiu equilibrar o duelo ao arrancar 2 empates na sequência. No quinto jogo, veio o momento de destaque do jovem argentino. Conseguiu superar o norueguês. A sexta partida terminou novamente empatada, enquanto Carlsen venceu os 2 próximos jogos restantes para fechar o confronto, com a vantagem de 4-1. Mesmo com a derrota, a vitória individual é mais um feito importante na carreira de Faustino Oro. Nascido no dia 14 de outubro de 2013, o argentino é considerado uma das grandes promessas da nova geração do xadrez mundial. Viva o garoto argentino, hein? Olha, daqui a pouquinho eu vou contar para vocês quais foram os melhores enxadristas, os maiores campeões de xadrez do mundo. Vou contar aqui no Fórum Nativa. Enquanto eu não conto, Mano Novo conta. O mundo animal na vida sexual, Mano Novo.
1: A zebra.
0: A zebra.
1: A zebra fêmea.
0: Mano Novo.
1: Enche seu macho de coices.
0: Olha, a zebra é coice no macho pra todo lado.
1: Quanto mais ela apanha, mais potente fica.
0: Olha aí, tá vendo aqui? Vai, vai, coiça, coiça, ela coiça, coisa, o cara. Vem tesão. Vamos embora. Vamos embora. Incha. Ó, ó, ó. Oh, é do Forró Nativa Brasil.
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8: Fala, galera ligada aqui na Nativa, está no ar a Dica de Saúde. E a dica de hoje é para quem sente a pele mais ressecada com a chegada do outono. Hidrate-se, o clima começa a esfriar, o vento aumenta, o ar fica mais seco. Resultado, nossa pele sofre. Então, beba bastante água. Mesmo que a sede diminua, seu corpo continua precisando de hidratação. E não esqueça de usar hidratante corporal, principalmente nas áreas mais sensíveis, como rosto, mãos, cotovelos e joelhos. Prefira fórmulas mais cremosas e com ingredientes naturais. Ah, banhos muito quentes também ressecam a pele, então se puder, morno é melhor. Pequenos cuidados agora evitam grandes problemas depois. Cuide da sua pele, da sua saúde e continue ligado sempre aqui na Nativa FM para mais dicas como essa. Até mais, tchau, tchau.
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0: no ar. Forró Nativa, ano 22, como ano velho, ano novo, numa data muito significativa. Hoje virou o calendário, virou o mês aí, até ontem, 31 de agosto, né? Hoje é 1º de setembro, mês da primavera, mês do feriado de 7 de setembro. E aí o tempo, todo mundo aguardando a chegada da primavera, depois do dia 20, para as coisas melhorarem, a paisagem, o pássaro cantar, o verdejante da mata, da relva, da esperança, que tudo de bom, a gente, o mundo gira, e o mundo gira, gente, então cada dia uma emoção, a gente nunca deve se acostumar com a vida velha aperreada, não. Cada dia tem que ser um novo desdobramento, uma nova missão, um novo objetivo, na verdade. A gente renova as esperanças respirando, porque a coisa melhor do mundo é a viva liberdade. A liberdade do Brasil. Pram, pram. Tenho aqui destacando os 10 maiores jogadores de xadrez do mundo. Olha, gente, os 10 maiores jogadores de xadrez da história combinam domínio técnico e longevidade, impacto revolucionário no esporte. As listas de melhores de todos os tempos variam entre especialistas, mas o consenso histórico, liderado por plataformas como Chess.com, com destaque dos seguintes nomes do topo, os maiores enxadristas do mundo. Daqui a pouco eu vou dizer quem são eles. Ah, rapaz, eu vou te contar, viu? Será que tem brasileiro? Será que tem algum brasileiro entre os melhores? Eu conto já pra vocês, hein? Porque o Mano Novo tá pedindo licença aqui para falar do rei do animal, Mano Novo.
1: E a vida sexual.
0: Diga, a vida sexual.
1: Da fêmea do canguru.
0: A fêmea do canguru, Mano Novo.
1: A fêmea do canguru.
0: Sim, mano.
1: Tem duas vaginas.
0: Ah, tem duas vaginas, é?
1: É.
0: Olha.
1: E o macho tem um pênis em forma de Y.
0: Olha aqui, tem forma de Y, tá vendo? Rapaz, o canguru, a canguru tem duas vaginas e o canguru tem formado de Y. Y e Z, Z de Z. Mas é canguru, relembrado aqui no Forró Nativa, Comando Velho e Mano Novo.

0: Cara de quê? Cara de quê?
1: Com cara de viado que viu.

0: 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Nando do Cordel, sabia? E olha que música bonita aqui no nosso forró. Você que tá pedindo e participando, a gente agradece demais o seu carinho. São 4h26, hora de Brasília. Quanta gente chegando aqui no nosso forró, hein? Já vou direto pro zap 9198-409-6019. Não é, Dini? Bom dia.
1: Bom dia, mano Pato. Bom dia, mano Pato. Feliz terça-feira aí, feliz 1º de setembro aí pra você, meu brother, e todos aí da ativa aí, mano velho, mano novo. Grande abraço pra vocês aí. Aí, tiver um tempinho aí, coloca uma boa aí de forró bom aí, pode ser bonde do forró, uma boa aí de bonde do forró, beleza? Ótimo dia pra todos vocês aí, meu amigo, um abraço. Ó. Aqui é o Beni de Porto Seguro, viu? A Benilson da Silva, popular Beni, viu?
0: Valeu, Dene. Obrigado a você pela participação, por estar ouvindo o nosso forró na manhã dessa terça-feira. E não perde hora, não. São 4h26, hein, Reinaldo? Bom dia.
2: Bom dia, mano velho, mano novo, forró nativa, mano papi. Que bom escutar vocês toda madrugada. Aqui o Reinaldo Carreteiro, Supertex, indo ali no Conchas buscar a tal da areia fina, areia paçocada. Vamos que vamos, mano papi, uma buzinada pra você. Mano papi, troca pra nós aí uma do Flávio José, por gentileza. Um bom dia com muita chuva, 1º do 9. Que Deus abençoe o nosso dia, o nosso mês e tudo de bom. Tchau, obrigado.
0: Amém! Obrigado, viu? E ó, toma cuidado aí na chuva, hein? Reduz a velocidade, redobra a atenção e já já a dona Mariquinha vai trabalhar e vai falar sobre a previsão do tempo também. Saindo de motorista de caminhão que tá no trecho pra motorista de ônibus, não é, Antônio? Bom dia!
3: Bom dia, Nativa! Bom dia, mano papo! Bom dia, mano velho, mano novo! É o Antônio, motorista da Via Sudeste, São Paulo, de Carrapateira, Paraíba. Manda um abraço para todos os nordestinos aí, todos os ouvintes. E vem uma para nós, mesa 14. Mano Papo, bom dia, bom dia.
0: Valeu, Antônio, boas viagens aí do transporte público, valeu a todos os motoristas de ônibus, que também são muito mais nativa, obrigado, viu? A gente vai atender já já o seu pedido também, com cintura de mola, o forró, mesa 14. Agora, a gente vai falar com o Mano Velho, tem aquele recado especial do Max Power, hoje, agora com a Camila.
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0: Forró Nativo, ano 22 aqui da Nativa FM. Alô, Rede. Um grande abraço a todas as afiliadas, amigos ouvintes, esparramados pelo Brasil de Mãe Preta e Pajou. Galera de Santa Catarina, do Paraná, de Mato Grosso, Mato Grosso do Sul, de São Paulo, de Minas Gerais, galera de Manaus, galera da Bahia, pelos aplicativos, o mundo inteiro acompanhando. Alô, galera de Cajazeiras, na Paraíba, temos muitos ouvintes mandando de Cajazeiras que acompanham pelo aplicativo Band Rádios. Muito obrigado, caminhoneiros, massa trabalhadora, a gente fazendo aqui o lereado, a comunicação e a vibração de todos vocês. Obrigado de coração e continue curtindo, dando força ao Forró Nativa com Mano Velho e Mano Novo, tá bom, certo? 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Fala aí, Mano Novo!
1: Falando das fêmeas do gorgulho.
0: Do
1: gorgulho.
0: Do gorgulho, Mano
1: Novo? É um tipo de besouro. Só transam depois de identificar seu macho pelas patinhas,
0: mano. Ah, olha, as patinhas do feijão. O gorgulho do feijão é assim desse jeito com as patinhas, é, Mano Novo?
1: Isso.
0: Segura o gorgulho. Ai, meu Deus do céu. Olha aqui os grandes jogadores de xadrez do mundo. Garry Kasparov, soviético de 63 anos de idade, é considerado o maior xadrista da história. Magnus Carlsen, norueguês, atual pentacampeão mundial de xadrez, foi que perdeu lá para o argentino. Bob Fischer, americano que revolucionou o xadrez nos anos 70. Nossa, as partidas entre Kasparov e Bob Fischer, o Karpov contra Fischer, foi história para todo mundo naquela época, hein? Anatoly Karpov é um grande mestre de xadrez russo. Foi campeão mundial de xadrez de 1975 até 1985. 10 anos no top. José Raul Capablanca foi um xadrista cubano. Era chamado de máquina humana devido à sua técnica implacável e a extrema raridade de cometer erros. Ele não cometia erros, o Capablanca. Emanuel Lasker, enxadrista alemão, manteve o título de campeão mundial por 27 anos. Alexandre Alekhine, mestre de ataque feroz e que combina muitas coisas táticas. Era demais o Alexandre. Mikhail Botvinnik. Botvinnik, patriarca da escola soviética, introduziu o treinamento científico rigoroso e conquistou o título mundial em 1948. Daqui a pouquinho vou falar de mais enxadristas, os grandes jogadores de xadrez do mundo, lembrados e homenageados hoje, terça-feira, no Forró Nativa, Comando Velho e Mano Novo.

0: meu amigo trabalhador da construção civil, chapisca, chapisca, chapisca o muro. É, rapaz, o muro tem muito significado, hein? Desde que o mundo é mundo, tem muro. Você vê a grande muralha da China, né? É uma muralha gigantesca que foi realmente construída, né, séculos passados, para impedir invasões. Os grandes castelos da época medieval, muro, muro, muro. E até hoje, né, o muro divisor. Ah, eu sou contra o muro, mas o cara tem que fazer o muro. Então o bacana faz o muro na casa dele, com 5, 6 metros de altura, bota cerca elétrica, bota Big Brother, e tem aquele cidadão mais comum, faz o muro ali de, por exemplo, 2,10 metros, 2,50 metros. Mas o muro realmente é uma engenharia à parte. Você tem que caprichar, você tem que exagerar no material. Você contrata aí um nobre trabalhador, um nobre pedreiro, auxiliar de pedreiro. Olha, faça uns alicerces bem fundos. Não, patrão, faz só com 50. Não, não, eu quero que o alicerce com 1,5 metros. Alicerce, 1,5 metros, bota, exagera. Mas vai gastar, gaste. Mas esse diabo desse muro não vai cair de jeito nenhum. Você faz o muro, você faz o alicerce, você faz as colunas, você faz as vigas, você alinha tudo, ferragem, depois vem tijolo baiano ou blocos de cimento para fazer o muro super reforçado. Terminou o serviço, agora, mano, velho, tem que botar um chapisco. 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E o Mano Novo destacando o reino animal no campo sexual, né, Mano Novo?
1: É, como há muitas espécies de gafanhotos.
0: De gafanhotos?
1: Os machos chamam sua parceira fazendo um barulho peculiar, como se fosse uma serenata.
0: Olha aí, o gafanhoto, né, Mano Novo?
1: O gafanhoto.
0: A gente aprendeu a fazer seresta nos anos 50, 60, 40, para a namorada, por causa do gafanhoto. Que o gafanhoto, antes de conquistar a gafanhota, faz uma serenata. Luar, oh gente, ou não, luar, comece do sertão. O gafanhoto, grandes, grandes enxadristas, os maiores jogadores de xadrez da história. Mikhail Tal, nascido na Letônia em 9 de novembro de 1936 e falecido em 18 de junho de 1992 em Moscou, na Rússia, conhecido como Mágico de Riga, encantou o mundo com sacrifícios brilhantes e estilo ultraofensivo. Outro grande enxadrista do mundo, Tigran Petrosyan. O Tigran Petrosyan nasceu em 17 de julho de 1929 e faleceu em Moscou, na Rússia, em 13 de agosto de 1984. Campeão mundial, era mestre absoluto na profilaxia, antecipando e andulando todas as ameaças do adversário. Ele cercava o colega que jogava contra ele, ele não dava chance. O cara realmente era muito esperto. Tigran Petrosyan. Aqui destaquei os 10 maiores enxadristas. Agora mandou uma pergunta: quem foi o maior jogador de xadrez do Brasil? Será que o Brasil teve também um mestre? Teve um grande jogador? Tem. O maior e mais importante jogador de xadrez da história do Brasil, Henrique Mequinho, conhecido como Mequinho. Foi o primeiro grande mestre da América Latina. Em 1977, alcançou a terceira posição no ranking mundial da Federação Internacional de Xadrez. Mequinho nasceu no dia 23 de janeiro de 1952, na cidade de Santa Cruz do Sul, no Rio Grande do Sul. Ele está hoje com 74 anos de idade. Ele é um enxadrista e teólogo católico do Brasil. Em 1978, ele foi diagnosticado com miastenia grave e teve que se afastar dos torneios competitivos, o que prejudicou a sua carreira. Mas o Mequinho ia conquistar o mundo inteiro se não tivesse essa doença. Então, Nequinho é o grande xadista do Brasil. Mano Novo, fala aí, Mano Novo.
1: Falo sim.
0: Diga.
1: O reino animal.
0: O reino animal.
1: Vamos falar da fêmea virgem do leão marinho.
0: Olha aqui a fêmea virgem do leão marinho, Amanda.
1: Ela só transa pela primeira vez. Com o macho também virgem,
0: mano. Olha, tudo no catálogo, hein? Ela é virgem, mas só transa com o macho virgem. O leão marinho, hein? Não vem, já é furado, não. Aqui não tem jeito aqui. Curiosidades do reino animal, destaque do Mano Novo, hoje, terça-feira, no Forró Nativa, Brasil!

0: 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A alegria de Zé Vaqueiro, maravilhosa, no Forró Nativa. Ó, e mais uma hora pra gente bater papo. 9198-409-6019.
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0: nada acontece. Mas muitas vezes o problema não é que Deus deixou de falar. O problema é que a nossa vida está tão cheia de barulho que já não conseguimos ouvir a sua voz. Jesus disse em João 10:27, as minhas ovelhas ouvem a minha voz. Deus continua falando através de sua palavra, através da oração e até das circunstâncias da vida. O que ele deseja é um coração disposto a ouvir. Separe alguns minutos do seu dia para desligar as distrações, abrir a Bíblia e conversar com Deus. Você vai perceber que Ele nunca deixou de estar perto de você. Quem aprende a ouvir a voz de Deus encontra direção até nos dias mais difíceis. Eu espero você neste domingo às 9:18 na Jet Church Chapecó. 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

0: 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E já estamos caminhando para a última hora, hein? São 5h15 no horário de Brasília. Deixa eu mandar beijo para todo mundo que tá na madrugada juntinho com a gente nas primeiras horas dessa terça-feira, né, Marilene? Alô, Helenice, bom dia para vocês. Luiz Gustavo, que tá aí no trecho. Alô, Jusilei, bom dia. É você que tá pedindo música, já já a gente atende, viu? Jair Rocha da Silva, Ário Silva, Dovaildo, a Eliane também tá com a gente, a Edith Lima, que também tava se arrumando para sair para trabalhar. Quanto beijo, quanto abraço, mano velho e mano novo. Vocês têm mais beijo, mais abraço para mandar, né?
1: Alô, meus amigos humoristas do Brasil, aquele abraço. Quantos humoristas mano novo que nos escutam de madrugada, porque eles fazem shows, fazem stand-ups, fazem espetáculos, se apresentam em casas e viajam de madrugada. E na viagem, o Rock Rádio ligado no Forró Nativa com Mano Velho Mano Novo. Eu agradeço muito a audiência de todos vocês aí, hein? São criativos, piadistas, espirituosos, jocosos e faz o rir. Mano Novo, você se lembra muito bem do nosso grande João Cláudio. Você lembra do João Cláudio, né, Mano Novo?
2: Sim, claro.
1: Grande humorista de Teresina, do Piauí.
2: É, João...
1: né? Fizemos muitos shows há muitos anos atrás com o João Cláudio em São Paulo. Ele que tinha, imitava Luiz Gonzaga, fazia o povo morrer de rir em qualquer lugar que a gente se encontrava. Um humor inteligente, nunca foi aquele humor apelativo. Então, tem uma história aqui, Mano Novo, do João Cláudio, rapaz. Você sabe que João Cláudio, ele é humorista, mas ele é um arquiteto, ele também é um intelectual. E ele estava em Brasília, justamente quando o grande arquiteto Oscar Niemeyer, vivo, completou 100 anos. Então, todo mundo queria ligar para Oscar Niemeyer para cumprimentar, para pedir uma informação, e ele sempre foi muito... muito gentil, muito educado. Ele recebia estudantes de engenharia, de arquitetura. Sempre que dava, ele agendava. Ele era um cara muito legal. O João Cláudio é arquiteto e ele tinha como sonho da vida dele falar com Niemeyer no seu aniversário e pedir algumas lições de arquitetura. João Cláudio ligou para a casa do famoso arquiteto e ele mesmo foi atender o telefone. Então, quando ele falou alô, e aí João Cláudio falou: quem está falando no outro lado do telefone? Aqui é Oscar Niemeyer, o imbecil que desenhou Brasília. Que é isso, excelência? Eu sou o imbecil que desenhou Brasília. João ficou trêmulo, nervoso, emocionado. O senhor me entendeu? Ai, meu Deus do céu. O grande, grande arquiteto Niemeyer, o que é mais importante na arquitetura, na sua opinião, o que é muito importante na arquitetura? Niemeyer mansamente explicou: meu querido piauiense, nada é mais importante do que o corte. O arquiteto que desenvolver um bom corte passa para a história. Meu querido João Cláudio, o melhor exemplo da perfeição é a xoxota da mulher. Aquele corte maravilhoso resiste a tudo que inventaram desde o começo da humanidade. O João Cláudio, rapaz, aprendeu a agradecer. Obrigado, obrigado. Passou a contar para todo mundo a boa aula que recebeu de Oscar Niemeyer. O segredo do Mano Novo está no corte, aquele corte famoso, Mano Novo. E no reino animal, Mano Novo?
2: No reino animal,
1: diga.
2: O cheiro da urina dos alces.
1: Olha, o cheiro da urina dos alces.
2: Dos alces machos deixam as fêmeas com tesão, viu, Mano Novo?
1: Ah, é verdade. Só o cheiro da urina lá. Cadê? Que é? Venha,
2: o
1: venha, amor.
2: O cheiro da urina deixa, né? É nos alces.
1: Os alces aí.
2: É.
1: Os alces do Alasca.
2: Exatamente.
1: Aqui no Forró Nativa, Comando Velho e Mano Novo.
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0: 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Calcinha Preta, Paulinha no Forró Nativa. Calcinha Preta que doou 300 mil reais pro Hospital do Amor de Barretos. Olha, parabéns aí pela grande atitude. Ô, dona Mariquinha, vamos trabalhar já já, hein? Ô, mano velho, que história é essa que o senhor conheceu Silvio Caldas? Conta pra gente.
1: Adeus, adeus, adeus, 5 letras que choram. Eita, rapaz, o cancioneiro popular dos anos 30, 40, 50. Tivemos grandes nomes, Carlos Galhardo, na verdade, olha, Silvio Caldas, José Orlando Silva, Orlando Dias, Nelson Gonçalves, Adelino Nascimento, Calbi Peixoto, meu Deus, Chico a voz, né? Chico a voz, o rei da voz aí, Chico Alves, gente do céu. Pra depois chegarmos aí na época do Roberto Carlos, mas no passado, você sabe que nós tivemos muito contato, mandou, lembra do Silvio Caldas, né? O Silvio Caldas, ele morava em São Paulo e eu sempre encontrava com ele no aeroporto, que ele viajava o Brasil inteiro. E nós trouxemos várias vezes o Silvio Caldas para participar do nosso programa de forró na Rádio Bandeirantes, nas quebradas de sertão. De vez em quando a gente recebia a visita de Silvio Caldas. Pois bem, o caboclinho querido tinha muitos amigos em Recife, não saía de Recife. Conta o cantor Roberto Nogueira. Numa fase que fazia muito sucesso, ele passou uma temporada em Recife, frequentava a Praia da Pina, ou a Praia do Pina, em Recife. Ele não saía de Recife. Como demorou muito a voltar para casa, recebeu da família um telegrama. Antigamente o telegrama era curto e grosso. Olha o que telegrama para caboclinho. Retorne urgente, PT. Compromissos inadiáveis, PT. Silvio Caldas respondeu: impossível retorno, PT. Começou safra de caju, PT. Quando completou 83 anos de idade, foi entrevistado pelo grande Geraldo Freire na Rádio Jornal e disse que a receita para se chegar àquela idade com saúde e disposição, três segredos para você chegar aos 80, 90 anos. Quais são? Cachaça, rapariga e noite de sono. Dormir 8 horas por dia. Você vive a vida inteira. Caboclinho, 5 letras que choram. O reino animal, mano novo.
2: O reino animal.
1: Diga.
2: O morcego. Tem seu harém.
1: Ah, é, mano?
2: Excita suas fêmeas com o cotovelo.
1: Ah, é?
2: Que são atraídas pelo cheiro dele, mano.
1: Olha, velho. O cotovelo, essa suvaqueira dele aqui. Ah, vamos fazer amor. Amor de morcego. Não pode sair sangue. É do Forró Nativa de terça-feira, Brasil.
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0: 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Saudade com o Gonzagão, aquela vida de vaqueiro.
1: Vai ser boi amanhã.
0: Ô, dona Mariquinha, bora trabalhar, né? Terça-feira, começou um novo mês.
2: Tá chovendo aí, aqui tá chovendo.
3: Aqui tava chovendo e agora já choveu.
4: Tá chovendo só fora, dentro de casa tá tudo seco ainda, por enquanto.
5: Tá chovendo sim, querida, tudo molhado pra fora, uma barreira, não dá nem de caminhar pelo redor de tudo.
6: Tá chovendo sim, mas ainda não tá correndo água na estrada.
5: Ai. Tá chovendo, choveu a noite inteira e tá chovendo.
0: É, dependendo da região, choveu muito. E ó, uma nova frente fria tá avançando por São Paulo, com rajadas de vento de até 75 km por hora. Na região sudeste, as instabilidades também estão avançando pelo Rio de Janeiro, sul de Minas e Triângulo Mineiro. No sul do Brasil, atenção, tem chuva diminuindo no Rio Grande do Sul. Na região centro-oeste, tem chuva em Mato Grosso do Sul, sul de Goiás e áreas de Mato Grosso. No Distrito Federal, calorzão em 35 graus nesta terça. No nordeste, tempo firme e ensolarado e muito seco. No norte brasileiro, o calor extremo atinge marcas próximas a 41 graus em algumas áreas centrais da região. Muito calorzão, hein? E ó, tem que também ter aquele calor, aquela disposição na cama, não é, mano novo, mano velho?
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8: 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Você tá no Forró Nativa com Mano Velho e Mano Novo. 0800-022-9802, mano.
7: Coisa boa é namorar.
0: Ah, coisa boa é namorar. E ouvir também, lógico, Forró Nativa. Ó, deixa eu agradecer vocês que participaram, mandaram recados, mandaram mensagens pedindo música. Ah, pediu aquele beijo, aquele abraço. Ah, então, ó. Um beijo mais do que carinhoso a você que teve a madrugada todinha no nosso Forró Nativa. E é lógico que a gente vai voltar às 2 horas da manhã, já de quarta-feira. Vamos meiar a semana juntinhos com muita música boa, com o Mano Velho, com o Mano Novo. E é lógico que os assuntos aí que você mais gosta de trazer, dar risada e também ficar bem informado na nossa madrugada. Juntinho, ô meus amigos que estão começando a trabalhar agora, um ótimo trabalho. Você que tá saindo do trabalho, tá indo pra casa, vai descansar, vai dar aquela cochilada. Um bom e merecido descanso. E você também aí, meus amigos das padarias. Ah, recebemos muitas fotos dos pães maravilhosos aí das fornadas saindo nas primeiras horas do dia, aquele pãozinho maravilhoso com aquela manteiguinha, com aquele requeijão, um cafezinho maravilhoso. Oh, como eu amo de paixão! Então, ó, compromisso marcado, 2 da manhã, de novo no nosso forró com Mano Velho e Mano Novo. E é lógico que você passa a sua madrugada com muita música boa. 9198-409-6019. Já deixa salvo esse contato, porque, ó, já já tem a oração do Padim Patis e, lógico, que depois, coladinho, tem o Jones Mendes com o Coração Sertanejo e Charadinha e Dona Guga. E muito presentão pra você começar muito bem o mês de setembro. Um beijo carinhoso! Até amanhã, de manhã, 2 horas da manhã, aqui no nosso Forró Nativa. Ô, Manote, tô indo aí!
7: Ah, todo mundo gostou quando eu falei adeus, adeus, adeus. 5 letras que choram. E você ouvir, você sabe, Manu, tem muitas rádios, principalmente no Nordeste e no Norte do Brasil, que fazem programas de fim de domingo, programas de Nelson Gonçalves e Altemar Dutra. Programa de Roberto, bem, programa de Roberto Carlos, há mais de 50 anos que as rádios fazem em todo o Brasil, inclusive a Nativa nós temos aqui, não é verdade? Programa muito bacana do Tiago Rocha apresenta nos domingos. Então, falar, né, da música brasileira, o Roberto Carlos do Rei, aí tem Nelson Gonçalves e Altemar Dutra, Silvio Caldas, olha, muita coisa bacana. Então a gente enaltece as direções que prestam essa homenagem, porque Nelson Gonçalves não tem voz igual, né? Era o Frank Sinatra do Brasil, grande Nelson Gonçalves, que bacana, que legal. E hoje no Forró Nativa, o Mano Novo está destacando a vida sexual no reino animal, Mano Novo.
1: Os tangarais.
7: Os tangarais, Mano Novo.
1: Os tangarais dançam 90% da parte do dia.
7: Ah, é?
1: Claro, para impressionar uma fêmea. E de noite, Mano Novo.
7: De noite, vai, ele dança, dança, dança o dia todo. Já cansa dela, vem amor, vamos nos acolher no ninho do amor. Os tangarás, que bacana, que legal. Meus amigos e minhas amigas, Mano Novo, já tá na hora da gente ir embora.
1: Já, Mano Novo.
7: Já vem a oração do Padim Patrício, já já. João de Esmeto, Coração Sertanejo. O André atendeu todo mundo, botou no ar, fez a previsão do tempo. Fez o meio de campo, muito bacana, vibrando na comunicação do Forró Nativa. E aqui, Mano Novo, olha aqui. Recebi aqui de um ouvinte do Forró Nativa, seguinte mensagem: Mano Velho, vivo a luta diária, inquietação e sensação de impotência que me assolam constantemente. Mano Velho, faça alguma coisa por mim, Mano Velho. Vivo uma luta diária, inquietação e sensação de impotência que me assolam constantemente. O que é que eu faço, Mano Velho? Meu amigo, vamos mudar esse jogo. 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Comissário Mano Velho, Mano Novo, vamos embarcar. Toda a tripulação a postos, o comandante, o copiloto, o radiotelegrafista, o mecânico de voo e nós, as duas comissárias, embarquem, Mano Velho, Mano Novo. Então tá a oração e a gente decola, tá certo, Mano Novo?
8: Supimpa!
7: Até amanhã! Galera do querido e amado Brasil!
8: Brasil, Brasil. Até amanhã!
9: Mano Velho, dizem que o Padre Cícero é um santo e tem poder.
7: É isso mesmo, Mano Novo. E se a voz do povo é a voz de Deus, só nos resta dizer: viva o santo do sertão!
9: Viva!
7: O Padre Cícero foi tão querido no sertão nordestino que o povo criou a sua oração. A oração para ser rezada antes do agricultor sair de casa para a lida diária.
9: Vamos rezar, Mano Velho?
7: Vamos sim, Mano Novo, ao som do maestro César do Acordeon.
9: Pelas lágrimas divinais, livrai-me dos invejosos e das mãos dos criminosos e dos laços dos satanás.
7: Para botá-los para trás, Deus na frente, paz na guia. Ó Santa Virgem Maria, quando vem rompendo a aurora, iluminai-me na hora que vem clareando o dia.
9: Levanto-me e entrego-me a Deus e a Virgem Maria.
7: Para com as espadas de São Jorge estar armado, com o leite da Virgem Maria amamentado.
9: Para que meus braços não sejam fracos, nem meu sangue derramado pelas mãos do inimigo.
7: Quero ficar livre de todos os perigos em minha casa, junto com a minha querida família.
9: Em nome de suas cinco chagas, Jesus Cristo de Nazaré, atenda os meus rogos e me livre de todos os males.
7: Amém.

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0: você passando forró. Forró nativa. Chegamos. Aê. Bom dia, dona Guga, como vai?
1: Bom dia, queridão. Cadê o Mano Papi?
0: Vou pegar um café. Mano Papi volta na madrugada no Forró Nativo com Mano Véi, Mano Novo. E Mano B. Atenção pra charadinha. Qual cor une mãe e filho? Qual é a cor que une mãe... Mano Papi volta na madrugada no Forró Nativo com Mano Véi, Mano Novo. E Mano B. Atenção pra charadinha. Qual é a... Qual...

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1: Acorda.
0: Acorda, bom dia.
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os meus passos. 6h12, horário de Brasília, temos aqui a garrafinha térmica. Vamos às primeiras participações nesta linda manhã de terça-feira.

0: Qual cor que une mãe e filho? Leandro, bom dia!
1: Bom dia, Dona Ismede! Bom dia, Dona Guga! Dona Ismede, a charadinha é a mãe de nada, Dona Ismede!
0: Aí respeita a polícia.

0: Marcelo.
1: A palavra que une mãe e filho é coração.
0: Olha! Nada a ver.
2: Errou
0: feio. Derivaldo.
3: É a coragem.
0: Coragem. Não.
2: Errou!
4: Do jeito que você me olha, você me fascina.
5: Quem sabe? Chama, chama!
0: Severino! Severina.
6: Respondendo a charadinha de hoje, qual a cor une mãe e filho? Vermelho.

0: José.
1: É o vermelho, a cor da paixão, do amor.
2: É nada.
0: Errou!
2: É longe.
0: Da Roma.
3: Chama, meu filho!
0: 9198-409-6019. Que cor que une mãe e filho? Que cor é essa que une mãe e filho?
4: Você não sabe que eu sei.
0: Oi.
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0: Fala, Márcio!
1: É a cor coruja.
0: A cor.
5: Que ao meu lado sempre está feliz.
0: Não é.
5: Meu coração
0: não é coroa.

0: Rose, bom dia.
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0: Messias.
2: A cor que une mãe e filho é a cor vermelha, a cor da paixão.
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0: Esqueçam essa história. Não vai rolar.
3: Ei, mas tu é feio demais.
0: Ah, falou.

0: todo mundo respondendo errado, bonitinho.
1: Eu quero ouvir.
0: Falta piada. Quem sabe contar piada? 9198-409-6019.

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0: Risadas com a amiga Evani.
1: Bora!
0: Escute essa.
1: Evani!
2: Um cara triste fala pro amigo: sabe, os meus clientes crescem todos os dias. E o amigo responde: mas isso é bom, não precisa ficar triste. O que você vende? Roupa de criança.
1: É, perde muito. Vai comprando número maior, vai crescendo a loja, junto com as crianças.

0: Nativa é muito mais música sertaneja de João Mineiro e Marciano. Amor e Amizade, na rádio que mais dá prêmios no Brasil, Dona Guga.
1: Falando nisso, quando começa o festival da Air Fryer?
0: Calma. Que agonia, mulher bonita, que agonia. Temos aqui primeiro uma garrafinha térmica personalizada Nativa. Aguarde, o festival da Air Fryer vai começar. Calma. Temos que passar primeiro os preparos. Bora.
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0: Qual é a cor que une mãe e filho? Qual a cor que une mãe e filho? É de Leuza, bom dia.
3: Bom dia, Jones. A resposta da charada é a pimenta, porque a mãe é calma, então é o verde da pimenta. E a filha é agitada, é o vermelho da pimenta quando tá mais madura.

0: A resposta da charadinha de hoje é o cordão do fio de ferro.
1: Do fio do ferro. Tá bom. Madalena.
2: A cor que une mãe e filho é a cor vermelha.
1: Querida, já foi essa, né, então? Vida triste ou vida alegre. Tá longe. Xlene.
3: Que une mãe e filha é a cor de rosa.
1: Não. Sendo triste ou sendo alegre. Bruna.
4: Por aí eu não sei, mas por aqui é a cor da cedo pra levar a menina na escola.

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13: A pressão alta não avisa. Você sabia que a pressão alta é uma das principais causas de infarto, AVC e insuficiência cardíaca? O problema é que, na maioria das vezes, ela não provoca sintomas. Muitas pessoas convivem anos com a pressão elevada sem saber. Por isso, medir a pressão regularmente é um hábito que salva vidas. Alimentação equilibrada, atividade física, controle do peso e acompanhamento médico fazem toda a diferença. Cuidar da pressão é cuidar do coração.
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28: Dona Guga, estamos aqui. Vamos com mais uma piada, bora?
29: Bora com a Tânia.
28: Tânia.
30: A professora pergunta pro Joãozinho depois da prova. Joãozinho, e aí, como foi a prova de geografia de hoje? Ai, professora, foi igualzinho o Polo Norte. Igualzinho o Polo Norte? Como assim, Joãozinho? Ah, professora, tudo abaixo de zero.
28: Abaixo de zero. Mas não é bem zero. Ah, que situação.

Ativa 11 para 7, horário de Brasília. Começam hoje os jogos de volta das quartas de final da Copa do Brasil. Primeiro confronto, Atlético Cruzeiro, 9 da noite. Arena MRV em Belo Horizonte. Primeiro jogo foi empate. Quem ganhar leva, nem que seja nos pênaltis.

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0: Chorinho Limões, Chitãozinho Chororó, deixei descer cowboy por ela e acabou, Dona Guga.
1: E terminamos com estilo, né, amigo?
0: Muito estilo. Estiloso demais. Bora! A garrafinha térmica personalizada Nativa saindo agora pra você que participou da charadinha do dia. E veio responder. Qual a cor que une mãe e filho? Qual é a cor que une mãe e filho, Ulisses?
2: Respondendo a charadinha de hoje. Qual a cor que une mãe e filho? É a cordão umbilical.
0: É a cordão. Aê! Ulisses Comide Neto, cordão umbilical, Unimã e filho. Parabéns, Ulisses, ganhou a garrafinha térmica personalizada, uma graça, é toda sua, bebê suavinha, seu cafezinho quentinho, muito obrigado por participar deste incrível programa que volta amanhã, sempre 6 da manhã. Depois do forró Nativa com música e alegria. 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
28: Não é o fim. Não é o seu fim. Superar não significa esquecer o que passou, mas olhar para suas cicatrizes e entender que você sobreviveu. Quando o amor próprio fala mais alto, a ilusão perde as forças. É doloroso aceitar a realidade de frente, eu sei. Mas escolher a verdade, por mais difícil que ela seja, é o único caminho para se libertar. Você é muito mais forte do que a tempestade que tentou te arrastar, o furacão que tentou te levar, da enchente que tentou te afundar. Saiba, o caos passa, a poeira baixa e você permanece.

0: Núbia, diga, meu bem.
1: Bom dia, Nativa. Meu nome é Núbia e eu quero participar do jogo das bolinhas. Um beijo, Nativa.
0: Beijo, Núbia. Tá inscrita, é? Daqui a pouquinho, bolsa transversal personalizada. Ó, apresentando o dia 9198-409-6019. Inscrições abertas. Jogo das bolinhas no ar daqui a pouquinho. É só chegar...

0: Ativa 729, horário de Brasília. E aí?
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0: Ela tiver muito mais emoção, é Eduardo Costa. Pronto, falei. Falei pro Carlos, falei pra Natalina, falei pro Rogério. Falo bom dia pra Neuza Maria, pra Carla e pra quem tiver na sintonia. E falo que daqui a pouquinho o Jogo das Bolinhas dá um presentão, a Bolsa Transversal, bem legal. Já mandou o seu bom dia pra Nativa hoje? Ai, que coisa, hein? Mande, mulher. Venha, homem.
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0: E aí?
1: Tô com... Eita, Jones, tu vai comigo, Jones?
0: Eu? Você escolhe a bola dourada, a música toque aí. Eu não tenho nada a ver com essa história. Eu vou repetir. Pode ser?
1: Pode.
0: Bora lá, música de novo.
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0: Eu tô ligando, nem ando. Não, nada.
1: Não, nada, Johnny. Ah, Johnny.
0: Eu não tenho nada.
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1: A morena.
0: Agora não vale mais. Aí não vale. Ah! Mas que coisa!
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0: Mania de escolher bolinha dourada da Anísio.

0: Você tá na Rick Martin. Estranho.
1: Oi, Jones.
0: Estranho ele aparece.
1: Já cheguei.
0: Fala, GG.
1: Se você me dá bom dia, eu já fui dando bom dia já.
0: Tô vendo, rapaz.
1: Ocioso.
0: Estranho é quando a gente começa a encarar umas realidades, tomar remédio. E a coisa não melhora. No começo melhora, mas depois o corpo fala, não, tô acostumado com esse remédio aqui.
1: Nem faz mais efeito, né?
0: Não faz mais efeito.
1: Pois é.
0: De tanto que o corpo acostumou. O ideal é prevenir, e pra prevenir tem que ter magnésio na vida, né?
1: Exatamente. 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Pois não, Jones.
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Ativa 2 para as 8, Tribunal Superior Eleitoral, TSE, começa a julgar uma ação que pode definir regras para o uso de deepfakes nas eleições. O caso envolve um vídeo produzido com inteligência artificial e a decisão deve estabelecer limites e possíveis punições para o uso desse tipo de conteúdo nas redes sociais, nas campanhas eleitorais. Os vídeos falsos de IA.

0: Rede Amor.
1: A Nativa é muito mais amor de Ed Brito e Samuel, toda mulher. Tudo bem? Muito obrigado pela companhia de sempre. Que divertido estar com você numa manhã mais do que especial. Que bom contar com seu carinho, sua audiência, a sua parceria nesse dia. Fique com a gente. Aqui é especial. Aqui é Nativa, meu bem.

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3: Bom dia, meus amigos. Muito bom dia, minhas amigas ouvintes. Depois do Dionísio Mendes assumindo aí, encerrando, né, amanhã, o comecinho de manhã de terça-feira, estamos no ar. Eu, Fernando Maciel, a partir de agora, te fazendo companhia na melhor manhã do rádio, viu? 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Uno Chapecó também tá por aqui, viu? 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E já já também tem Marcos e Belucci.
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2: Maravilha, bom dia, você de casa, você no trabalho, você que tá aí no seu carro também, nos levando de carona, obrigado pela sua audiência, essa é a sua Nativa. Manhã de terça-feira, 1º de setembro de 2026, muito obrigado pela sua maravilhosa audiência, pelo carinho sensacional da sua companhia, obrigado por estar com a gente em mais um dia.
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2: Ela se chamava Mega, e tinha uma chefe terrível. Quando Mega chegava pela manhã e falava bom dia, a chefe respondia com uma pergunta: por que não chegou mais cedo? Se chegasse antes da hora, a chefe não estava lá, mas ficava sabendo e lhe perguntava se ela não sabia qual o horário do expediente, mesmo depois de trabalhar ali há tantos anos. Ou seja, nada estava satisfeito. Era uma mulher má, implicava com tudo. Até que um dia Mega se cansou e decidiu então se demitir. Vou sair, mas antes vou dizer tudo o que tenho vontade. Foi o que ela pensou. Exatamente naquele dia, ela estava almoçando quando encontrou a doutora Kazajian, que a convidou para assistir um treinamento naquela tarde. Não posso, foi a resposta. Tenho expediente a cumprir. Por que não? Mega falou sobre a chefe que vivia implicando com ela e a doutora lembrou então que a pior situação não... Pior a situação não poderia ficar. Além do que, a chefe lhe desse uma bronca por faltar ao trabalho naquela tarde, ao menos teria motivo. Mega lembrou que no dia seguinte iria se demitir e por isso resolveu ir então ao encontro. Ali, ouviu referências a respeito do perdão. Abre aspas, o perdão é bom para você. Fecha aspas, falava a doutora. Se você perdoar alguém que o ofendeu, ele continua do mesmo jeito, mas você se sentirá bem. Se você perdoar o mentiroso, ele continuará mentiroso, mas você não se sentirá mal por causa das mentiras dele. Ao final do treinamento, Mega concluiu que sua chefe estava muito doente e tirou-a da cabeça. No dia seguinte, tomou uma resolução. Não vou deixar que ela me atormente mais. E nem vou abandonar o trabalho que eu gosto. Mega chegou e cumprimentou. Olá. A chefe foi logo lhe perguntando o que tinha acontecido. Ela estava diferente. Mega falou que havia participado do treinamento e que estava bem consigo mesma e até convidou a chefe para tomar um chá ao final da tarde. A reação veio logo. Você está me convidando só para eu não reclamar de você? Pode reclamar, até mandar descontar as minhas horas, mas eu insisto no chá. E foram. Durante o chá, a chefe falou da sua surpresa em ter sido convidada para aquele chá. E ela sabia que era intratável. Também falou sobre sua emoção. Nunca ninguém a convidou para um lanche ou um café. Acabou por falar das suas dores. O marido lhe batia, o filho vivia no mundo das drogas. E por isso ela odiava as pessoas. Era infeliz e agredida. Semanas depois, era a própria chefe que comparecia ao novo treinamento da doutora. A respeito do perdão. Meus amigos, essa pequena história, só para nos lembrar que perdoar é libertar-se. Aquele que agride é sempre alguém a um passo do desequilíbrio. Aquele que persegue nem sempre, nem pode imaginar o quanto se encontra enfermo. Sem dúvida, a felicidade pertence sempre àquela pessoa ou àquele alguém que pode oferecer o que a possui para dar. O nosso maior exemplo é Jesus. Poderia ter reagido às agressões, mas preferiu perdoar e amar por saber que aqueles que o afligiam eram espíritos atormentados em si mesmos, por essa razão dignos de perdão. E se você tiver ainda muita dificuldade para perdoar, pense que tudo passa. Passam as coisas ruins, passam as pessoas que as provocam. Só o bem permanece para sempre. Bom dia, excelente terça-feira e obrigado pelo carinho da sua companhia. Horas agora, 14 minutos, 8h14. Bom dia pra você, meu amigo. Bom dia pra você, minha amiga ouvinte. Você que tá em casa acompanhando a nossa programação. Obrigado pela maravilhosa audiência, hein? Obrigado por estar com a gente, por sintonizar aí. 105,7 FM, estamos no rádio. Estamos também no portal da Nativa. Acessa lá, cliquenativa.com.br. www.cliquenativa.com.br. Mais uma terça-feira maravilhosa em nossas vidas, com a graça de Deus. E daqui a pouquinho eu falo do prêmio de hoje, hein? Hoje tem sorteio na Nativa? Claro! Hoje tem sorteio na Nativa e daqui a pouquinho eu falo pra você, viu? Agora tem Marcos e Belucci. Mais um ano juntos, 8h15. Bom dia!

Mas Lucas e Igor, flash aqui na programação Nativa. Só um comunicado aqui rapidinho, viu? Olha, estamos com problemas técnicos aqui no nosso WhatsApp da Nativa, por isso mesmo, não estamos, pelo menos por enquanto, recebendo aí suas mensagens, ou pelo menos respondendo, né? Problemas técnicos no WhatsApp da Nativa nos impedem aí de responder aí as suas mensagens nesse instante, ok? Mas estamos aí buscando resolver, ok? Daqui a pouquinho, inclusive, vou falar da promoção de hoje, hein? Daqui a pouquinho, deixa eu ver se já tem disponível aqui a promoção de hoje aqui da sua Nativa 105.7 FM no rádio. 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Hoje, olha só, temos aqui já. Hoje nós temos o X do Galpão, hein? X Galpão, hoje à tarde temos o sorteio. Você pode mandar aí já a sua mensagem pra gente, hein? Mande sua mensagem. X do Galpão, hoje, de presente pra você aqui na programação Nativa. Manda a sua mensagem de áudio, 3340-1616. 3340-1616. Este é o WhatsApp da Nativa que está liberado pra você. X do Galpão, hoje, aquele X saboroso, maravilhoso. É sensacional, né? Uma hora dessa da manhã já dá uma fome sensacional aí. Só de imaginar, só de ver aí a imagem, né? É do X do Galpão, de presente da Nativa hoje pra você, tá fim? Mande mensagem de áudio, 3340-1616, pra você concorrer, viu? 8h22 da manhã, Diego e Victor Hugo, Moça pra Casar, bom dia.

0: 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Edson Hudson, liguei pra dizer que te amo. Diego e Victor Hugo também. Você ouviu Moça pra Casar aqui na programação Nativa, 8 horas e 28 minutos. Obrigadão aí pelo carinho da sua maravilhosa companhia. 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Viu? E ó, daqui a pouquinho, na programação Nativa, tem Murilo Huff.
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4: Muito bem, meus queridos, mande agora sua mensagem pra cá, 3340-1616. Hoje tem X do Galpão aqui na programação nativa, hein? Afim? Mande mensagem, 3340-1616, agora 24 minutos, faltando pras 9 horas da manhã. Eu vou trazer o primeiro bloco de previsões astrais. Então, ó, se liga aí.
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6: Oi, gente! Tudo bem? Nós estamos chegando aqui na nossa rádio preferida. Maravilha de programação, né, Chuchu? Ei, coisa gostosa! Mais um mês. Setembro de meu Deus. Setembro, outubro, novembro, dezembro, 4 meses só. Que coisa, tá terminando 2026? Tudo bem, eu sou o Cauê. Vamos lá, porque tem horóscopo começando mês novo, tem informações aí dos astros pra gente. Vamos começar agora? Alô, você de Áries? O dia tá favorecendo decisões práticas no serviço e com o seu din-din. Tudo indica que vai organizar as tarefas, ter ideias eficientes e ganhar um extra, hein? Mas, ó, misturar grana e amizade pode dar bode de manhã. Cuidado, hein? É, com o seu lado seduzente ativado, pode atrair, pegar e se apegar demais. O número de hoje é o 10, a cor amarelo. Sua força e determinação estão em alta hoje, Torinho. Reuniões, boas ideias e entrevista de emprego ganham um belo impulso aí, principalmente na parte da manhã, viu? Se tem um amor, um romance entra em cena e o clima tende a esquentar hoje. O número da sorte é o 31, a cor é o verde. Geminiano, geminiana, hoje pode ter notícia boa de manhã, inclusive um financiamento familiar aí, viu? É, pois é, o dia te convida a desacelerar um pouquinho, se você puder. À noite, o aconchego do lar ajuda a renovar as energias e trazer paz de espírito. Seja com love, flerte ou ficante, um gesto de carinho pode dizer mais do que mil palavras. Romance discreto ou secreto ganha força, hein? Número de hoje pra você de gêmeos é o 13, a cor lilás. Câncer. E você de câncer? Desafios profissionais e financeiros não estão descartados, mas a persistência deve ser o seu maior trunfo. Aposte. É, ó, o ciúme tende a bombar e azedar o clima hoje, principalmente de manhã. Bora deixar tudo acontecer com leveza, viu? Número de hoje é o 54, a cor branco. E assim, ponto final, gente. Terminamos o nosso primeiro bloco aqui do horóscopo desta terça-feira. Daqui a pouquinho a gente volta, a qualquer momento, aqui na nossa rádio. E aí falamos pra você de Leão, Virgem, Libra e Escorpião. Tá bom? Continue aí, até daqui a pouco.
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4: Muito bem, meus queridos, agora 8 horas 39 minutos, 21 minutos faltando para as 9 da manhã. Obrigado pelo carinho maravilhoso da sua companhia. Vamos falar do tempo. Previsão do tempo para hoje, terça-feira, segundo o meteorologista Fernando Rafael, da Defesa Civil. Olha, hoje, terça-feira, a frente fria se afasta do estado, favorecendo o retorno gradual do tempo seco. A formação de um ciclone extratropical próximo à costa, no entanto, ainda mantém variação de nuvens e condição para chuvas rápidas pelo estado, eventualmente acompanhada de trovoadas. Com risco baixo para ocorrência social. geadas, viu? Esse sistema também favorece a intensificação dos ventos do quadrante sul-sudoeste ao longo do dia entre o meio oeste e também o litoral, com rajadas entre 50% e 70% pontualmente maiores nas áreas costeiras e serranas, oferecendo risco moderado a pontualmente alto para ocorrências associadas, viu? Com avanço de ar frio pós-frontal, as temperaturas mínimas devem ocorrer no final do dia hoje, com marcas próximas aos 5 graus na serra e entre 7 e 14 graus nas demais regiões. O mar fica agitado entre o litoral sul e também Florianópolis, oferecendo risco moderado para ocorrências associadas, tá bom? Essa é a previsão do tempo para hoje, segundo os modelos climáticos da Defesa Civil, e daqui a pouquinho, previsão para amanhã, quarta-feira, aqui na programação.
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4: 20 minutos faltando para as 9, Murilo Huff, saudade estranha. Bom dia, bom dia. Evitar.

0: 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Agora 14 minutos, faltando para as 9 da manhã. Gustavo Lima, retrovisor, as melhores músicas sertanejas tocando para você. Aqui na programação Nativa, você que está em casa, você que está no trabalho, está no seu carro, acompanhando a gente. Brigadão aí pela audiência, viu? E olha, vamos para a previsão do tempo para amanhã. Amanhã, quarta-feira, dia 2. Segundo meteorologista da Defesa Civil, meteorologista Fernando Rafael, trazendo informação do tempo para amanhã. Uma massa de ar frio atua sobre Santa Catarina, mantendo o tempo firme em todas as regiões do estado, com exceção do litoral norte, tá bom? Onde não se descarta chuva fraca e esparsa em função da circulação marítima. Não há risco para ocorrências meteorológicas, viu? O dia amanhece com marcas próximas aí dos 0 graus. 0 graus na Serra, entre 5 e 10 graus no Grande Oeste e entre 8 e 14 graus no litoral. Durante a tarde, amanhã, as máximas variam entre 13 e 19 graus na Serra, 16 a 20 no litoral sul, né? E 17 a 23 graus nas demais regiões. A agitação marítima diminui gradativamente ao longo do dia, ainda sendo esperadas ondas próximas a 2 metros ou 2 metros e meio ao longo de todo o dia, ao longo de todo o litoral, na verdade, na madrugada, ok? Essa então é a condição de tempo para amanhã, quarta-feira, segundo os modelos climáticos aí da Defesa Civil do Estado de Santa Catarina.
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0: 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Guilherme e Benuto, eu duvido. Aqui na melhor manhã do seu rádio. 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Esta é a nossa grande parceria nesta hora e daqui a pouquinho tem mais, hein? Agora tem Fernando e Sorocaba daqui a pouquinho na programação nativa. Então se liga aí.
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0: Bem, meus amigos, bom dia, boa, maravilhosa terça-feira, 1º de setembro de 2026, e aqui estamos nós levando muita música boa, informação, descontração, muito entretenimento pra você, viu? 9 em ponto agora, eu vou trazer o segundo bloco de previsões astrais pra você, de Leão, Virgem, Libra e também Escorpião.
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20: Oi, gente, tudo bem, chuchu? Já estamos de volta aqui na nossa rádio preferida, maravilha de programação, terça-feira, terçamos. Vamos lá com previsões astrais. Alô, você de Leão. Hoje pode ficar com hiperfoco na sua carreira e ambições, buscando crescer e conquistar reconhecimento, viu? Tudo indica que vai dar um jeito de organizar as contas e sair aí da pindaíba. Amém, né? Ó, o jogo de cintura promete fortalecer a relação, hein? Pode pintar um clima com alguém ligado ao trabalho. O número de hoje pra vocês é o 5, a cor é o azul, claro. Terçou com os astros pedindo paciência e cautela, especialmente em negociações e tarefas. É, Virgem, podem rolar mudanças, cobranças e pressões, mas ó, evite abraçar o mundo com as pernas, vá no seu ritmo, tá? É, romance à distância tem tudo pra se firmar. Ciúmes, assuntos profundos ou íntimos, você tem que lidar com calma, tá? Vai com calma na alma, porque tá desse jeito hoje. O número da sorte pra vocês é o 38, a cor é o azul. Libre amores do meu cracebo, a vontade de conquistar o seu espaço vem que vem com tudo, mas ó, exigências e desafios podem pintar, hein? É hora de apostar na diplomacia. A boa notícia é que a ideia ou o projeto tem tudo pra dar certo ainda pela manhã. Ó, depois o amor ganha intensidade, o clima vai esquentar, né? E à noite a intimidade promete ser quente. O número de hoje é o 10, a cor vermelho. Escorpião. E você de Escorpião, relações e parcerias ganham destaque e podem render bons acordos desde que haja jogo de cintura, hein? Amizades, projetos em grupo e novas conexões estão favorecidos. Olha, uma questão do passado pode teimar em aparecer e causar furdunço aí no seu romance, ó. Capcom, Capcom, Capcom, diálogo, dialogue. Essa é a dica pra hoje, ok? Galera do inglês, número da sorte hoje pra você de Escorpião é o 36, a cor é o preto. E assim, ponto final, né? Terminamos o nosso segundo bloco aqui do horóscopo de hoje. Eu vou voltar ainda daqui a pouco e a gente vai terminar falando pra você de Sagitário, Capricórnio, Aquário e Peixes. Continue aí na melhor terça-feira do seu rádio.
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0: Muito bem, daqui a pouquinho o último bloco de previsões astrais na programação Nativa, se liga aí.
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0: E hoje tem X do Galpão de presente pra você, um X maravilhoso, saborosíssimo, tá fim? Mande mensagem pra cá então, viu? Nativa. Agora tem Fernando em Sorocaba.

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A sua melhor amiga no oeste do Estadão de Santa e Bela Catarina, Zezé de Camargo e Luciano, cada minuto. Ainda ouvimos Fernando Sorocaba, férias em Salvador. Em 9 horas agora, 9 minutos e meio. Deixa eu trazer informação para você. Olha só, o ministro André Mendonça, do STF, pediu informações complementares à Procuradoria-Geral da República sobre uma mensagem de WhatsApp enviada pelo banqueiro Daniel Vorcaro. Segundo a Polícia Federal, o destinatário da mensagem era o ministro Alexandre de Moraes. O conteúdo é considerado um dos pontos mais sensíveis do inquérito sobre o

0: Caso Banco Master. Na mensagem, Vorcaro afirma que precisa da proteção de Andrei e Paulo. As informações são do Metrópole. Do Metrópolis, né? E de acordo com, com o relatório da Polícia Federal, os nomes seriam referências a Andrei Rodrigues, diretor-geral da Polícia Federal, e Paulo Gonet, procurador-geral da República. A mensagem foi enviada por Daniel Vorcaro a um interlocutor que inicialmente não havia sido identificado pelos investigadores. Após as primeiras apurações, a Polícia Federal concluiu que o destinatário era Alexandre de Moraes.
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0: 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Então, né? 9:10, Henrique e Juliano.
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0: Cadeira de Aço. Música linda demais, hein? Zé Neto e Cristiano aqui na sua Nativa. A sua melhor amiga no Oeste, do Estadão de Santa e Bela Catarina. Vem junto comigo até as 11 aqui na Nativa, hein? Muita música, informação, descontração, muito mais entretenimento pra você. 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Chitãozinho e Chororó com a gente daqui a pouquinho na programação Nativa. Então, fica ligado.
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0: Muito bom, gente boa. Agora 9:22. Obrigado pelo carinho da sua companhia, viu? Já mandou mensagem pra gente? WhatsApp liberado 3340-1616. 3340-1616. Este é o WhatsApp da Nativa. Mande sua mensagem aí, participe. WhatsApp liberado pra você. Hoje tem o X do Galpão. Sensacional, hein? Hoje tem X do Galpão aqui na programação Nativa. Estamos com um pequeno problema técnico aí, não estamos conseguindo responder as suas mensagens por enquanto, mas tudo certo, né? Que à tarde a gente vai resolver aí esse probleminha. Passa rápido e você vai poder participar, continuar participando, viu? Ó, vou trazer o último bloco de previsões astrais aqui na programação Nativa, falar com você de Sagitário, Capricórnio, Aquário e Peixes, e daqui a pouquinho tem mais.
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21: Oi, gente! Tudo bem? Como é que tá? Tudo certo aí, docinho, chuchuzinho? Vamos lá para terminar a nossa previsão astral dessa terça-feira? Alô, você de Sagitário! Sagitário! Você conta com força para botar o serviço em ordem, mas conversas e reuniões pedem atenção, hein? Sinal de notícia boa, inclusive reconhecimento. Ó, na paixão, é o seguinte, conversar abertamente sobre o que você deseja, o seu par, inclusive no bem bom, promete dar bom, ok? Número de hoje é o 19, a cor é o salmão. Capricórnio! Parcerias e relações profissionais pedem calma, Caprica! Confiança e cooperação também. Problemas em casa todo mundo tem, mas ó, não deixe que interfiram no seu serviço. Pode arrasar no networking e fechar um acordo sólido hoje. Bora lá. Se já tem humor, questões familiares e financeiras, cobranças e ciúmes podem atrapalhar. Cuidado. Número da sorte hoje é 54, a cor é magenta. Aquário! Senhoras e senhores de Aquário, o serviço tende a exigir foco, organização e cautela ao se expressar. Mas ó, pode dar bons resultados. Negociações, ideias e o apoio financeiro da família prometem te ajudar a estabilizar as contas. Os astros estimulam conversas íntimas, entrega e aquele, sabe aquele pega que deixa até a alma sem fôlego? Ai, meu Deus. Sobretudo de manhã e à noite. Que é isso, hein? Número da sorte hoje pra você de Aquário é o 19. A cor amarelo ouro. E você de Peixes? Contatos, reuniões, negociações, entrevistas de emprego estão favorecidos. Pode ter ideias criativas hoje. Só vale redobrar a atenção com preocupações excessivas e mal entendidos. Bom, ainda bem que o diálogo promete facilitar o entendimento na paixão e colocar a relação nos trilhos, viu? A paixão tá on e você pode ficar de lovezinho, que é essa. Número de hoje, Peixes, é o 27, a cor prata. E assim, ponto final, terminamos o nosso horóscopo do dia, prometendo, claro, voltar, né? É amanhã, com certeza, quarta-feira, meio de semana, aqui com vocês. Muito obrigado pela companhia, continue com a gente, tá? E até lá, tchau!
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0: Muito bom, 9:26, 9:26. Bom dia, meu amigo, bom dia, minha amiga. Essa é a sua Nativa, sintonize e vem comigo, hein? 105,7 FM, esta é a frequência no rádio. E também você pode se conectar com a gente através do portal da Nativa. 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Olha, Santa Catarina registrou um aumento de 136% na procura por tratamento para parar de fumar oferecido pelo Sistema Único de Saúde, viu? Nos últimos anos, os atendimentos passaram de 97.098 em 2022 para 229.195 em 2025, segundo dados do Ministério da Saúde. Os números são divulgados no contexto do Dia Nacional de Combate ao Fumo, celebrado no sábado, dia 29, né? O último sábado, portanto. A data também marca uma campanha do Ministério da Saúde chamada Conte o que o Cigarro Não Mostra, que convida fumantes e ex-fumantes, familiares e pessoas que convivem com o tabagismo a relatarem como o cigarro afeta a rotina e também a qualidade de vida.
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0: 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Chitãozinho e Sororó, seu amor é minha estrada. 927.

0: 9:33 aqui na sua Nativa. Bom dia pra você, excelente, maravilhosa, excepcional terça-feira. Obrigado sempre pelo carinho da sua companhia, viu? Satisfação sempre muito grande poder contar com a sua audiência. E olha, a fiscalização do PROCON de Florianópolis identificou uma variação de até 356,08%. Mais de 350% de variação nos preços de materiais de construção essenciais para o reparo de residências atingidas pelos recentes temporais na capital, viu? O levantamento foi realizado na segunda-feira ontem, 31, em 5 estabelecimentos comerciais da região central da ilha. E de acordo com o órgão, a maior discrepância de valores foi constatada na ripa de madeira vendida por metro. Enquanto uma loja no bairro João Paulo, por exemplo, comercializava o item a R$ 2,96, outro ponto no Córrego Grande cobrava R$ 13,50 pelo mesmo produto. Apesar da disparidade, a Diretoria de Defesa do Consumidor esclarece que a oscilação do mercado não configura prática abusiva por si só. Com a urgência dos consertos e o aumento do repentino, né? E também do aumento repentino da demanda por itens de contenção, o comportamento dos preços será monitorado de forma contínua. Caso sejam detectadas altas injustificadas, o PROCON exigirá a apresentação de notas fiscais de compra junto aos fornecedores para auditar aí a margem de lucro e verificar a legalidade dos reajustes. O cenário gera preocupação em função da urgência das famílias afetadas pelas chuvas na capital. O diretor do PROCON de Florianópolis, Thiago Silva, ressaltou que a população vulnerável precisa de suporte e não pode ser penalizada no comércio. Então tá aí as informações para você.
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0: 25 minutos agora faltando para as 10 da manhã. Mari Fernandes, telefone sem fio.

0: Na Nativa é tudo e muito mais. Gustavo Mioto, fake news e também Mari Fernandes, telefone fixo. Telefone sem fio, na verdade, né? Fixo não existe mais. Muito bom, as melhores músicas sertanejas te fazendo companhia na melhor manhã do rádio, 9h40, 20 minutos faltando para as 10. 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Se liga, que daqui a pouquinho na programação, Ana Castela tá chegando por aqui.
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0: Muito bom, agora 9:47, 9:50, 10:00 AM, e a gente continua por aqui. A sua participação é muito importante, então mande sua mensagem de áudio pra cá. 33 40 16 16. E olha a oportunidade de trabalho, viu? O Caponeiro Pizzaria contrata pizzaiolo, auxiliar de pizzaiolo e também recepcionista, ok? Então se você está procurando aí trabalho, uma oportunidade de trabalho, a Caponeiro Pizzaria está contratando pizzaiolo, auxiliar de pizzaiolo e também recepcionista. Uma bela oportunidade aí, viu? 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Uma excelente oportunidade de trabalho aí, né? A gente continua, 13 faltando para as 10 da manhã. Lembrando que você é o nosso convidado. Participa aí, o WhatsApp liberado, 3340-1616, viu?
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0: 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Agora tem Juan com Leandro, participação de Danilo e Davi.

0: Ativa é tudo e muito mais, Ana Castela, solteiro forçado aqui na programação, as melhores músicas, fazendo companhia na melhor manhã do seu rádio, pra você que tá em casa, pra você que tá no trabalho, aonde quer que você se encontre, muito obrigado pelo carinho da sua companhia. Olha, vamos com informação na manhã, coveiros, sepultadores e catadores de lixo podem receber 40% de adicional de insalubridade, caso o projeto de lei 3028 de 2026 seja aprovado, viu? Em análise na Câmara dos Deputados, a proposta prevê o pagamento automático do benefício em grau máximo, sem necessidade de laudo ou perícia individual, né? O projeto contempla profissionais que trabalham na coleta, transporte e triagem de resíduos urbanos, além de quem atua na exumação e no sepultamento de cadáveres. Se a medida virar lei, estados, municípios, Distrito Federal e empresas privadas terão 90 dias para adequar as folhas de pagamento. O projeto de lei 3028 de 2026 prevê o adicional de insalubridade em grau máximo para três categorias: coveiros, sepultadores e catadores de lixo. A proposta considera que essas atividades envolvem exposição permanente a agentes biológicos de alto risco. Entre os riscos citados estão contato com vírus, bactérias, fungos, materiais contaminados, resíduos e também cadáveres.
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0: Agora tem Gian Giovanni com Bruno Marrone e Fácil de Ar.

0: 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Gê Giovanni com Bruno Marrone, me faz te odiar. As melhores músicas te fazendo companhia aqui na melhor rádio, hein? 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E ó, daqui a pouquinho, Matheus e Cauã aqui na programação.
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3: Muito bem, meus amigos, 10 horas agora, 6 minutinhos, 10:06. Bom dia, excelente, maravilhosa terça-feira para você que acompanha a Nativa, sintoniza 105,7 FM no rádio. Também estamos no portal da Nativa. Acesse aí, cliquenativa.com.br, www.cliquenativa.com.br. Vamos falar de coisa boa agora nessa manhã de terça-feira. Falar de coisa boa, hein? Você que gosta e você que procura estar sempre bem informado, você se liga também aqui na programação Nativa, porque agora nós vamos falar, estamos recebendo, inclusive, aqui nos estúdios da Nativa, a Nádia Bonai, né, que faz parte, a direção do Colégio Expressivo aqui em Xanxerê, e vai trazer pra gente, nesta manhã, uma notícia muito importante, uma notícia muito boa. Afinal de contas, estão acontecendo aí as Olimpíadas de Português, e olha só, o Expressivo aqui em Xanxerê atingiu na primeira fase das Olimpíadas o primeiro lugar. É isso, Nádia. Bom dia, tudo bem? Bem-vinda.
4: Bom dia, Fernando. Bom dia aos ouvintes da Rádio Nativa. É uma satisfação estar aqui nesta manhã podendo falar desse resultado maravilhoso do Colégio Expressivo. Então, o colégio que participa das principais Olimpíadas oficiais brasileiras, a de matemática, a de língua portuguesa, a de português, a de astronomia. E a gente tem tido um resultado esplêndido nas Olimpíadas, mas em especial a Olimpíada de Português. Então a gente teve nessa primeira fase o primeiro lugar no Grande Oeste Catarinense. E a nível de estado foram 1.590 escolas que participaram dessa prova, e o Colégio Expressivo se consagrou na quarta posição. Então é um motivo assim de muito orgulho, né, para todo o colégio, para os alunos, para os professores, para as famílias também, né, que celebram desse resultado, poder ter conquistado essa classificação.
3: Tudo bem, Nádia, mas as pessoas devem estar se perguntando em casa e ouvindo a Nativa nesse momento e se perguntando o seguinte: tá, mas o que significa para o colégio, o que significa para o corpo docente, o que pode significar para os alunos, né? E para quem hoje está escolhendo, está decidindo pelo colégio em que vai, de repente, ingressar o seu filho, sua filha, enfim. O que isso representa efetivamente para essas pessoas? Esse resultado, ele representa algo?
4: Perfeito. É muito mais do que um resultado diagnóstico, né? Uhum. Muito mais do que uma ferramenta de diagnóstico, de saber que estamos no caminho certo, até porque a Olimpíada de Português, ela é uma Olimpíada muito renomada, né, a nível de país, justamente pelas competências que ela explora de leitura, de interpretação, que vem muito ao encontro da proposta pedagógica da escola. Certo. Mas isso reflete, Fernando, muito mais do que um diagnóstico, né? Ela reflete uma cultura de aprendizagem que o Colégio Expressivo vem desenvolvendo há alguns anos já, com muita seriedade, né, com muita credibilidade. Quando a gente se depara com um resultado como esse, a exemplo também da Olimpíada de Matemática, que a gente teve 31 alunos classificados, a Olimpíada Brasileira de Astronomia agora com 51 alunos classificados para a segunda fase, isso nos mostra que não é um resultado isolado, né? Não é uma amostra, realmente não é uma série, não é uma turma, não é um aluno, são vários alunos, né? E realmente isso demonstra o trabalho que vem sendo desenvolvido. Então, essas competências que são cobradas nessas Olimpíadas, né, de português, de matemática, ela vem muito ao encontro da proposta pedagógica hoje do Colégio Expressivo, que é uma proposta voltada muito à contextualização dos conceitos, uma proposta que busca fazer com que os alunos aprendam realmente a pensar, a interpretar, e não simplesmente é uma memorização, uma codificação, uma decoração de conceitos, né?
3: Nádia, você tocou num ponto bastante relevante. Eu me permito aqui abrir um parênteses nessa tua fala, porque é o seguinte: quando você fala interpretação, quando você fala realmente entender a língua portuguesa, entender as palavras, os seus significados, a gente vive hoje num universo que, se você prestar atenção em alguns vídeos da internet, por exemplo, se comenta muito, se critica muito hoje o Brasil, justamente nessa questão envolvendo a língua portuguesa, envolvendo a educação, no sentido de, bom, hoje nós vivemos um universo de brasileiros, né, que saem da escola sem saber interpretar um texto, né, sem saber ler um parágrafo, e seja interpretar o que aquilo está querendo dizer. De que forma, então, que Olimpíadas como esta e o trabalho que um colégio como o Expressivo desenvolve, em que isso importa, em que isso traz resultado para essa população?
4: Uhum.

0: A essência está justamente nesse propósito pedagógico, na intencionalidade que o colégio apresenta. E certo. A gente costuma, Fernando, trabalhar isso desde a base. Uhum. Né? Não é somente lá no ensino médio, na hora da redação do Enem, ou algo do gênero, que a gente consegue consolidar essa proposta. Então, certo. Desde as fases iniciais, assegurar uma base forte. Né? E para isso a gente conta o sistema de ensino da rede, o sistema Anglo, que hoje é considerado um dos melhores sistemas de ensino para a rede privada do país, uhum. para, de fato, a gente conseguir assegurar, né, que o nosso aluno, desde o início, ele tenha possibilidade de condições de interpretação, de avaliar uma imagem, entender o que está por trás daquela imagem e conseguir assegurar essa interpretação. E aí, na hora que ele vai se deparar com uma Olimpíada, por exemplo, ou com uma outra prova qualquer, ele tem a segurança, ele tem a tranquilidade, porque ele já está familiarizado dentro dessa proposta, né?
1: E no pensamento futuro, Nádia, vamos lá, uma criança, um adolescente que cresceu, que foi desenvolvida através desse sistema, né, que conhece a língua, que conhece as palavras, que sabe realmente interpretar um texto, que tem esse tipo de independência, digamos assim, que tipo de adulto vai ser essa pessoa?
0: E aí, pegando o teu gancho, então, da pergunta, Fernando, que foi bem, bem oportuna, bem providencial, uhum. É muito importante a gente entender, né, enquanto instituição de ensino, que lógico, o resultado é muito importante, né, e ele demonstra o final do processo. Uhum. E os números falam por si, né, quando a gente chega aí a uma colocação de primeiro lugar no Grande Oeste, a gente vê, dentro das inúmeras escolas extremamente qualificadas que a gente tem, né, a gente tem uma noção desse número, mas por trás disso vem a preocupação na formação integral do aluno, né? Uhum. E aí, principalmente o desenvolvimento de outras competências e habilidades, principalmente no que se refere às competências socioemocionais. Então, é você também, além de você garantir a formação acadêmica desse aluno, é você também preparar ele para trabalhar em equipe, você trabalhar a autonomia desse aluno, preparar o protagonismo, porque aí sim, com uma formação integral, quando esse aluno sair do ambiente acadêmico, da escola, sair do banco da educação básica, ele seja efetivamente preparado para encarar o futuro lá fora. E é isso que a gente procura fazer, Fernando, assim, na escola, né? Além de oportunizar toda essa base forte de conhecimento, mas, acima de tudo, garantir os valores humanos, que vão fazer diferença, com toda certeza, na vida desse aluno.
1: E hoje muito necessário, né? Feliz ou infelizmente, enfim. Vamos lá, Nádia, vamos falar então um pouquinho, já falamos sobre esse importante número, essa importante classificação do Colégio Expressivo a nível regional, primeiro lugar aí então, regionalmente falando, nas Olimpíadas de Português, né? Quarto lugar no estado, enfim. E quais são os próximos passos agora?
0: Muito bem. Eu sempre falo, né, aos pais que a importância da gente ter essa seriedade no, uhum. naquilo que a gente se compromete, certo. Enquanto garantir uma educação de excelência. Uhum. Então, hoje o Colégio Expressivo é uma escola que trabalha com todos os níveis da educação básica, desde o maternal, então a gente atende crianças com seus 8 meses de idade, até o terceirão. A gente tem a grata satisfação de pertencer à rede UNOESC. Então, os nossos alunos do ensino médio, eles já estudam no ambiente universitário, eles já têm a oportunidade de se familiarizar com esse meio. A gente teve, a exemplo, Fernando, na semana passada, a participação no evento promovido pela UNOESC, que foi o Agro Digital, onde o Colégio Expressivo, os nossos alunos, né, do ensino médio, eles ficaram com a primeira colocação no desenvolvimento de uma startup. Então, isso demonstra justamente essa preocupação que a gente tem de garantir todos os níveis. Mas, respondendo a tua pergunta, né, assegurar em todos os níveis, desde a nossa educação infantil até os nossos alunos que saem do ensino médio, essa garantia de qualidade de ensino. Uma qualidade que está alicerçada no conhecimento e na formação de valores humanos.
1: Maravilha, então, para fechar aqui com chave de ouro o nosso bate-papo, já que falamos de todos esses conceitos, né, de toda essa qualificação, de todos os resultados positivos que a direção do Expressivo, juntamente com o seu corpo docente, os resultados estão aí, estão expostos, né, estão para todo mundo ver. Quem está nos ouvindo e se interessa, então, em conhecer um pouco mais o Colégio Expressivo, eu tenho interesse que realmente os meus filhos recebam a melhor educação possível, né, que é o que hoje o Expressivo pode ofertar. Como é que estão as matrículas? Já estão abertas? Pessoal que está pensando já no, em 2027, 2026 não dá tempo, não dá? Como é que estão a questão, como é que estão as questões envolvendo as matrículas?
0: Estamos com as matrículas para 2027 abertas. Uhum. É, o Colégio Expressivo, que tem humanidade também no município de Xaxim, para nós é uma honra também pertencer a esse município. E quem estiver nos ouvindo, né, nas cidades próximas, hoje o Expressivo, apesar da sede ser em Xanxerê e ter uma unidade em Xaxim também, a gente recebe alunos de diversos municípios, né?
1: Bacana.
0: Então, quem estiver nos ouvindo, estamos com as matrículas abertas, desde o maternal até o terceirão, nas duas unidades. Pode entrar em contato conosco, pode entrar também nos visitar nas redes sociais.
1: Online, pessoalmente, como é que faz?
0: Online, pessoalmente, a gente atende das duas formas, mas é uma satisfação poder recebê-los pessoalmente, mostrar a estrutura, falar da proposta pedagógica da escola. Então, realmente vai ser uma honra recebê-los, quem estiver nos ouvindo. Estamos com as matrículas abertas. Agora, em setembro, o Colégio Expressivo também trabalha com bolsas de estudo. Uhum. Então, estamos com o edital aberto agora em setembro, com bolsas de 50% e 100%. Bacana. Então, às vezes você pensa, uma escola particular, né, não se tem condições. Vai lá, conversa conosco, avalia as possibilidades, né? Uhum. A gente vai ter uma grande satisfação em recebê-los em nossa escola.
1: Tem o endereço aí na cabeça? Não? De repente o pessoal pode procurar nas redes sociais, que lá tem tudo. Como é que faz? Contato por telefone?
0: Isso, quem quiser entrar pelo contato telefônico e também de WhatsApp, 3441-7097.
1: 3441-7097.
0: Isso, para agendar um horário, para a gente conversar, ou também entrar em contato com as redes sociais, a gente vai estar à disposição para atendê-los.
1: Maravilha, então conversamos com a Nádia Bonai, diretora do Colégio Expressivo aqui em Xanxerê, falando sobre esse importante número alcançado aí pelo Colégio Expressivo em fase regional, primeiro lugar na fase regional da Olimpíada de Português, quarto lugar aí a nível de estado, né? E o céu é o limite. Então, Nádia, obrigado pela sua presença aqui nos estúdios, por nos trazer aí, nos propiciar essas informações bastante relevantes, e os microfones da Nativa sempre à disposição. Obrigado, viu?
0: Nós, do Colégio Expressivo, que agradecemos, Fernando, o espaço e a oportunidade de falar aos ouvintes da Rádio Nativa.
1: Perfeito, tá aí a informação para você, ouvinte da Nativa, e agora a música continua por aqui. Lembrando, hein? Nativa! Procura aí o Colégio Expressivo nas redes sociais e busque mais oportunidade para você e também, por que não, para os seus filhos, tá bom? 10 e 18 da manhã, agora tem Matheus e Cauã.

0: A Nativa é tudo e muito mais. Jorge Mateus Dói, as melhores músicas passando por aqui na programação Nativa na sua manhã de terça, 1º de setembro de 2026. Que bom ter você aí do outro lado, sempre curtindo, conferindo, acompanhando a programação Nativa. Seja você de casa, seja você no trabalho, no seu carro, enfim, aonde quer que você se encontre. Ficamos felizes, muito felizes em ter a sua companhia, a sua audiência maravilhosa, viu? E ó, quem tá chegando aqui, ó.
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0: Ela é boa demais, hein? Saudoso João Paulo, mais o Daniel. Tá faltando amor na minha vida. Você que tá aí junto comigo, obrigado pelo carinho da sua audiência. 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E ó, já já, Zé Neto e Cristiano aqui na programação.
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9: Nativa é tudo e muito, mas esta é a sua rádio. A sua melhor amiga, sua melhor parceira, sua melhor companhia todos os dias. Obrigado pelo carinho da sua audiência, viu? 22 minutos agora faltando para as 11 horas da manhã. Você que está em casa, você que está no seu local de trabalho acompanhando, ligado na programação Nativa. Valeu aí pela audiência. E ó, vamos agora homenagear os nossos amigos e amigas que estão hoje completando mais um ano de vida. Está de aniversário hoje, está completando mais um ano de vida. Então parabéns para você, viu? Parabéns para Rosa da Cruz, parabéns para Cledson José Arran, parabéns para Patrícia e Cássio, parabéns para Cidiane Greiner, parabéns para Kellen Radavelli, parabéns. Paulo César Lemos também, Nilce Tonon, Maria Sérgio da Marate também, parabéns. Cristiane Dalla Rosa, Davi dos Santos, parabéns para você. Samara Stefano e também parabéns para Judita Armênio. Felicidades, muitos e muitos anos de vida, saúde, paz, sucesso, que as bênçãos do nosso queridíssimo Deus estejam sobre vocês neste e em todos os dias de suas vidas, viu? 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E agora tem Zé Neto e Cristiano, cadeira cativa.

0: Essa é a sua nativa, Felipe Rodrigo, ignora Zezé de Camargo, irmão da Lua, amigo das estrelas. E ainda ouvimos Zenete Cristiano, Cadeira Cativa, aqui na sua nativa, 105,7 FM no rádio. E também estamos no portal da Nativa, acessa aí, clique nativa.com.br.
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0: Agora tem Luan Santana, Te Vivo.

0: coisa linda, o som do Luan Santana Te Vivo, aqui na programação da Nativa, você que tá junto comigo, agora 9 minutos, faltando para as 11 horas da manhã. Meus queridos, é o seguinte, deu pra minha bolinha hoje, eu vou me despedindo aqui na programação, por enquanto, amanhã, se Deus permitir, às 8 horas da manhã, estaremos de volta, hein? Aqui na melhor manhã do rádio, daqui a pouquinho, lembrando, já na programação, vem aí o Te Amo Pra Sempre, as mais belas mensagens de amor do rádio, tem na sequência também o Aconteceu Comigo, logo depois tem a propaganda eleitoral gratuita no rádio a partir do meio-dia e segue a programação logo mais à tarde, muito mais música, prêmios, descontração, entretenimento pra você, tá bom? A você então que esteve comigo nesta linda manhã de terça-feira, obrigado pela audiência, pela parceria e companhia. Se Deus nos permitir, amanhã estaremos de volta a partir das 8 e eu conto com a sua audiência, conto com o seu carinho, conto com a sua maravilhosa companhia, viu? Você de casa, você que tá no trabalho, você que tá no carro, enfim, aonde quer que você se encontre, receba o nosso abraço, receba o nosso carinho, nosso muito obrigado pela sua maravilhosa audiência, viu? Bom, amanhã a gente se encontra, daqui a pouquinho tem o Te Amo Pra Sempre aqui na programação Nativa. Tchau, tchau.
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6: 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Bom dia, tudo bem?

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0: Uma mensagem para você lembrar que a vida é uma balança entre aceitar o que não podemos mudar e ter coragem para mudar o que podemos. A vida também é uma consequência de como encaramos as situações ao nosso redor. E são várias, né? Viver é acreditar nos sonhos, é renovar as esperanças, fazendo da fé a nossa inspiração maior. Viver é buscar nas pequenas coisas um grande motivo para ser feliz todo dia.

aqui comigo na sua nativa. Pequenos gestos para demonstrar todo o amor para aquela pessoa que é especial na sua vida. Que tal mandar um recado hoje, hein? 91

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Um dos grandes sucessos do Roupa Nova. Meu universo é você. Toca direto no coração essa, né? Trilha sonora, então, para os recados apaixonados que já chegaram aqui no WhatsApp da Nativa. A Carla mandou pro Rodrigo. Me lembro até hoje da primeira vez que você segurou minha mão. Me lembro daquele frio na barriga que eu senti na hora. Algumas coisas mudam com o tempo, mas aquela sensação de estar perto de você continua aqui. Você me faz tão bem que é

felizes. Hoje, percebo que conseguimos muito mais do que imaginávamos. Te amo pra sempre, meu amor. Também tem recado aqui da Ivete pro Geraldo. Você foi a melhor coisa que aconteceu na minha vida. E depois de tantos anos, ainda tenho a mesma alegria quando vejo você sorrindo.

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Amigo taxista, obrigada pela carona aí, viu, de todos vocês, dirigindo nesse momento, já esperando a história de hoje do Aconteceu Comigo, né? Hoje vamos conhecer a história da Dani. E tem muito a ver com muita gente, sem dúvida alguma, porque traz gente lá do passado. E a vida é sempre uma caixinha de surpresa. A gente fala muito isso aqui ouvindo as histórias, né? Vem ouvir o que aconteceu com a Dani. E aí, se você se identificar, vai sentir alguma coisa, vai querer mandar um recado pra ela também, a gente conversa na nossa live do YouTube, que é Rede Nativa Oficial. Não tá inscrito ainda no canal? Vai lá, rapidinho. Faz a sua inscrição, clica no sininho. Antes de começar a história, você já recebe a notificação e participa de tudo que acontece aqui na sua Nativa. Agora eu tenho um recado para entregar e é do Cauã para Larissa. Eu poderia tentar explicar tudo o que eu sinto, mas eu acho que nenhuma palavra seria suficiente. Então, eu prefiro demonstrar no dia a dia, cuidando de você, estando presente e fazendo o possível para ver o seu sorriso. Você sabe o quanto é importante pra mim. Então eu espero que você nunca duvide do quanto eu te amo.

maravilhosa. Que viagem, hein? Vamos para 1975. A voz inconfundível, rouca, linda de Rod Stewart. I don't want to talk about it. Eu não quero conversar sobre isso. Tem que falar, né? Sentimento, amor, gratidão. É sempre bom conversar. Uma boa conversa resolve muita coisa.

0: tudo isso faz parte, né, Manolo? Bom dia.
1: Bom dia. Uma boa dica de saúde também é importante, né, Gi? Principalmente quando se trata de magnésio, que é um mineral muito importante. Você que está me ouvindo agora, preste atenção nesse recado, porque o magnésio, primeira coisa, energia, disposição, menos cansaço, menos fadiga. Você vai notar ao longo do dia que o magnésio, ele vai melhorar muito a sua produtividade. O teu dia vai render mais, evitando tanto a irritabilidade, o estresse e até mesmo o cortisol, que é o hormônio que deixa a gente em alerta, é um hormônio perigoso, que pode aumentar batimento cardíaco, pressão arterial. Hoje, você tem reparado que muitas pessoas estão sofrendo com problemas cardíacos?
0: Sim, verdade. E gente nova, inclusive, gente nova, né? Então, tem a ver com a idade, na verdade.
1: É importante a gente cuidar, e o magnésio, ele melhora muito a saúde cardiovascular, melhorando o fluxo sanguíneo,
0: gente. E a gente fala há tanto tempo aqui do magnésio quelato da Joy, eu sempre falo, né? 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Quer ouvir o áudio que a Marcela mandou agora aqui pra gente?
1: Ah, tem áudio?
0: Tem, vamos ouvir.
1: Vamos ouvir junto, que bacana.
2: Nativa aqui é a Marcela, como a Nativa é uma terapia pra mim, eu quero compartilhar com vocês uma experiência da minha vida. Desde muito cedo eu sofro com ansiedade.
1: Olha,
2: fiz muita coisa para controlar. Eu não dormia quase nada, acordava de hora em hora e isso mexia demais comigo. Depois do nascimento da minha filha, da Yasmin, eu ganhei mais de 15 quilos.
1: Nossa.
2: E a ansiedade só aumentou.
1: Oh.
2: Ouvi vocês falando da importância do magnésio e do seca-barriga. Liguei e ganhei o tratamento do emagrecedor.
1: Olha.
2: Gente, foi incrível a minha experiência. Eu já emagreci mais de 9 quilos. Gostaria muito de pedir mais um kit para dar sequência no meu tratamento. Resolvi mandar essa mensagem porque estou com medo de voltar à vida de antigamente. Preciso estar forte para cuidar da minha filha. Muito obrigada.
0: Ô, Marcela, obrigada a você, meu amor, por esse áudio tão importante. Eu brinco com o pessoal na live do Aconteceu Comigo, eu falo, vamos fazer a nossa Nativa terapia. Ela falou, a Nativa é a terapia. Porque, né, tá aí cuidando, distraindo, isso é tão importante. O seu pedido já está aceito, Marcelo. Se o Manolo não der, eu pago o kit para você.
1: Olha só que depoimento bonito, né, Gi? Ela não quer voltar à vida antiga, né?
0: Claro.
1: Quer continuar emagrecendo, perdendo peso, controlando a ansiedade.
0: Quantas mulheres passam por isso, né?
1: Não, e há muita gente que está ouvindo a gente agora tem esse problema de ansiedade. Então, olha só, você que está nos ouvindo agora, use o seu magnésio. Use o magnésio diariamente. Ele vai melhorar muito a sua saúde mental, melhora muito também, desincha o corpo e junto com o seca-barriga, Gi.
0: Nossa.
1: Olha, termogênico, acelera o metabolismo, tira a vontade de comer. É uma forma natural de emagrecer que tá dando certo, que funciona, Gi.
0: Importante o ponto que ela falou, né? Não dormia direito. Precisa dormir, gente. O sono tem que ser reparador pra gente acordar de bem com a vida, resolver tudo que a gente precisa. Então vamos fazer a promoção incrível agora?
1: Ó, eu vou fazer o seguinte, ó. Vou mandar de presente pra Marcela. É Marcela, né?
0: Isso,
1: Marcela. Vou mandar de presente pra Marcela um kit completo do Seca Barriga.
0: Legal.
1: E pra toda a audiência, as primeiras 100 pessoas que ligar vai ganhar o Seca Barriga de presente. 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

recado hoje vai pro meu marido Gilberto. Amor, obrigado por me fazer feliz todos os dias, por me fazer sentir especial. Eu quero viver ao seu lado até ficar velhinho, porque você é minha alma gêmea. Te amo, te amo, te amo. Beijo.

0: Até mais forte aí, vem ouvir a história da Dani que vai começar já já. No YouTube Rede Nativa Oficial.
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1: Hoje vamos conhecer a história da Dani. História que vem em forma de desabafo e pedido de socorro aqui para sua melhor amiga. Obrigada pela confiança, Dani. Tenho certeza que a gente vai conseguir acalmar o seu coração. Lembrando que a gente não domina os sentimentos. Tem muita coisa que a gente quer esquecer, mas fica ali a nossa cabeça, né? E as indecisões sobre o que fazer. Só tem essa vida para viver, o que eu faço? Abra a porta do coração e deixe o amor do passado entrar. Você vai saber como tá a vida dela hoje, né? Há quem diga também que esse amor nunca saiu de lado. Sabe aquele cantinho especial? Mas o fato é que a Dani não sabe o que fazer com os sentimentos. E ela escreveu pra gente pedindo conselhos. Vamos ouvir com atenção, depois a gente compartilha experiência e manda um recado para ela na live do YouTube Rede Nativa Oficial ou aqui no 9198-409-6019. Como a gente faz todos os dias nesse horário, aquela nossa corrente de amizade. Há mais de 20 anos começou a história que mudou a minha vida. Era um namoro de juventude. Daqueles que nascem inocentes e crescem junto com a gente. Durante 8 anos, eu amei profundamente um homem que, para mim, era o amor da minha vida. Eu e o Otávio sonhávamos tanto. Fazíamos planos. Acreditávamos que envelheceríamos juntos. Mas o tempo passou, a relação mudou e as traições foram destruindo a confiança. Assim, o nosso relacionamento chegou ao fim e a vida deu outro rumo pra gente. Eu morava no interior de Minas Gerais e tentei seguir em frente. Conheci outra pessoa, quis muito que desse certo na tentativa de preencher o vazio no meu coração para esquecer aquele amor. Mas não consegui. Por mais que eu tentasse, meu coração continuava preso ao passado. Decidi mudar de vida e fui morar em São Paulo. Achei que a distância apagaria tudo o que eu sentia pelo Otávio. Mas ele voltou. Através de mensagens carinhosas, tentativas de reconciliação.
2: Eu sinto muita saudade de você, Dani. Eu queria te ver, te abraçar, te beijar.
1: Foram muitos anos juntos, né? Eu também sinto sua falta, mas não dá mais, Otávio.
2: Eu acho que dá. Vamos tentar de novo.
1: Infelizmente, mais uma vez não deu certo. E a vida continuou. Ele conheceu outra pessoa, casou, teve filhos. Eu também me casei e construí a minha família. Mas alguns anos se passaram. Foram 12 anos vivendo caminhos diferentes. Mas existe uma verdade que nunca consegui esconder, nem de mim mesma. Eu nunca o esqueci. Durante todos esses anos, eu sonhei com ele inúmeras vezes. Eram sonhos tão reais que, ao acordar, parecia que aquele amor continuava vivo dentro de mim. Eu seguia minha rotina, cuidava da minha família, trabalhava, vivia minha vida. Mas uma parte do meu coração permanecia no passado. Pelos amigos que ainda temos em comum, eu soube que ele também ainda se sentia ligado a mim.
3: A história de vocês é muito forte. Todo mundo lembra de vocês como um casalzão. E posso te falar, ele nunca te esqueceu, Dani.
1: É, mas a gente já tentou tantas vezes. Não dá mais certo. Não tem jeito. No ano passado aconteceu algo que mudou tudo. Sonhei com a mãe dele, que já havia falecido. O sonho mexeu profundamente comigo. E eu senti uma necessidade enorme de procurá-lo. Depois de um tempo, eu mandei uma mensagem. Foi como se o tempo nunca tivesse passado. Então voltamos a conversar. E pouco a pouco, aquele sentimento que estava adormecido explodiu novamente. Descobrimos que o amor ainda existia dos dois lados. E quando finalmente nos encontramos, foi impossível negar o que sentíamos. O abraço, o olhar, a conversa. Tudo parecia dizer que aquele sentimento nunca morreu. Era como reencontrar uma parte de mim que eu acreditava estar perdida. Mas existe uma realidade que pesa sobre nós. Nós dois somos casados. Nós dois temos famílias. E eu sei, pela minha fé, que essa situação é totalmente errada. Amo a Deus. Conheço os meus valores e convivo diariamente com a culpa por carregar esse sentimento. Cientes disso, muitas vezes tentamos nos afastar. Eu te amo, mas a culpa que eu tô carregando tá me fazendo muito mal.
4: Tá certo.
1: Vamos tentar fazer a coisa certa, Otávio.
4: Acho que vai ser melhor.
1: Mas quando nos afastamos, volto a sonhar com ele. E toda vez que sonho, acordo amando-o ainda mais. Já procurei ajuda psicológica. Tentei entender esse sentimento, superar, esquecer de uma vez. Quis arrancar esse amor do meu coração, mas nada conseguiu apagá-lo. E hoje eu vivo um dos maiores conflitos da minha vida. Amo profundamente um homem que não é meu marido. Não tenho orgulho disso. Não escolhi sentir isso. Se eu pudesse simplesmente desligar esse sentimento, faria isso sem pensar duas vezes. Acredito que o destino insiste em cruzar novamente os nossos caminhos por algum motivo que eu ainda não sei qual é. Mas às vezes penso que talvez seja apenas um amor que nunca encontrou o verdadeiro ponto final. Não sei qual será o nosso futuro. Talvez o nosso amor exista apenas como uma lembrança que o tempo nunca conseguiu apagar. Só sei que depois de tantos anos, continuo carregando esse sentimento dentro de mim. Um amor que sobreviveu ao tempo, à distância, aos casamentos, aos filhos e também às tentativas de esquecimento. E até hoje eu continuo sem saber o que fazer com ele. Tudo me lembra o Otávio. Cada música, cada história do Aconteceu Comigo. Queria tanto ouvir as opiniões dos ouvintes sobre essa história que está acabando com meu coração. O que eu faço? Como me libertar desse sentimento?
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Eu acho que as pessoas precisam entender que a vida da gente é isso, né? A gente tem que aprender a superar, a recomeçar. O amor existe, mas a gente primeiro tem que se amar primeiro para depois amar outra pessoa. E a vida segue, entendeu?

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João Neto e Frederico, difícil essa história, hein, Dani? Te entendo quando você fala de todo o coração. Eu não queria estar sentindo isso. Eu não queria viver essa situação. Tem a família. Mas nessa história toda aí com o Otávio, vocês já tentaram várias vezes. Você ainda não se convenceu que tudo que vocês tinham que viver, viveram. Daí pra frente, já é uma outra história. Talvez aquele sonho da menina, tão jovem lá, ainda esteja aí guardada no seu coração. Será que é nisso que você tá focando? E deixando de viver hoje também, né? Mas você que ouviu essa história, eu tenho certeza que tem alguma coisa pra falar com a Dani. Bora pro canal do YouTube? Tô aqui na live já, viu? Rede Nativa Oficial, pra gente mandar um recado, clarear as ideias e falar de sentimento com ela. Tá querendo aqui um conselho e a gente tá aqui pra ajudar.

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23: Ouviu a história da Dani? Vamos conversar?
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23: Acontece com muita gente, né?
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23: A Dani hoje vive, gente, perturbada porque ela não consegue tirar o Otávio do pensamento, do coração, da vida dela, né? Paixão lá da infância, tentaram várias vezes reatar, mas não deu certo. Ela contou que lá no começo as traições acabaram afastando os dois que seguiram as suas vidas. Hoje cada um tem sua família. Mas a Dani ainda carrega esse sentimento muito forte pelo Otávio. Já tentou até terapia, né, com psicóloga, porque ela não quer ficar sentindo isso. Já era casada, já sabemos também que não tá bem com o marido, o casamento dela não é feliz. E o pessoal aqui da live já tinha até desconfiado disso, viu? Falando que se ela fosse feliz no casamento, não estaria pensando no passado. Aí ela fala muito de sonhos realistas, né? Os sonhos perturbam bastante ela, que ela não para de sonhar com o Otávio. A Soraya esclareceu aqui, ó, dizendo que sonhar de forma realista e repetitiva é uma forma que o cérebro tem de processar as emoções, né? São memórias que ficam guardadas, conflitos internos não resolvidos, ligadas à pessoa que você fica sonhando. Tudo a ver, né?
24: Quero falar para nossa amiga que eu tentaria chutar tudo pro alto e viver esse amor com o Otávio, porque é tão difícil encontrar a nossa cara metade, não é verdade? Então, eu tentaria jogar tudo para cima e viver esse amor e ser muito feliz.
23: Arriscava, Regina, mas será que ele quer? Não senti muito isso na história.
1: Eu vivo num casamento de 32 anos, onde eu amo mais do que quando eu casei. Eu não consigo imaginar estar com meu marido sem amá-lo. Amar é vida, amar é dia a dia, amar é atitude, amar é querer estar perto a todo momento. Então é uma situação muito difícil para ela. Ela tem que parar para pensar o que ela vai decidir da vida dela. Dessa forma, não dá para ficar. Julgar? Ninguém deve julgar ninguém. Uhum. A gente tem que tentar se colocar no lugar. Pensa, mulher. Avalie o que você quer pra sua vida.
23: Obrigada, viu, Roberta, pela aula. Concordo com você. Amar não deixa dúvida.
2: Quando há traição, há desconfiança, não adianta insistir. Porque quando a gente é traída por uma vez, a gente vai ter que ser traída sempre. Não vai ter mais confiança. Segue sua vida. Você já fez sua família. Ele já fez a família dele. Segue sua vida. Você só tá perdendo seu tempo. Você é uma pessoa guerreira.

não é coisa certa, mas se eles se amam, se separem, porque não é justo com as outras partes envolvidas, né? E se é realmente amor, né? Não é aquela coisa que ficou lá no passado, ela tá alimentando e na verdade não é amor. Precisa sentar e conversar com ele, o que realmente vocês querem.

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Belo, tua boca. A gente está aqui falando hoje sobre a história da Dani, que representa, assim, muitas mulheres, né? Que estão infelizes no casamento. E aí tem uma terceira pessoa envolvida que ela acha que é a salvação. Nem sempre é. Nessa história aqui com o Otávio, já tiveram traições. Cada um tem a sua família hoje em dia. E quando eles se encontram, tem um sentimento diferente. Eu penso que o sentimento diferente é o carinho, né? Por ter sido namorado lá atrás, da adolescência, quando você faz um monte de planos, sonhos, que nem sempre se realizam, gente. A vida não é como a gente quer. E às vezes é bom, né? Porque às vezes ela pode ser muito melhor, diferente do que a gente pensava. Eu acho que a Dani ainda sonha com aquele Otávio lá de trás. E eu acho também que ela sonha que se eles ficarem juntos hoje, vai ser da mesma forma. Um pouco de ilusão, que o conforto ali da nossa memória, das nossas lembranças atrás, pode ser, né? Mas o que você faria no lugar dela? Desiste do casamento que já não tá bom? Tenta ver se o Otávio também, né, quer reconstruir uma vida aí com ela? Ou não, esquece isso, toca a vida pra frente? Tem gente aqui na live comentando, olha, pensando melhor, eu acho que quando ela tá com ele, com o Otávio, tem aquela emoção do proibido, a sensação do frio na barriga, que não, já não tem mais com o marido, né? Mas se for isso, tem que largar o marido e seguir em frente. A vida é pra ser feliz, né? Pra ser vivida. Não pra ficar parado também pensando só num passado que não aconteceu. Existem histórias que a gente vai carregar pra sempre no coração? Sem dúvida, isso cada um tem a sua, né? Será que é o caso dela com o Otávio? O que você acha?

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0: Estamos mandando recado para Dani, a dona da história de hoje, confusa com os sentimentos. Lembrando mais uma vez, gente, que tudo que a gente alimenta aqui na nossa cabeça cresce, cresce muito, viu? Os pensamentos, né? Eu acho que ver a vida como ela é, com a realidade, com os desafios que a gente tem no dia a dia, não é fácil. E não é fácil para mim, não é fácil para ninguém, viu, Dani? Mas é importante você fazer esse exercício aí, sabe? Uma boa conversa com você no espelho. O que é que você quer pra sua vida? Quem é a pessoa que realmente vai estar aí do seu lado trazendo a felicidade? Né? Fazendo a felicidade junto com você, com a sua filha. Se com o marido não tá bom, tá tudo bem, os relacionamentos terminam. Agora, com o Otávio, acho que você tem que fazer uma análise aí sobre as traições, sobre as tentativas que não deram certo. Persistir no erro é uma perda de tempo enorme. Recados aqui da nossa live. Salvador, eu acho que amores que tiveram separações, né? Sinal de que não é real. Viver repetindo os erros, ficar aceitando esse sofrimento aí sem necessidade, não precisa. O que tinha pra viver com o Otávio, talvez, já foi.
2: Minha amiga, o conselho que eu te dou é guarde o Otávio num cantinho do seu coração e dedique-se e ame o seu marido, a família, que Deus te abençoe e te deu. Porque muitas das vezes você tá amando, você quer o Otávio, né? Tá amando, tá vivendo esse amor aí na sua cabeça, porque você não tem. E pode ser que quando você conquiste aquilo que você tanto quer, não seja aquilo que você realmente queira. É. E aí você pode estar jogando fora a felicidade que é a sua família.
3: Dani, eu sei que não é fácil lidar com separação quando ainda existe amor. Mas também ficar junto só porque existe sentimento gera um desgaste para os dois. E isso impede de vocês seguirem em frente. O que vocês sentiram ou sentem não vai apagar o que foi bom. Mas creio que, como já tentaram, deveriam seguir com seus parceiros atuais e dar uma chance para a felicidade. Boa sorte aí.
0: Obrigada, Gabi.
4: Aconteceu comigo, já há 15 anos atrás. E eu, por estar indecisa, sem saber escolher, eu fiquei sem os dois. Um partiu e o outro está com outra. E eu estou sozinha há 15 anos. Então fala para ela escolher o lado que for melhor para ela, que ela seja feliz.

O marido dela pode fazer o que for, porque nunca vai estar bom pra ela. Porque ela tá com outro cara na cabeça, é um cara bom, cuida dela, cuida da família dela. Só que pra ela nunca vai estar bom, porque ela gosta de outro. Ela tem que resolver a vida dela, pra depois começar a falar que o casamento não tá bom, tá ruim.

0: 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Fernando Sorocaba, gaveta. Será que é o melhor lugar pro Otávio? Pode ser uma gaveta especial aí do seu coração, viu, Dani? Foi uma pessoa especial, vai fazer parte da sua vida. Mas agora, eu acho que para resolver essa situação, primeiro entenda, a gente tem as rédeas da nossa vida, a gente é quem manda. Nos sentimentos, nos pensamentos também, a gente tem esse poder, sabia? Então cabe a você ter uma conversa bem séria aí com você mesma para descobrir o que você quer da vida. É você quem vai decidir, só você pode decidir. Se o casamento não tá bom, separa, começa uma nova vida. Não quer dizer também que tenha que ser com o Otávio. Você sabe quem é o Otávio, né? Você sabe tudo que você já passou, vocês tentaram e não deu certo, por quê? Não esqueça desses detalhes que fazem toda a diferença, viu? Espero que você tome a melhor decisão para que você seja feliz. Ela ouviu a história, ouviu os recados aqui e mandou um recado pra gente, vamos ouvir.
1: Hoje, muito obrigada por ler minha história. Foi muito bom ouvir cada um falando. Me fez entender um pouco. Porém, eu não sei nem que decisão tomar. Eu decidi seguir minha vida um dia de cada vez e seguir em frente. Mesmo que doa, mesmo que eu esteja sofrendo, mas eu vou seguir em frente com a minha família. E é isso. É isso. Tá nas mãos de Deus.
0: Um dia de cada vez, né, Dani? Agora bem mais consciente, depois de tudo que você ouviu, inclusive de quem já passou por isso. A gente vai estar aqui na torcida por você, tá? Depois atualiza pra contar a decisão que você tomou e como é que você tá. Boa sorte.
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0: 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Os candidatos podem consultar se foram pré-selecionados pelo Portal Único de Acesso ao Ensino Superior. Boa sorte também, hein? A votação da medida provisória que pode zerar a chamada taxa das blusinhas foi adiada para hoje. A proposta prevê zerar o imposto de importação para compras internacionais de até $50. Para entrar em vigor, a medida precisa ser aprovada pelo Congresso até o dia 8 de setembro. E o orçamento de 2027 prevê salário mínimo de R$ 1.741. O valor representa aí um aumento de R$ 120 em relação ao salário mínimo atual, mas ainda pode mudar conforme o resultado da inflação. 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Vamos falar sobre guardar dinheiro hoje, Fabi Travagin, bem-vinda.
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0: R$ 100, meu amorzinho.
1: Saiu ontem, rapaz.
0: Hoje tem nova música. Adivinhou? Ganhou.
1: Gente, só mandar então o WhatsApp aqui pra Nativa, 9198-409-6019, não é?
0: Bora cantar, Gustavo Lima.

0: A Nativa é tudo e muito mais música sertaneja. Fred Fabrício, Te Amar é Meu Talento.
1: Bonita música, gostei.
0: Bonita, né?
1: Toca de novo, Gi.
0: Daqui a pouquinho, meu talento nesse momento vai ser contar pra você que vem aí o festival da Air Fryer.
1: Ah, é verdade.
0: Vai ser o seguinte, todo dia, de segunda a quinta-feira, a gente vai dar uma dica do que você pode fazer nessa Air Fryer.
1: Mesmo esquema que foi o festival da geladeira.
0: Exatamente. Você faz o seu cadastro, tá, meu bem? Anota tudo direitinho quando a gente te ligar na sexta-feira. E que a gente, qual a sugestão que a gente deu na segunda, terça, quarta, quinta? Pronto. Anotou tudo direitinho?
1: Vai ter que falar os preparos da semana inteira.
0: Isso, vai ganhar uma Air Fryer novinha. Não é uma Air Fryer qualquer não, bem.
1: É uma super.
0: É aquela de dois andares maravilhosa! É dos sonhos, hein? E vão ser várias.
1: Eu já acho normal grande.
0: Imagina essa de dois andares. Oh, cada coisa gostosa.
1: Só fazer inscrição, boa sorte.
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0: 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Júnior e César, cheiro de culpado. Ó, pra você não se culpar, ai, gastei o que não devia. É. Comprei quando não podia. Setembro tá só começando. E o dia do pagamento vai demorar um pouco, né?
1: Ixi, acho que é só semana que vem, viu?
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0: Mais Paixão com Júlia e Rafaela.
1: Isso.
0: Medo é o nome dessa música. Sabe que eu fico com um pouco de medo quando a gente chama o Thiago Rocha aqui, né?
1: A gente nunca sabe a bomba que ele vai soltar.
0: Exatamente. Vai estar na sua hora. Boa tarde, Di.
2: Boa tarde, Gi. Boa tarde pra você. Boa tarde pro anjinho Gabriel.
1: Boa tarde.
2: Olha, vamos falar de mentira aqui porque tem um cantor sertanejo que falou que não sabe mentir sobre fofoca. Eu trago quem é esse cantor já já.
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14: A pressão alta não avisa. Você sabia que a pressão alta é uma das principais causas de infarto, AVC e insuficiência cardíaca? O problema é que, na maioria das vezes, ela não provoca sintomas. Muitas pessoas convivem anos com a pressão elevada sem saber. Por isso, medir a pressão regularmente é um hábito que salva vidas. Alimentação equilibrada, atividade física, controle do peso e acompanhamento médico fazem toda a diferença. Cuidar da pressão é cuidar do coração.
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7: 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Quem é que não sabe mentir sobre fofoca?
9: Pois eu. É, ele tá falando que não sabe mentir de fofoca.
10: Eu.
9: Ele gosta, inclusive, de uma boa fofoca, mas o Zé Felipe, ele falou que se considera uma pessoa transparente e que tem dificuldade pra disfarçar quando ele é questionado. Aí o Zé Felipe falou, olha, se eu tiver mentindo, você vai saber que eu tô mentindo. Qualquer um vai saber que eu tô mentindo. Aliás, ô Gislaine Martins, eu tenho isso, parece que tá na minha testa, assim, ó. Tá tentando aplicar e as pessoas logo percebem. Você é boa de mentira?
7: Também não sou, viu? Eu sou tipo o Zé Felipe, eu começo a risada.
11: Ah, eu também fico meio sem jeito, meu nariz cresce.
7: É, nós aqui, Thiago Rocha, não nascemos pra isso, já vou...
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7: Mas não mente.

0: Flor do Léo Foguete.
1: Bora!
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0: Todo dia um segundo vale dinheiro aqui na Nativa! Pra animar sua vida, né, meu bem? Dinheirinho chegando, só traz alegria! Ana Cristina, boa tarde!
5: Oi, boa tarde!
1: Tudo bem, Aninha?
5: Tudo bem!
1: Aê, tá animada pra ganhar dinheiro hoje?
5: Tô animada, mas tô nervosa.
1: Não fica nervosa.
0: Respira, respira, não pira. Ô Ana, você consegue abaixar um pouquinho o volume do seu rádio aí?
1: Tá dando eco.
0: Fica sanduíche, xixi.
1: Pronto, Aninha.
0: Vou soltar o trecho da música aqui, você se concentra, mulher, e acerta, que eu tenho R$100 pra te dar.
5: Tá bom.
0: Combinado?
5: Combinado.
0: Vamos lá. Nossa, produção, que moleza.
1: Nossa, que fácil essa, Ana Cristina. Já sabe, eu toca de novo. Olha, eu fico me ouvindo.
0: Tamo no retorno aqui.
5: Toca de novo.
1: Gente, o Brasil inteiro acertou já.
0: O mundo tá cantando.
1: Já sabe, eu toca de novo, Cris.
5: Ai, toca de novo.
1: E aí, qual a resposta?
0: Agora, garota.
5: Eu vou chutar que eu não.
1: Então chuta, mas chuta pra fazer gol.
0: É, bonito ainda.
5: É, peão todo tatuado?
1: Ah. Quem canta?
5: Geninho e Mariana Fagundes.
1: Menina. Nossa, que suspense.
0: Ela fez uma graça com a gente.
1: Fez, né? É a atriz. Quem é essa atriz que tá falando com a gente?
6: Beijo de banheiro,
5: ai, não acredito.
1: No laço. Parabéns, Ana! Ganhou!
5: Não acredito! Obrigada!
0: Eu adoro quando engana a gente, Ana Cristina.
5: Nossa!
0: Mas
5: sabe qual que eu fiz? O que eu fiz?
0: É.
5: O segredo? Eu fiz uma colinha.
0: Sério?
5: Sério?
0: Você foi bem esperto, então. Colou, mas ganhou. Falou certinho, ganhou R$100 aí.
5: Ai, muito obrigada, Nativa. Adoro vocês.
1: Um beijo pra você, Ana.
0: Vale a diversão.
1: Aê, Ana Cristina dos Santos Duarte ganhou R$100, porque na Nativa um segundo vale muito.
0: Aê, sabe o que vai acontecer?
1: O quê?
0: Amanhã a gente começa tudo de novo.
1: Bora de R$100.
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0: Dinheiro não acaba nunca, né? Isso é muito.
1: Beijo, Gi.
0: Beijo,

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aí, tudo bem? Estamos chegando para mais uma tarde maravilhosa aqui na Nativa. 107.5 Nativa FM. Hora mais, está começando. Primeirão de setembro, hein, galera? Que legal, né? É quase início de semana, é ontem.

0: falei que era começo de semana, início de semana, fim e final de mês, né? E hoje, então, terçou com abertura do mês de setembro, né? Dia primeirão, nessa terça-feira. Agora 2h13, bora começar lembrando aqui que você já sabe a fórmula diária, né? É, aquele presentão especial tá rolando por aqui. Nosso WhatsApp já postos daqui a pouquinho, né, pra gente interagir. Já passo o número também aqui do WhatsApp, né, que eu ainda não decorei. E hoje, gente, tem de presente pra você aqui o X do Galpão Food Truck. Ai, que delícia, hein? É, aquele Xão. Quem gosta de X aí, hein? 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Já manda seu alô, seu oi, seu boa tarde, seu tudo bem. Quero saber como é que você tá, como é que tá a terça-feira aí. Tá driblando as adversidades, tá de boa, tá na paz, apagando muito incêndio, começando os boletos também, né? Já começou a distribuição. Primeiro já vai chegando. Não fique nervoso, né? Nem nervosa. É a vida, né? Bora lá. 2h15, vamos começar então? Vamos começar o Hora Mais, uma hora de música sem intervalinho. Na boa, só aqui na Nativa.
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0: mais música, muito mais emoção no ar. Hora mais agora aqui na Nativa. Isso é muito Nativa. E você já mandou seu recado aí? Ainda não? Tô aqui esperando, hein? Como é que tá a sua tarde de terça-feira, hoje, 1º de setembro, 2h24? Não desliga o rádio nem troca de canal, porque estamos com Hora Mais. E tem presentão pra vocês hoje, gente. É aquele X especial, né? Daqui a pouquinho dou mais detalhes aqui. Antes eu quero mandar alôs aqui para o nosso povo lindo que tá ligado na Nativa. Quero saber se tá dando uma caroninha pra gente, se tá de folguinha, tá em casa, tá na correria, tá na faxina. Conta aí pra nós, hein? Manda seu recado via texto, via áudio, como você quiser, né? Abraço aí pra Silvana, tá ligadinha. Oi, Rose, tudo de bom, tudo de bem? Estamos aí na área, né? Que beleza, sempre um privilégio passarmos uma tarde maravilhosa, né? Como essa, que tá começando e vamos até 6 da tarde juntinhos, nessa vibe, nesse ritmo. 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Beleza? Vamos lá, agora tem Diego e Vitor Hugo, Moça pra Casar. E você, tudo bem por aí? Então segue ligado, é o nosso Hora Mais.
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isso é muito reativa. Bem-vindos para a nossa programação Hora Mais 21, agora para as 3, nas ondas da 105.7. Vamos que vamos. E você, como é que está? Tudo bem? Tudo legal? Tudo numa boa nessa terça-feira? É, gente, primeirão de setembro hoje aí, qual que são as expectativas? Quais seriam as expectativas aí para esse mês, hein? Já quase findando o ano e tem gente ainda que nem começou a fazer o que marcou, né, na virada de ano, que prometeu. Eu sou uma, inclusive, eu fiz várias coisas, mas assim, tem muita coisa ainda que eu prometi fazer esse ano e ainda não fiz, né? Bom, pelo menos academia eu tô fazendo, né? Não estou indo regularmente, mas estou indo. É um grande passo já, né? Cuidar da saúde, cuidar da mente é importante, né, gente? Agora 20 para as 3. Deixa eu mandar alô aqui para o nosso querido ou querida, não sei, Clenir, né? Porque Clenir é tanto masculino como feminina, né? Tenho uma amiga que é Clenir e conheço homens também com esse nome. Clenir, tudo de bom aí? Tá participando do sorteio, né? Não tem foto aqui para mim saber. Mas tá valendo aí a participação, Clenir. Tudo de bom, abraços, né? Tá na nativa, ou coisa boa, hein? E tá rolando aquele X do Galpão Food Truck, né? Já que fala em X, aquele X maravilhoso, né? Que, nossa senhora, né? Uma bocada dessas aí, ó, num X desse, meu Deus do céu, né? Muito bom. Dá água na boca aqui, ó. Você tá afim de ganhar esse lanche delicioso? A Nativa FM e o Galpão Food Truck estão juntos nessa. Bora aí mandar seu recado, nosso WhatsApp que não para, hein? É o WhatsApp que mais bomba em toda a região oeste catarinense. 33 40 16 16. Tô esperando também a sua participação. Beijos aí pra Leda. Ô, maravilha, hein, Ledinha? Dando aquela caroninha pra gente, cortando o tapetão, é? Ô, meu Deus do céu. E pra quem não sabe, a Leda é caminhoneira, né? Levando a gente na boleia. Aí sim, hein, menina? Aí sim, ali que me refiro, né? Coisa boa demais. 19, vamos lá, 19 agora pras 3. Segue por aqui, eu tô esperando também pra mandar esse oi, esse boa tarde, esse alô especial pra você que tá aí do outro lado. Não importa, né? Onde quer que esteja, o que esteja fazendo também. Enfim, ouvindo a Nativa, tá de bom tamanho, né? Pra gente é muito bom, via aplicativo, tá no site, na Alexa, nas ondas do radinho. Enfim, sintonizado aí nas plataformas digitais.

0: sexta-feira de novo, mas sexta-feira vai ser para muitos em ritmo de feriadão, né? É, estava aqui olhando o calendário de setembro, para quem pega uma folguinha boa aí, né? O pessoal aí que consegue passar um final de semana, sábado, domingo, folgar, e já emenda com a segunda, né? Que vai ser feriado, aí sim, né? Vai dar para aproveitar, né? Muita gente viaja, coisa boa demais. E sempre leva a gente na carona, leva a Nativa aí na boleia, viu? Final de semana promete, final de semana de feriadão, né? Hoje, terça-feira, 1º de setembro, agora 6, faltando para as 3, 5, né? 5. Já tá na hora de fazer o nosso break aqui, o nosso show do intervalo. Eu vou tocar mais uma aqui rapidinho, né? Quero mandar uns alôs aqui pro Carlos. Boa tarde, Carlito, tudo bem por aí? Quero participar do sorteio. O X aí do Galpão Food Truck, né? Beleza! É o Carlos do Cristo Rei, tá ligado, tá na programação, a gente agradece o carinho. E Unis, tudo bem por aí, Unis? Deixa eu abrir aqui o WhatsApp, né? Ele mandou áudio. Vamos ouvir aqui o áudio do Unis.
1: Boa tarde pra todos vocês da Nativa.
0: Valeu, amigão.
1: Forte abraço. Muito programa bem. Maravilhoso.
0: Opa, viu? Legal.
1: Quero homenagear esse nome, Selma. Ela vai escutar o rádio.
0: Que
1: daí
0: legal,
1: ela
0: hein?
1: Vai ver como eu passo o meu nome todo dia. Todos os dias.
0: Exatamente.
1: Viu? Eu também fui sorteado a semana passada na feijoada e não recebi como retirar. E eu queria uma informação, e viu, e passa aí o meu nome para eu ganhar o X também. Vou ganhar e vou ser sorteado. E Unis, aqui de Chapecó, um forte abraço para todos vocês aí.
0: Valeu, amigão.
1: Da Nativa.
0: Valeu,
1: que seja
0: tudo de bom aí
1: maravilhoso
0: pra você,
1: sempre o programa.
0: Certo, tá aí o Unis então participando, nosso carinho, nosso abraço para ele. Já mandei aqui pro, alô pro Carlos, tem mais áudio chegando? Daqui a pouquinho a gente faz, né, para não atrasar aqui o nosso bloco. Bora lá curtir a última do Hora Mais.
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6: Boa notícia para o produtor de leite catarinense. Segundo dados da Epagre e Cepa, o preço pago ao produtor voltou a subir em agosto, chegando a R$ 2,75 por litro, alta de mais de 6% em relação ao mesmo mês do ano passado. O Litoral Sul e o Meio Oeste lideram a valorização no estado. No mercado internacional, a produção mundial de leite deve crescer quase 1% em 2026, com o Brasil se firmando como maior produtor da América do Sul. Para o produtor, a relação de troca com insumos como milho e ração também melhorou nos últimos meses.
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hora de aumentar o volume do rádio. Chegando aí o Turma da Nativa depois do Hora Mais. Duas horinhas, hein, gente? Pra você interagir. Isso é muito Nativa. Tá na hora de aumentar o volume do rádio. Chegando aí o Turma da Nativa.

0: né, para encher o seu buchinho de felicidade, né? Já diria um amigo, para encher a pança mesmo, né? Ai, ai, ai, encher o buchinho, encher a pança, não importa, né? O importante é comer esse X maravilhoso aí do Galpão Food Truck, né? Tá rolando aqui, X-aço, gente. É pra você faturar aí, finalzinho da tarde tem sorteio. E vamos ouvir aqui, quem mais? Tem, chegando áudio, né? Tem áudio por aqui, deixa eu colocar no ar, vamos ouvir. Alô, alô, boa tarde, oi, quem?
1: Boa tarde, tudo bem? Tudo aqui joia? É o Aldecir, motorista de aplicativo do Chapecó.
0: Opa!
1: Vamos que é terça-feira. Coloca aí no sorteio aí do X. Um abraço, boa semana nativa, tudo
0: valeu,
1: bom?
0: Valeu, amigão, tudo de bom aí pra você, dando aquela caroninha pra gente também. Beijo grande aí pra você, pros teus clientes, né? Pessoal aí fazendo corrida, então, com o nosso amigo motor aí de aplicativo e tá concorrendo ao X. Estamos aqui torcendo, né, pra todo mundo aí que participa. Agora 3:10, bora começar a Turma da Nativa?
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0: essa música dá uma paz, né? Não dá, não. Ai, coisa boa de ouvir, Vitor e Léo. Deus e eu no sertão. Da saudade, né? Do interiorzão. Acordar cedinho com o barulho aí dos bichinhos, né? Aí tomar aquele cafezão bem gostoso que só no interior tem, né? Muito bom, muito bom. Deu saudade. Agora viajei aqui com Vitor e Léo. E Deus e a companhia, né, dele, melhor ainda, né? Maravilhosa. Fechando aí mais uma sequência de sons, é a nossa turma da Nativa. Agora 3h23, quase fechando mais uma sequência de sons, né? Mandar beijos aqui, alusão pra Marisa. Como é que tu tá, menina? Tá no trabalho, né? A Dulce mandou recado aqui que tá faxinando. Oh, meu Deus do céu, né? Eu passei a manhã toda faxinando e ainda ficou coisa pra resolver amanhã, né? Que não terminei. Ah, não, hoje não vou fazer mais nada em casa. Não. Vou chegar e vou descansar, né? Fazer aquele chimarrão, né? Cuidar dos meus cachorros. Pra quem não sabe, eu amo, né? Ah, sou apaixonada por cachorros. Tanto é que eu tinha 5, né? Todos adotados da rua, resgatados, enfim. E agora estou com 4, né? Que é minha pequena fiel escudeira. Já estava comigo há 16 anos e faleceu ano passado. Inclusive, dia 7 agora de setembro vai fazer 1 ano, né? Se foi a minha meguinha, né? A minha pincherzinha. E agora tenho 4 em casa, meus vira-latas que amo demais, né? Orgulho de tê-lo salvado, né, das ruas, de tantas doenças, do perigo das ruas também, né? Você aí que pode fazer, né, um trabalho solidário, se quiser adotar um bichinho, adota, viu? Porque é uma maravilha, você aprende muito com eles, viu? Aprende muito. Não só nas ruas, tá cheio, né, de animais e ONGs, né, em abrigos. Então não compre animal, não compre. Adota um bichinho, tá? Eles querem, só querem amor, nada mais, né? Abraços aqui pra Cíntia, também tá na sintonia. A gente vai fechar essa sequência com Jorge e Matheus, porque tá rolando aqui, inclusive pediram, né? Agora há pouco aqui pediram, rola um som do Jorge e Matheus. Vamos tocar aqui, eu quero só você pra fecharmos essa sequência.
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2: Bem-vindos ao nosso Turma da Nativa, abrindo mais uma sequência de sons. Uhul, que beleza, hein? Que maravilha estar na sua companhia, nas ondas da Nativa. Tô até me beliscando aqui. Será que eu tô sonhando? Não estou. Me belisquei, senti até uma picadinha. Estou na Nativa, sim, gente, boa. Hoje estamos aqui no primeirão de setembro, né? Amanhã só Deus sabe, né? Amanhã só Deus sabe o que vai ser de mim. É, porque hoje eu tô ainda trabalhando aqui para uns dias, né? Cobrindo uns dias aí do nosso amigo, coleguinha Tiago Freitas. E amanhã ele volta para esse horário e eu não sei para onde vou, né? Mas quem sabe aí, né? Futuramente a gente volta aqui para as ondas da Nativa. É, eu adorei ficar esses dias aí com vocês, viu, gente? Muito legal mesmo. Vamos lá, vamos atender aqui nossa audiência e lembrar você que temos aquele X. Eita, coisa boa, né? Vai chegando 4 horas, vai batendo aquela fominha também. E lembrar vocês aí do X. Deixa eu abrir aqui, inclusive, né, pra não falar errado. É o nome aqui. É o X do Galpão Food Truck. Você quer ganhar esse lanche delicioso? Então, se apressa, manda aí áudio, texto, como você quiser. A Nativa FM e o Galpão Food Truck estão juntos nessa. Finalzinho da tarde está saindo esse X aí, presentão para você, viu? E o WhatsApp da Nativa, muito fácil, 3340-1616. Isso é muito Nativa. Bora para mais uma sequência aqui, gente boa. Antes disso, quero pegar uma informação aqui rápida, rasteira, né? Porque a Nativa também é informação, é isso. 9 municípios de Santa Catarina decretaram situação de emergência após tempestades, queda de granizo e ventos fortes, né? Que provocaram aí estragos entre o dia dos dias, né? 28 de agosto até 1º de setembro, né? Muitas cidades aí estão em situação de emergência. Aqui no Oeste Catarinense, citamos Campo Irê, que inclusive, pessoal aí, eu vi alguns vídeos, não sei se vocês viram nas redes sociais, sobre aquele tornado, né? E tudo indica que era um tornado que passou ali próximo à região de Campo Irê, São José do Cedro, Princesa, Quilombo, Bom Jesus, Ipuaçu e Entre Rios estão entre as cidades que registraram danos e solicitaram apoio da Defesa Civil. É, segundo a Defesa Civil de Santa Catarina, 68 municípios registraram ocorrências relacionadas ao período de instabilidade. E a Defesa Civil trabalha em alertar, né? E certamente o atendimento deles, né? Eles acompanham a situação, prestam apoio aos municípios e as equipes locais, inclusive, seguem levantando os danos para identificar as necessidades das famílias afetadas e encaminhar aí novos pedidos de assistência humanitária. Os atendimentos incluem a distribuição de materiais como telhas, colchões, kits de acomodação e lonas, conforme a necessidade identificada em cada município. Abraços aí para você que está na sintonia. Vamos de som. Agora 20 faltando para as 4. Segue o Turma da Nativa. Faz uma baita sequência para você.
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Isso é muito Nativa, bem-vindos na melhor programação aqui na Nativa FM, nas ondas 105.7. Você por aí, para quem está circulando, viajando, quem está no trabalho, quem está em casa, quem está de boa e curtindo a Nativa, né? A gente vai lembrar você o que está rolando, aquele presentão, né? Durante toda a programação hoje à tarde, sorteio lá próximo das 6 horas e mandar a louça para todo mundo aqui que está participando do sorteio, interagindo, né? Pode aí sugerir uma música também, fique à vontade. Alusão aí pro Carlos, pro Rodrigo. E a gente lembra você que tem um X do Galpão Food Truck, né? Toda terça-feira tem sorteio de um X do Galpão Food Truck para você curtir aquele lanche caprichado, né? Coisa boa demais. Para participar, envie aí sua mensagem através do nosso WhatsApp 3340-1616. E boa sorte! Logo mais, lá próximo das 6 da tarde, a gente faz o sorteio. Tem mais uma aqui para fechar essa sequência. E o nosso Turma da Nativa, né? Mas vem mais uma hora por aí, né? Até das 4 às 5. E depois o Super Nativa na programação da Nativa FM. Linda demais essa música. Henrique Juliano, Amor dos Outros.

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3: Terça-feira de sol. É, abriu o sol na capital do oeste, né? Que bacana. Uma semana abençoada aí pra todo mundo. Já o pessoal aí louco para que chegue o final de semana, né? Para curtir um feriadão, os que podem, obviamente, né? Abraços carinhosos para você que tá na lida, para você que tá no descanso, para você que tá só na audiência. 4 e 7 agora, bem-vindos. É o nosso Turma da Nativa, segunda horinha. E tá rolando aquele X do Galpão Food Truck, hein? Juntamente com a Nativa, sorteio logo mais, finalzinho da tarde, aqui na programação. Já mandou seu recado? Ainda não? Participa aí! Eu quero X, hashtag X do Galpão, do Truck, para ajudar a gente aqui, né, na hora do sorteio também. Nomezinho completo, não esqueça, hein? Nativa FM 105.7, você aí da região oeste, meio oeste, extremo oeste catarinense, sudoeste paranaense, noroeste gaúcho, onde quer que alcance as ondas da Nativa. E também via aplicativo, né? Plataformas digitais, tá aí na Alexa, enfim, no site. A gente só agradece o carinho da audiência. 4 e 7, bora pra mais uma horinha.
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0: Gente, Moda Nativa FM 105.7, a gente vai que vai com você. Aquela audiência maravilhosa, nosso carinho, nosso abraço. E por aí, tá tudo bem, tudo certinho? Sol maravilhoso, brilhando na capital do Oeste, né? Que beleza. 4h16 agora. Alô, Ana, tudo de bom pra você, menina? A Marina também na sintonia, manda música aí pro Rodrigo. Ela pediu aqui um Fernando e Sorocaba, né? E vai tocar daqui a pouquinho aí pra vocês. Valeu demais, né? E o nosso sorteio, como é que tá? Tá aqui esperando, né? A sua indicação, a sua participação pra faturar aquele X delicioso, né? É, você quer ganhar um lanche delicioso? A Nativa FM e o Galpão Food Truck estão juntos nessa. Com o X, logo mais, finalzinho da tarde. Só mandar seu recado aí. Eu quero o X do Galpão Food Truck, também da Nativa. WhatsApp 3340-1616.
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0: vozão da Zanativa FM, Chapecó, Xanxerê para todo o Oeste Catarinense. E você, como é que tá por aí? Tudo bem? Tudo certo no trabalho? Tá em casa? Tá de boa? Circulando? Levando a gente na carona? Ah, que delícia, hein? Tá delícia, tá gostoso, tá na Nativa. Vem que tem muito mais emoção no ar, isso é muito Nativa. 4h26 agora. E o nosso coleguinha, nosso amigo, nosso parceirão, tá de boa, né? Depois aí do Salão do Imóvel, trabalharam muito, né? Muitas reportagens, muitas entrevistas, né? Muitos likes, muitos vídeos. E hoje estão aí, não sei se descansando um pouco ou correndo, né, em mais uma semana, porque não para, né, não se para, é tarefa diária. E aí, Mica, como é que tá, rapaz? Tudo legal, tudo certo por aí?
1: Fala, Didi! Opa. Tamo na canseira, né? Só aí. Na luta no dia a dia.
0: Eita.
1: O áudio no carro não sai maravilhoso, mas o importante é mandar um abraço pra amiga aí que tá trabalhando. Obrigado, matando, hein? A pau na 105.7. Opa, vamos embora, junto, né? Só por mais um Salão de Imóvel. Meu Deus, as pernas não se recuperaram ainda e nem os boletos estão pagos. Vamos que o dia 5 tá chegando. Vamos que o dia 5 tá chegando. Verdade. Abraço, Didi! Pelo EFAP ouvindo da amiga, sempre. Tchau!
0: Chama, é isso, grande Mica, Thiago Freitas também, amanhã já vai estar por aqui, né, batendo a saudade aí da galera que ouve todos os dias, o nosso amigo Thiago Freitas e também o Mica no Sabadão, né, aqui nas ondas da Nativa FM. Vamos rolar mais uma aqui para fechar essa sequência? Eu já ia falar que era o finaleira aqui do Turma da Nativa, não, mas tem ainda meia hora, né, gente? Não é finaleira, não. Vem que tem muito mais emoção no ar, isso é muito Nativa. Didi Guel com você, bora, gente, daqui a pouquinho. Opa! Fala aí, Simone.
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0: Atrapalhei a Simone, né? 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
11: Bem-vindos, bem-vinda você também. Tá na rua, circulando por aí, dando aquele gás pra gente, né? Aquele gás pra gente, sim, porque você pode estar aí, né? Circulando. E aí, aproveitando a terça-feira, porque tem sol, né, gente? Maravilhoso, temperatura super aquecida, tá gostoso hoje, né? Vamos dar uma lagarteada por aí. Aproveita, então. 24 agora para 5, segue o Turma da Nativa, segue a participação da nossa audiência. E agora tem informação para você, viu? O Brasil ficou aí na quinta posição entre as economias, saiba bem, ó, o Brasil ficou na quinta posição entre as economias que mais cresceram no segundo trimestre desse ano, segundo o levantamento da Austin Rating. O resultado foi divulgado nesta terça-feira, hoje, dia 1º, após o Instituto Brasileiro de Geografia e Estatística, o IBGE, apontar alta de 0,5% no produto interno bruto, o PIB brasileiros entre abril e junho, né? O PIB brasileiro entre abril e junho. Apesar do crescimento, o ritmo foi menor do que o registrado no primeiro trimestre. Ainda assim, o desempenho colocou o Brasil à frente de grandes economias e de outros países do BRICS, como a China. O PIB brasileiro avançou 0,5% no segundo trimestre desse ano, conforme os dados divulgados pelo IBGE. A Nativa informando você também. A Nativa rola som? Também dá prêmios? Claro que sim, tem muitos prêmios. Hoje a gente tem aquele X bagual maravilhoso, né? O X delicioso do pessoal lá do Galpão, né? Food Truck. X do Galpão Food Truck. Pra você aí faturar logo mais, finalzinho da tarde, aquele lanche delicioso, né, gente? Bora participar, tem tempo ainda, né? Tempo de sobra aí. Manda seu recado para Nativa no 3340-1616. Tô aqui esperando, hein? Vamos lá.
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0: estranho de novo. Felipe Araújo, isso é muito nativa. 13 para 5, como é que tá por aí? Tudo bem? Tudo certo? Fim de tarde. Já passou a hora do café, né? Daquele lanchinho especial. Por falar em lanche especial, gente, tá rolando por aqui aquele X maravilhoso, hein? X do Galpão Food Truck para você participar. Quer ganhar esse lanche finalzinho da tarde? Toda terça-feira tem sorteio de um X do Galpão Food Truck para você curtir aquele lanche caprichado, né? Matar à vontade. Participa aqui, manda seu oi, seu alô, seu boa tarde. Manda aí seu vídeo, seu texto, seu áudio, como você quiser. 3340-1616. O importante é participar na boa, né? A Nativa tá aqui juntinho com você. Abraços carinhosos aí para toda a nossa audiência.
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0: hora de aumentar o som, porque ela chegou e cantou aí pra gente, né? Lana Prado, música maravilhosa, lá dos anos 80, né? Vencedora do Festival dos Festivais, com a incrível Tetê Espíndola, escrito nas estrelas, né? Pra quem viveu essa época, não sabe o que rolou, né? Que anos, que décadas maravilhosas de música boa, de músicas realmente com conteúdo, né? Como dizia um professor na faculdade, com conteúdo. É isso, gente. Bora lá, vamos fazer aqui o nosso bloco, show do intervalo chegando, porque tem muito mais daqui a pouquinho. Super Nativa tá pintando aí.
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8: Super Nativa tá no ar. Que beleza, hein? Pra fecharmos essa tarde linda de terça-feira. Muito sol, né? O sol brilhando, voltou a brilhar, né? Para as pessoas aí reconstruírem, né, suas casas, né? Darem um jeito aí na bagunça, né, que a chuvarada deixou, como falamos anteriormente aí, mais de 60 municípios, né, que sofreram com essas intempéries, né, que vem e não tem jeito, né? Mas é como eu sempre falo, os bens materiais que vão, né, mas a nossa vida que fique. Então, a palavra de ordem é reconstruir agora. Força, gente, vamos lá. 5:03, a palavra de hoje, a nossa frase, a nossa mensagem, né, de superação. A vida não tem manual. Sabe qual é o grande mistério da vida? É que só se aprende a viver vivendo. E cada vida é única. Seria muito fácil se os erros da vida dos outros e os aprendizados pudessem transferir de pessoa para pessoa. Acontece que errar faz parte da vida. Só não erra quem nada faz. O grande problema de errar é ver nos erros um fracasso de onde nenhuma lição se pode tirar. São os erros que cometemos que faz de cada um de nós pessoas singulares, únicas. Muitas vezes nos apegamos tanto aos erros que passamos a vida tentando corrigi-los sem nunca parar para pensar o que podemos aprender com os erros e como acertar da próxima vez. O tempo não para, a vida não volta atrás e vamos continuar errando. Só não podemos nos dar o luxo de cometer sempre os mesmos erros. Todos somos diferentes. Não se condene pelos maus passos que deu no passado. Mas olhe para trás, veja onde está pisando e escolha muito bem o seu caminho no futuro. Boa tarde, bom fim de tarde, 5:05, bora começar, Super Nativa tá no ar. Emocionando, né? Eita nós, baita mensagem. Tô esperando a sua indicação por aqui, manda aí seu texto, áudio, vídeo, o que você quiser. Manda oi, manda alô, manda boa tarde, bom fim de tarde. 5:05, horário da coincidência, bora começar aqui. Xande Avião com o Henrique Juliano. Não é o lugar, é a pessoa.

Liga lá em casa, dá aquela desculpa. Tô sabendo, hein? 5h14 agora, liga lá em casa, Leonardo, aqui na Nativa. Nativa FM 105.7 para todo o oeste catarinense. Bora aqui pro alô, né? Vamos mandar alôs aqui

pro nosso queridão que tá na sintonia. É o... Boa tarde, galera da Rádio Nativa. Meu nome é Geandrei. Acho que é assim que pronuncia, né? Geandrei não é, Geandrei. E gostaria de participar aí do sorteio e desejar uma ótima e abençoada terça-feira para todos nós. Amém. Bom fim de tarde para você também, Geandrei, participando aqui dos sorteios, né? Hoje, daqui a pouquinho, já no finalzinho dessa hora, temos aquele X delicioso, aquele X lá do Galpão Food Truck e também da Nativa. Para você que está aí ligadinho na nossa programação interagindo.

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11: Bem-vindos à melhor programação do seu rádio, Super Nativa, por aqui mais uma baita sequência de sons. E por aí, tudo bem, tudo certo? Já quase finaleira, né, gente? Chamando você para mandar aí seu recadinho, seu alô, que daqui a pouco mais tem sorteio, né? Quem será que vai comer esse X delicioso, X do Galpão Food Truck, hein? E também presente da Nativa, esse lanche especial para você tá saindo daqui a pouquinho. Dá tempo ainda de participar, viu? Beijos aí pro Paulo, quem mais mandou um recado? A Leandra também na sintonia, né? Jandrei, já mandamos um alô. E você aí, para todo o Oeste Catarinense, ouvindo também a nossa Nativa FM, através das ondas do rádio, na Alexa, no site, no aplicativo, onde quer que esteja aí, via plataformas digitais, né, nos streams, onde possa ouvir a Nativa e levar a gente também na carona, na boleia, né? Seja muito bem-vindo, bem-vinda, bom fim de tarde, agora 6:29, segue o baile.

0: Alternativa no ar, já na finaleira por aqui dessa terça-feira, primeirão de setembro, ano 2026. Bom fim de tarde, tá no trabalho, contando as horinhas aí pra sair do trampo, é? E outros se preparando pra começar, né? A galera aí, turma da noite, Nativa, pessoal que tá sempre amiga, trabalhando e ouvindo a Nativa.
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0: Nativa! Daqui a pouquinho tem sorteio. Fica ligado aí, daqui a pouquinho.

0: Jorge Matheus aqui na Nativa FM. Isso é muito Nativa. Que demais, hein? Fechando aí mais uma sequência. Tá na hora do sorteio. O WhatsApp já fez aqui o sorteio. Já temos o nome do ganhador ou ganhadora. Quem será, hein? Jorge Matheus, o que é que tem? Tem? O que é que tem? Tem um X agora delicioso, né? X do Galpão Food Truck, para você que participou, indicou seu som, interagiu com a gente, tá aí de boa, ligadinho do outro lado do rádio, né? Na sua casa, no seu trabalho, no seu carro, levando a gente na boleia, cruzando ou cortando esse tapetão, né? Nosso imenso Brasil. Daqui a pouquinho, Rede Nativa, né? Para todo o Brasil. Agora estamos aqui para toda a região oeste catarinense, extremo oeste, meio oeste, sudoeste paranaense e noroeste gaúcho. Privilégio, gente, privilégio estar com vocês nesses dias aí, né? Foram maravilhosos e eu espero voltar em breve aqui nas ondas da Nativa. Agradecer o carinho de todos os colaboradores, né? Todo mundo aí que, de uma maneira ou outra, contribuíram, né, para o trabalho, para qualquer dúvida, né, para salvar a gente também. Alô, alô, turminha bacana aí, pessoal de Xanxerê, né, todo mundo aí, os colaboradores e a galera aqui de Chapecó também, né. E Thiago Freitas, bom retorno amanhã, meu amigo. Estou aguardando, né, para voltarmos aqui nas ondas da Nativa, qualquer dia, qualquer hora. A gente se encontra nas ondas da Nativa, né? Que beleza. Ah, deveria ter gravado isso agora. Não gravei. Que coisa. Fazer um vídeo aqui, né? Deixa eu falar aqui rapidinho. Quem faturou X? X do Galpão Food Truck. Ô, X delicioso, hein? Hora dessa, vou aparecer por lá também pra comer um Xão desse. Só a foto aqui, já lambemos bem isso, né? Como é que é o nome do rapaz aqui? Valdecir Matias, se não me engano, aqui ele mandou áudio, né? É motorista de aplicativo em Chapecó, né? Alô, menino Valdecir Matias, você faturou aí o X do Galpão Food Truck e também Nativa. O telefone dele é 98 final 1919, né? 98 alguma coisa, final 1919. Abraços carinhosos para todo mundo, foi um prazer estar com vocês e a gente se encontra por aí. Abraços, fiquem com Deus, se cuidem e a gente vai se ver em breve, né? É muito bom, adorei ficar aqui na Nativa esses dias. Beijão da Didi Gel e até mais. Fui, agora vou.
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2: O agronegócio de Santa Catarina sente o peso do protecionismo americano. Segundo o boletim da EPAGRE e CEPA, produtos agrícolas do estado podem sofrer taxação de até 37,5% no mercado dos Estados Unidos. No primeiro quadrimestre de 2026, as exportações catarinenses para os americanos caíram 54% em faturamento. Setores como madeira, móveis, papel e mel foram os mais afetados. Mesmo assim, o agronegócio catarinense segue firme, com exportações totais crescendo 2%, puxadas pela força de frangos e suínos. A saída, segundo especialistas, está na chamada pivotagem de mercado, direcionar a produção para a Ásia e Oriente Médio, reduzindo a dependência dos Estados Unidos.
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0: meus lindos!
1: Oiê!
0: Uau!
2: Boa tarde, tudo
1: boa
2: bem?
1: Tarde. Boa tarde,
2: boa noite, boa qualquer coisa aí.
1: Boa tarde, boa noite, bom tudo.
0: Boa qualquer coisa, é isso?
1: Isso, chegamos.

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1: Bora, gente, ó, grupo aberto já. O maior grupo de WhatsApp do planeta. A partir de agora, as principais notícias dessa terça-feira. Eita, que eu vou te falar, Brasil, o bicho tá pegando.
2: Nossa senhora, hein? E hoje, inclusive, é dia de um aniversário de uma entidade maravilhosa.
1: É mesmo? Quem é a entidade?
2: Esporte Clube Corinthians Paulista.
3: Vai, Corinthians!
2: Que os caras querem destruir de qualquer maneira. Os caras arrumaram uma dívida do tamanho do elefante. Elementos da torcida fazem essas bobagens. Mas o Esporte Clube Corinthians Paulista continua firme.
1: Pois é. Olha, pela misericórdia do pai. Dai 40, boa noite, Daizinha.
3: Boa noite. Cheguei, hein? Cheguei toda trabalhada na fofoca.
1: Eita, então bora. Que nós gosta.
3: Márcio Cruz, galinha. Imagina ter um parceiro ou uma parceira que não gosta de ver você crescendo no trabalho. Aquele parceiro sobrinho que não gosta do seu sucesso.
2: Eu já vi isso, hein?
3: Já?
2: E... já.
3: Ah, eu também.
2: De pertinho.
1: Eita lasqueira.
3: Sabe quem passou por isso? Marina Rui Barbosa.
2: Só gente famosa, viu, Márcio?
1: Só gente
3: ela
1: famosa.
3: Revelou uma fala polêmica do ex e disse que essa fala dele foi decisiva para o fim do relacionamento.
1: Nossa, ou era o fim do relacionamento ou era o fim da carreira dela, porque às vezes a pessoa pode até se anular.
3: Exatamente. Boa. Isso acontece.
1: Boa notícia, Daizinha. É isso aí. Vamos falar disso, gente. Ó, já vai entrando, já vai falando aí. Alguém tentou te anular alguma vez por alguma questão? Porque você brilhava. E aí, Galinha?
2: Daizinha, se chegar alguém pra você e falar, vamos casar, você vai?
3: Não
2: sei, mas foi gente boa, assim, que... e seja uma pessoa legal, você casaria?
3: Ah, tá bom, sim.
2: Cuidado, você vai mandar fazer o vestido de noiva, hein?
3: Nossa, eu vi.
1: Momento tão esperado pra mulher.
2: Cuidado onde você vai mandar fazer o vestido de noiva, que você vai ter problema, hein? Loja atrasa a entrega dos vestidos de noiva, fecha e causa desespero. Ele em São Paulo.
3: Meu Deus.
1: Gente, a fila de noivas na fora da porta.
2: É na
1: da loja.
2: Capital e não é naquelas lojas de popular de vestido de noiva, não, hein?
3: Que frustração, né?
2: É grande.
1: Até achei estranho que a rua é diferente, é outra rua. O negócio é.
2: Como já falamos aqui de bufês que fecharam com festas de casamento, de formatura, de uma série de coisas aí que estavam.
3: É brincar com o sonho dos outros, né, gente?
2: Pois é, ou então é livramento, né?
3: É. Não, galinha, não é assim.
1: Os noivos em casa assim, ai meu Deus, eu acho que é um sinal.
2: A noiva fala, ai, nós vamos casar. Aí o noivo fala, meu Deus do céu, aconteça alguma coisa pra viagem.
3: Imagina a noiva liga chorando pro noivo e ele... Ô, meu pai, o sinal que eu pedi.
1: Ai, vamos lá, noivas. Você que já casou, você que ainda pensa em casar. Ou você que não quer nem casar, mas... poxa vida, houve tá algum, sentindo, né?
2: Houve algum perrengue no teu casamento? Ou conhece alguém que teve um perrengue no casamento?
1: Aí, ó. Ó, daqui a pouco, inclusive, vamos falar, então, a fofoca, Marina Rui Barbosa. Vamos falar das noivas, vamos falar de sonho. Porque tava lendo uma matéria aqui, de hoje, do Portal Terra. Você acredita que o sonho pode ser um sinal?
2: Sim.
1: Aí pontua...
2: sei lá.
1: Pontua coisas positivas aqui. Não tem nem as negativas. Ah, sonhei com rato, sonhei com cobras. Coisas positivas, que de repente pode ser um sinal até pro nosso dia.
2: Ai, que legal.
3: Nossa, vai falar de sonho? Isso são sinais, hein? Eu vou contar pra vocês meu sonho.
1: Meu Deus.
3: Mas só pra vocês dois, nos
1: bastidores. 9198
3: 409-6019.
2: Márcio, qual foi o filósofo que disse e o sonho não acabou?
1: Quem foi o filósofo?
2: O seu Mané da padaria.
1: Ah, é.
2: O meu sonho não acabou.

0: Principalmente se tratando de casamento, gente. Eu acho que a empresa não tem esse direito, né? Eles dizem que estão enfrentando problemas operacionais. Mas, gente, eles não têm direito de... Sabe, é um sonho. Pô, a mulher que quer se casar de vestido de noiva é um sonho que ela tinha lá desde criança. Aí as pessoas não têm condições de atender a demanda, pega esse tipo de encomenda e deixa um monte de gente sem solução, sem resposta. Eu acho isso, assim, um absurdo.
1: Pois é, a gente fica atrás dessas respostas aí e a gente não encontra, Catinha. Fernanda!
2: O que aconteceu no meu dia de casamento? Meu marido esqueceu a aliança em casa, o meu vestido rasgou embaixo do braço na hora de jogar o buquê da noiva e, detalhe, fui tirar foto em cima da cama, porque naquela época, 25 anos atrás, a gente casou em casa, fez a festa no quintal de casa. A minha cama quebrou. Pensa se não era pra poder evitar esse casamento. Mas graças a Deus estamos firmes e fortes até hoje.
3: Oh, ela mesma já...
4: Ela deitou, mas tenho certeza que em cima da cama dela devia ter aquela boneca dorminhoca.
1: É verdade. Ó, Marina Rui Barbosa, gente. Já a Dai vai trazer detalhes dessa notícia aqui. Você já sentiu que seu parceiro ou parceira tinha inveja do seu sucesso, hein?
5: É uma situação um pouco complicada, né? Como eu amo a minha esposa, eu acho que ela não ia diminuir em situação nenhuma. Que a gente corre junto, a gente se ama, a gente está junto sempre, na alegria, na tristeza, nas horas ruins, nas horas boas. Então eu acho que ela jamais ia querer que meu sucesso diminuía. Com certeza não, a gente só tem a crescer.
1: É isso aí, já é isso aí, parceiragem. Parceiragem. Eita! Já a Dai vai trazer detalhes desse caso aí com a Marina Rui Barbosa. Claudiana, falando de sonhos aqui, será que sonho é sinal, gente?
6: Eu acredito em alguns sonhos, né? Tem alguns sonhos que são espirituais, como tem alguns sonhos que ressalta que se você sonhar com cobra, é falsidade. Eita. Eu, particularmente, eu acredito em alguns sonhos. Tem alguns sonhos que também são sinais, né? Tem pessoas que não acreditam, mas eu acredito sim. Se tivesse algum tipo de sinal em relação à minha vida, eu já estava prontíssima para mudar de vida.
1: Sonhar com cobra é ruim.
4: Sonhar com cobra é sinal de falsidade?
7: Sinal
4: de cobra loira.
7: Ou... O que é, galinha? Ou é falsidade ou é traição.
1: Ou é traição.
7: Como você tá solteiro e eu também, então se a gente sonhar com cobra, tá mais fácil...
4: Cobra loira?
7: Tá mais fácil ser falsidade. Apesar que tem traição de amigos também, tá?
4: Eu também acho.
7: Aham.
4: Eu sei disso.
7: Não vem olhar pra mim não, cara pálida.
4: Eu sei disso, cara.
7: Aqui, ó, Ariana, eu sou fiel às minhas amizades.
4: Aqui é touro.
7: E falso,
4: ó. Eu já nasci chifrudo.
7: Falciane. Aqui, ó, de jeito nenhum, tudo que eu tenho pra falar eu falo na cara. Sou dessa.
4: Mais ou menos.
7: Oi?

0: 6h34 agora, hora de Brasília.
1: Volta pra mim.
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0: 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Ana Castela, é que eu não te esqueci. Vamos tocar daqui a pouquinho eles? Eles já entraram no grupo.
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0: Tem aqui polêmica das noivas que aconteceu em São Paulo, hein? E isso aí, claro, a gente tá falando aqui de sonhos, estão falando de noiva, estão falando aqui de programação, porque a noiva precisa casar e quando vai ver a loja da noiva. É bem isso aí, meu. Ó.
1: Aí no casamento a gente quer que dê tudo certo, né? Nos mínimos detalhes. Eu, quando casei, fiquei brava, pé da vida, galinha. Por quê? Não colocaram os noivinhos no meu bolo.
0: Nossa.
1: Eu fiquei arrasada.
0: E
1: tudo isso por conta dos noivinhos. Imagina o vestido.
0: E o detalhe tira muita paz, né? Claro. Falta de um detalhe.
1: Gente, nossa, o bolo ficou apagado porque faltava alguma coisa. Não tinha os noivinhos.
0: Olha, acho que o casamento mais bizarro que eu fui hoje foi o que a noiva tava organizando tudo. Ela tava entrando com o pai... Erraram a música, ela ficou do corredor assim, ó.
1: Ai, não,
0: não é
1: acredito.
0: Essa música, não. Ela ficou assim, não é essa música, não. E a música certa não entrava. Ela deixou o pai sozinho, foi lá, falou a música que era, voltou e continuou.
2: O Fásio, meu primo, quando casou,
0: ai, meu Deus.
2: A minha sobrinha Glelena, que era a daminha de honra, né? Só que a hora que entrou assim, veio aquela trompeta. Ela entrou no machuado. Saiu correndo, era aliança voando.
0: Não é o cara do trompete desafinado, não, né? Gente, acontece cada coisa bizarra em casamento. Meu Deus do céu. Fala, João.
3: Complicado, né? O pessoal lidar com o sonho dos outros assim. Não tem responsabilidade, né? Não tem a dignidade de avisar com antecedência, falar a verdade, né? Abre o jogo.
4: É que hoje em dia... tudo é no oportunismo. As pessoas querem ganhar dinheiro a todo custo e tudo vale, tudo pode, dentro das possibilidades que a pessoa tem, né, de conseguir. Mas assim, vale tudo e as pessoas estão pagando um preço muito alto quando vão fechar um negócio. Você não sabe o que vai dar certo, o que vai dar errado, né?
0: E não é barato não, não é barato não, gente. O Antônio aqui falando de sonhos. Será que o sonho emite um sinal aí na sua vida?
5: Na verdade, eu acredito que o sonho seja demonstração de alguma coisa, né? De alguma realização, se for bom, e de alguma premonição, se não for tão bom.
0: Pode ser. Um negócio bom e um negócio que não é tão bom. É isso mesmo, gente. Aí, pronto, resumiu tudo.
1: Desse jeito.

0: 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Paula Fernandes, lindona em paixão de mulher. Trai a véia. Eles vão cantar daqui a pouco, hein?
1: Olá, ouvintes da Nativa.

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0: Vamos agradecer o que a gente ganhou de presente.
1: Cadê a cerveja?
2: Peraí.
1: Cadê a cerveja?
2: A gente?
1: Peraí.
0: Acabamos de ganhar.
1: Cadê a cerveja?
2: A cerveja não veio.
1: Ué, não é você que fala, me manda a França se vier com cerveja.
2: Mas você sabe que eu mudei, mudei bastante. Depois que eu recebi esse buquê de flores, eu fiquei tão emocionada, achei tão lindo. Acho que essa é a minha nova versão. Eu falava tanto que não gostava de flores, agora eu tô amando.
0: Bonito.
2: Olha que coisa linda, galinha.
0: Eu estudei um cheiro de velório.
2: É o quê? Que cheiro de velório o quê?
1: Eu vou te falar
2: flores uma... cheirosas dessa?
1: Eu vou te falar uma coisa. Essa aqui agora você gosta de flor.
2: Ah, é. Eu passei a gostar, galinha. Eu gente. Sempre falava, né, que não gostava, mas... Olha, é tão carinhoso, né? Tão romântico.
1: Você agradeceu, pelo menos,
2: claro,
1: quem mandou?
2: Eu agradeci, o Eduardo. Muito obrigada, viu,
0: legal,
2: Edu?
0: Eduardo,
1: e
0: legal.
1: Nós vamos jantar quando?
0: Nós e o Eduardo.
2: Faz quem, cara?
1: Nós e o Eduardo. É você, o Márcio, eu. Você, ou não?
0: Dai, você não jogue na linha do meu...
2: De jeito nenhum.
0: Não jogue.
2: Vou levar pra minha casa.
1: Você não sabe jogue, que se você puser um pouquinho de açúcar na água, elas duram mais.
2: É,
1: se puser gelo na água, elas ficam, elas gostam mais.
0: Se deixar do lado do floquinho também vai
2: não,
0: durar mais.
2: Não, do lado do floquinho não. Eu vou cuidar direitinho. Vou deixar lá na minha sala.
1: Não, mas não esquece de marcar o nosso jantar, tá?
2: Tá bom. Todos nós?
1: Lógico.
2: Então tá bom. É, porque a gente só sai se for todo mundo junto, né?
0: Viu, Eduardo? Tem uns agregados, viu, Eduardo?
1: Não, a gente ainda dá uma saída da mesa, né?
0: Nossa, lógico. Dá um tempo.
1: Dá um tempinho aqui.
0: Vou no banheiro ali já volto.
1: É, quantos? Uns 3 minutos, tem que ser ligeiro.
0: No máximo 3 minutos, meu amigo. Oxi. O pessoal fica, acho que é mexendo na nossa lambreta, assim.
1: Ah, quem vai mexer nas minhas gavetas? Sai daí, ô.
3: Não mexe nas minhas gavetas.
0: Eliane vai falar da Marina Rui Barbosa. Anota que daqui a pouco a Dai vai contar aí, gente. Inveja no relacionamento, isso aí é inveja na relação.
2: Que feio, né?
0: Quando o outro começa a brilhar.
2: Tem gente que vê o relacionamento como uma competição. Eu nunca vi
0: mais,
2: isso.
0: Tudo, né? Meu
2: Quer
0: Deus.
2: Dizer, eu já vi isso, eu tô dizendo, lógico. Eu nunca vi no sentido de que não deveria existir.
4: É. Acho que eu fiz super certo. É muito difícil mesmo estar ao lado de alguém que diz que te ama e não te apoia, não fica feliz com a sua felicidade, com as suas conquistas, mas que a pessoa não assuma, ela não fale, ela dá alguns sinais. E que bom que ela teve coragem e levou isso pra frente, né?
0: É a pessoa que não vibra com você, é ruim mesmo. Não vibra, não... Sei lá, parece que não tá torcendo.
1: Eu acho que isso aí, em primeiro lugar de tudo, isso aí é falta de confiança em si próprio. É medo que a pessoa cresça e você vai perder a pessoa.
2: E aí fica querendo se comparar, querendo competir o tempo todo.
1: E se a pessoa percebesse isso, ela perderia mesmo. Então, pra mim, isso aí é falta de confiança total. Porque a pessoa
0: fala
1: tem que
0: mais
1: chegar...
0: sobre a pessoa do que a outra.
1: É, a pessoa tem que... Eu sou eu, tá pensando o quê?
0: Na mesa, meu.
1: Eu sou eu.
5: É uma parceria, um casamento, uma construção de um futuro melhor. E tá com uma pessoa que não acredita no meu sucesso, jamais continuaria junto.
0: Já pensou? Amanhã chega a ser... Ô, tô ganhando o dobro agora no trabalho. Eita, maravilha. Ô, não tem como não comemorar.
2: Aí já pensou? Aí o cara olha e fala, como assim?
0: É, então.
2: Peraí, o homem da casa sou eu.
1: Não, e ganhou esse aumento por quê?
2: Isso. O que aconteceu no seu trabalho pra você tá ganhando aumento?
0: Ai, nossa, olha a cabeça onde vai.
5: Ela tá certa, porque uma pessoa que não tá do lado dela torcendo pela profissão dela, o que ela gosta, não tem que ficar com a pessoa, não. Tem que formar um par. Se for pra ficar assim, é melhor não ficar sem ninguém mesmo.
0: É isso aí. Já tem detalhes dessa notícia aí. Vamos falar de sonhos daqui a pouco também. Sonhos e os sinais, hein?
2: São sinais.
0: Será?
1: Os sinais existem. As pessoas às vezes não veem porque não querem.
2: Ah, é verdade. Às vezes você precisa passar por tanta coisa.
1: Acredita, sou eu.
0: Oxi.
2: Separa.

0: 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Atraia, véia, e ó, lembrança boa. Vamos falar de sonho, gente. Não é aquele sonho já, tá doido pra fazer a piada já, né, galinha?
1: Não, de jeito nenhum.
0: É.
1: O sonho não acabou.
0: O sonho não acabou. Quem disse?
1: Ora, pai, o irmão do Antônio Davi, que tem uma padaria.
0: Gente, ó, tem gente que sonha aí 5 minutos, aí já fala assim, meu Deus do céu, acho que é um sinal pra minha vida. Ai, é alguma coisa, tá querendo dizer alguma coisa. Tem gente que fica com sonho, aquilo que sonhou o dia todo, matutando ali, ó. Aí, será que é isso? Sonhei com cobra. Ai, sonhei com rato. Sonhei com isso. Ai, acho que meu marido tá me traindo. Já vi casos assim. Ai, eu sonhei com isso, não sei o quê. Mas, por exemplo, tem coisas aqui que são associadas a momentos positivos da vida. Sonhar com água limpa, por exemplo, representa equilíbrio e renovação. Se você sonhar com flores, crescimento, novos projetos. Viu, Dai? Sonhar com flores.
2: Ah, que lindo. Não. E recebendo flores.
0: Tá vendo?
1: Foi muito legal. Pra nós não veio nada, né? Não veio uma pizza.
0: É só no sonho mesmo.
1: Amigo, ou conquista a gente, eu não tenho jeito.
0: Ó, se você sonhar com dinheiro, por exemplo, moedas, dinheiro, prosperidade, reconhecimento ou oportunidade. Mas não quer dizer também, gente, que vai cair um pix da tua conta, tipo hoje. Nossa, sonhei com dinheiro aqui, vai cair um pix da conta. Não
2: trabalha não pra ver.
0: Por exemplo, tem gente que nasce com, ou que sonha com o nascimento de um bebê. Tá falando aqui, ó.
1: É o problema.
0: Começo de uma nova fase. Sei lá, pode ser no relacionamento ou no trabalho. Alguma coisa na sua vida, uma nova fase.
2: Pode ser.
0: Ó, viagem! Se você sonha com uma viagem, pode ser desejo de mudança também, gente. Novas experiências, né? Se você sonhar com um sol, esperança, boa.

0: energia, clareza depois de um momento complicado aí na sua vida. Bom, tem gente que sonha com um monte de coisa e acredita que o sonho pode ser o sinal de algo na sua vida.
1: Tem até livro, positivo, né? O livro dos sonhos, interpretações.
2: E até no Google mesmo, você coloca lá, ah, sonhei com tal coisa. O que significa? Fala tudinho.
0: Será que o ouvinte já sonhou com alguma coisa assim que aconteceu depois?
2: Com certeza. Acho que toda ouvinte já sonhou com uma cobra.
0: Não.
2: E acordou. Já acordou batendo no marido falando, você tá me traindo?
0: Mas você sabia que eu já fui acordado na madrugada por causa disso?
2: É sério?
0: Você tá fazendo alguma coisa porque eu acabei de sonhar, não sei o quê.
2: Tinha uma cobra.
0: Já.
1: É. Sonhar com a cobra? É, é sonhar com a sogra, né?
2: Galinha!
1: Oi, sonhou com a cobra?
0: Ou então
1: é a sogrinha.
0: Ou então acorda o marido para você com a cobra.
2: Ah, é?
1: É. Então... Só no sonho, hein? Só no sonho, hein?
0: Qual foi o sonho mais estranho que você já teve, hein? Você pode compartilhar com a gente aqui, ó. Vai lá, ó, aqui embaixo. Ou você pode mandar o zap, né? 9198-409-6019. E aí, sonhou o quê, hein? Conte.
1: Os números da Mega? Passa pra nós.
2: Passa. Verdade. Quero.
0: 6 números apenas, viu?

0: no shape.
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0: A Nativa entrou no grupo, são 7h37. Hora de Brasília! Quem tá aí no grupo, hein? Eba. Bastante gente, hein? Bastante gente.
1: Bastante
0: gente. Mas até ele
1: eu falei de sonhos há pouco. Tá bom, gente. Tem algum sonho aí que você já viu que foi
2: ensinado? Antigamente o pessoal sonhava e jogava no bicho.
0: É mesmo?
2: Né? Ah, sonhei que eu não sei o quê. Aí jogava em tal coisa. É, hoje é dia do preparador físico. Eu tô sabendo tudo.
3: Aí, tá demais, hein?
0: Preparador.
2: Aniversário físico. Do Timão hoje. Que vergonha.
1: Rapaz, hein? É, logo numa semana onde tá envolvido numa polêmica aí. Gente, mas passou, vira a chave, que o bichinho lá seja feliz.
2: Eu
1: o
2: vídeo lá tá
3: bom. Que esses palhaços aprendam, né?
2: O vídeo nosso tá explodido.
1: E o pior, Dai, que não é só palhaço não. Tinha mãe, outras
3: fontes de gente gritando,
2: isso
3: né?
2: Isso me deixou mostrando que o Márcio tinha uma teoria na cabeça dele que depois da pandemia o ser humano ia melhorar.
3: Não melhora, não.
2: Isso me deixou maluco, porque você vê mãe com criança ofendendo a outra mãe com criança.
1: Nem familiar melhorou.
2: Você entendeu? E acho que brigou com alguém da família. Oxi.
3: Bom, é cada coisa absurda, não, né? Que a gente nem acredita que tá vendo.
2: E eu volto a frisar. Ali onde se estava é um dos lugares mais caros do estádio.
1: Às vezes
2: tem os camarotes, mas em termos de local para público é um dos mais caros.
1: Parente de conselheiro,
2: tudo.
1: Tem um monte de gente tudo. Assim. E que desamar o clube que hoje tá fazendo. Tá aí.
2: Aniversário,
1: é isso, gente.
3: Parabéns, Corinthians.
0: Nada pode apagar este momento.
2: Não adianta que você não vai, não.
3: Eu vou sim. Quando você for, eu vou. Você vai me levar.
1: Inclusive, o senhor vai ter alguma coisa hoje em relação a isso aí? Porque tem dois corintianos aqui.
3: Pera aí, ó.
1: A blusa é do Corinthians, que ele veio, minha filha.
3: Oh!
1: Vamos descobrir até o final do programa aqui. Oxi.
3: Meu filho, eu já tô aqui com a blusa preta. Eu tiro essa parte de baixo, não tem problema, não.
1: Pode ligar lá e falar.
3: Ó, vira um vestido.
1: Oxi.
2: Não, só se fosse o blusão.
1: Pode ligar e falar. Vou levar a loira e vou levar o Abuda comigo.
3: Bora, galinha. Timão.
2: É uma comemoração particular, interna, só pra...
3: Você viu, né? Nossa, Márcio, depois dessa. Não, eu quero um buraco pra entrar dentro.
2: Só uma coisa. Dividiu as flores conosco?
1: É, então. Cadê o chocolate?
3: Meu filho, uma coisa, outra coisa, outra coisa. Eu recebi, eu não comprei.
2: Eu também.
3: Agora?
2: Eu fui convidado, eu não comprei convite.
3: Quem te convidou? Já fala o nome da pessoa que eu vou pedir pra me convidar.
1: Eita, segunda taça.
3: Peraí, eu vou chamar uma. Peraí.
1: Enquanto isso, vamos colocar o Luquinhas aqui falando sonhos, gente. Fala sonhos.
4: Minha esposa é maluca, bicho. Outro dia, dormindo, aí acordei com ela me dando uns tapas. Eu falei, oxe, que foi, menino? Quem é Amanda? Quem é? Sei o quê? Eu falei, achei eu lá, sei.
1: Amanda
3: olha,
1: de quem? Amanda
3: e esse
1: de quem?
3: Sonho veio com nome.
1: Com nome ainda.
5: Eu sonho muito. Pensa numa pessoa que sonha muito. Meu neurologista falou que pessoa que sonha muito é pessoa boa de memória. Mesmo eu sendo TDAH, eu gosto de saber que eu sou boa de memória, né?
1: Ah, eu gosto de dormir já ouvindo alguma coisa, assim, uma musiquinha, tá?
2: Você sabe uma coisa, a gente vai ficando assim... As coisas ficam. Acho que eu tô ficando com TDAH, esse negócio aí.
3: TDAH.
2: Porque eu gosto de ouvir a voz do cara do Discovery, do Pesca Mortal, Deus. Ele narrando assim, me dá um soninho.
3: Agora pronto, Brasil.
1: Eu não sei se ele ainda trabalha.
2: Eu não conseguia dormir com a televisão ligada. Agora eu durmo, faço um soninho.
3: Rapaz, mas tu melhore.
1: A gente tem um amigo de rádio que ele grava pro Discovery. Eu vou ver se é o mesmo. Pedir pra ele gravar.
2: Vai pra ele gravar.
1: Falando, galinha.
2: Pra eu fazer neninha. Fala pra ele que é pra eu fazer neninha.
1: Ó, a Maria aqui, ó. Falando da Marina
2: Rui,
1: tem bastante gente falando da Marina.
3: Não sei como ele não falou. Ontem, mandando do céu.
4: Mas que te conte.
3: Tá querendo musiquinha pra dormir.
2: Look my eyes. Vai. Desencarna.
1: Já pensou? Você não gosta de assistir esses canais?
2: Gosto.
4: Imagina a formiguinha passando no buraco.
6: cheirinho da formiguinha saindo
2: com. Você é jovem, Marcos?
6: Florzinha nas costas, a formiguinha.
7: Infelizmente, esse relato da Marina Rui Barbosa é algo que eu já ouvi de algumas pessoas, não só mulheres, como homens também. Aquela frase, né, que eu quero você bem, mas não melhor do que eu. Parece que é um absurdo ouvir isso dentro de um casal, de uma família, né, onde se imagina que um quer ver o crescimento do outro, mas não. O brilho do outro incomoda, o sucesso incomoda. É, infelizmente, isso também entre casais.
8: A menina cheia de sucesso, fama, linda e maravilhosa que ela é, jamais o homem machista vai aceitar, né, que ela valha mais que ele. É, nenhum homem aceita realmente. E ela tá certa mesmo, não querer essa pessoa.
1: Boa, Tereza, é isso aí.
2: O verdadeiro líder. O verdadeiro líder é o que prepara pessoas que sejam melhor que ele. Porque ele só consegue subir dentro de uma empresa, por exemplo, se ele tiver alguém preparado embaixo, senão ele não sobe.
1: Exatamente isso.
2: A empresa não tem como colocar ele pra cima se não tiver alguém preparado embaixo, né?
1: Boa.
2: E a mesma coisa no relacionamento.
1: É um colocando o outro,
2: gente,
1: pra cima o tempo todo.
2: E tem uma frase que eu usava que é assim, ó: me cumprimenta quando você estiver subindo, porque a vida é uma roda gigante. Boa. Me cumprimenta quando você estiver subindo e que eu te dou a mão quando você estiver caindo.
3: Desse jeito. Forte. Olha, tô te aplaudindo. Não preciso mais falar nada, mano.
1: Meu Deus, velho.

0: tudo e muito mais. Felipe Rodrigo ignora. Dai 40, é você, Dai. Ó, tem bastante áudio chegando sobre esse assunto aqui. A Dai agora vai desenrolar o que aconteceu com a Marina Rui Barbosa.
1: Pois é, ela falou de uma situação que ela viveu com um ex-namorado. Ela disse que na época ela estava vivendo um momento muito importante da carreira e por isso ela decidiu adiar a maternidade, porque ela ainda queria realizar alguns sonhos profissionais. Só que o ex não entendeu isso. Aí ele chegou a falar que desde que quando conheceu a Marina, ela já estava no auge e que imaginava que naquela idade esse auge já teria passado.
2: Nossa, aí, chamaram de véia, hein?
1: Pois é. Aí ela chegou nele e falou assim, e sabe o que eu queria saber de você? Por que você não me elogia? Sabe o que ele disse? Ele falou assim, porque você já recebe elogio demais.
2: Eita,
1: lasqueira. Aí, gente, ela falou que aquilo foi um momento, assim, decisivo pra ela perceber que não dá pra estar ao lado de alguém que se incomoda com o sucesso, né? Porque ali ela viu que ele tava incomodado com o sucesso dela e que ele não torcia pra ela crescer, né, profissionalmente.
2: Ele não tava incomodado com o sucesso dela. Caramba, ele tava totalmente inseguro.
1: É.
2: Ele sabia que se chegasse alguém ali forte em cima dele, firme, ele ia perder ela, porque ele estava inseguro. A pessoa quando tem esse tipo de atitude, é porque você já recebe elogio demais.
0: Eu te elogio. É bananão isso
1: não
0: aí,
1: é.
0: Meu Deus.
1: Até porque
0: isso
1: a pessoa,
0: é
1: bananão, né? A pessoa que tá com você, tá ali, né? Torcer junto com você, mesmo, crescer junto com
2: mesmo
1: você.
2: Mesmo porque tem certas profissões que não tem jeito, você é pessoa pública. Você não pode ficar de cara fechada sendo uma pessoa pública. Você ganha dinheiro com aquilo.
1: É. E a pessoa precisa aprender a respeitar os sonhos do outro.
0: Exato.
1: Né?
0: O elogio que a pessoa, que uma pessoa dessa dentro de casa ela vai fazer para companheiro ou para o companheiro ali é diferente do elogio
2: lógico,
0: da pessoa de fora.
2: Lógico.
1: Trabalho, e tem gente que não entende, não entende isso. Ué, você quer receber um elogio da pessoa que tá com você, né? A pessoa tá, acha que tá bacana o seu trabalho, faz um elogio. Nossa, é, eu te ouvi hoje, que maravilhoso
2: que
1: foi.
2: A tua voz tá legal, melhorou muito a tua voz, tá bacana.
1: Nossa, parabéns.
2: Não adianta chegar, eu sou eu.
1: É, pois é.
2: Entendeu? Eu sou mais eu.
1: Se chegar com grosseria, aí não arruma nada, né?
0: Não.
2: Arruma briga.
1: Arruma briga.
0: E eu vou te falar, pode travar o crescimento do companheiro.
2: Não é que trava. Eu acho que gera um desgaste e começa a gerar distanciamento. Fala, caramba, meu.
0: Isso aí é tóxico demais.
1: Isso aí entra o relacionamento tóxico, que é quando você começa a ficar apagado, porque a outra pessoa, querendo ou não, começa a tirar o seu brilho.
0: É isso mesmo.
1: Porque tudo que você vai fazer está incomodando a pessoa, e aí você começa a deixar de fazer. E é esse momento que a gente precisa entender que você está dentro de um relacionamento tóxico e, ó, sair fora.
0: E aí, ó, você precisa virar a chavinha de falar, olha, não é pra mim isso aqui.
1: Exatamente.
2: Ó, e tem outra coisa, quando você tava, Marina, quando você tava nesse relacionamento, esse tipo de conversa, pra pegar um dia que você esteja conversando com alguém e partir pra agressão verbal é rápido, e dar verbal pra física é mais rápido ainda. Então termina logo.
1: Ela fez certinho.
2: Pra você não se ferrar, porque...
1: Ah, ela terminou, né? É o ex lá.
2: São sinais, amigo. Sinais.
1: Foi por isso que ela saiu fora. Falou, ó, quê? Ali, ó, foi decisivo pra mim. Tchau.
0: Você já foi uma Marina Rui Barbosa em algum momento da sua vida? E viu... Ou você já foi o causador também desse mal-estar?
2: Será que você já...
0: Eu reconheço que eu pegava
2: não,
0: muito...
2: Não fez uma caca dessa aí?
0: Reconheci.
1: Né? E também, gente, tem o marido, né? O homem também passa por essa situação. Você também tem mulher tóxica e mulher que sente ciúmes de tudo e não torce pela pessoa.
0: Tem o marido Rui Barbosa.
1: O marido Rui Barbosa.
0: É isso aí. E não pode ser ruim, marido ruim. Vamos lá, 9198
1: 409
0: 60
2: 19.

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14: Boa notícia para o produtor de leite catarinense. Segundo dados da Epagre e Cepa, o preço pago ao produtor voltou a subir em agosto, chegando a R$ 2,75 por litro, alta de mais de 6% em relação ao mesmo mês do ano passado. O Litoral Sul e o Meio Oeste lideram a valorização no estado. No mercado internacional, a produção mundial de leite deve crescer quase 1% em 2026, com o Brasil se firmando como maior produtor da América do Sul. Para o produtor, a relação de troca com insumos como milho e ração também melhorou nos últimos meses.
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0: Ai, ai, ai, ai, agora tô caindo trabalhar, tenho que abrir o programa, tenho que falar tudo aqui, por quê? Porque o senhor Márcio se negou, disse que agora ele não ganha pra isso. Que
1: acabou isso? A amizade, agora eu vou bloquear.
0: Olha lá, vê se pode.
1: E não me liga mais não, viu?
0: Pega tá bom, não vou ligar.
2: Gente, que gasguito.
3: Acabou a amizade, viu?
0: Agora acabou a amizade, viu?
3: Acabou a amizade. Ó, 8:07 agora, hora de Brasília. Gente, Marília Rui Barbosa. Pô, que coragem tem. Às vezes você até gosta da pessoa, né?
0: É, mas eu acho que aí foi a gota d'água, né?
3: Então, você até gosta, mas aí você vai lá, peraí. Eu vou colocar um ponto final nisso aí, porque realmente...
0: Eu vou me trumbicar.
3: É. Eliette, fala Eliette.
4: Porque quando a gente ama, a gente torce para que Eliette, o parceiro tenha sucesso, cresça, porque assim cresceremos juntos. Nada a ver o que ele falou, jamais eu ficaria do lado de uma pessoa assim.
3: Olhe, tem que a Jane também.
5: Eu não ficaria ao lado de uma pessoa dessa, querendo acabar com a minha carreira, que a minha carreira diminua. Eu não ficaria. Então é melhor cada um viver pro seu lado, cada um na sua jornada.
3: Ô, bonitinha, Jane.
0: E não é só no lado profissional, viu? Porque às vezes o homem ou a mulher fala assim, nossa, você tá mal, hein? Que cara, nasce esse corpo. Sabe por que você não vai pra academia?
2: Tá te diminuindo
0: isso,
2: o tempo todo.
0: Você começa a ficar diminuído. Aí o que acontece? Chega um ou chega uma e fala, pô, você tá legal, hein? É chifre.
3: Às vezes, na relação, se você já conhece o parceiro, pela cara você já fala, ih, já não tá bem. Aí você fala, que bico é esse aí, hein? Porque você quer saber, tá preocupado, né? O que que tá acontecendo, né? Às vezes não... Mas, ó...
0: Aí eu, quando chego em casa, às vezes trabalhei, então... Não.
3: Tiver alguém pra perguntar, corre,
0: não, é o seguinte, eu quero ficar quietinho, só com o controle remoto na mão, assim, sem ver nada. O que que você tem? Não tenho nada, ó.
2: Tá com essa cara por quê?
0: É.
2: Que foi
0: é.
2: Que eu te fiz?
0: Não, não fez nada, eu só tô aqui
2: quietinho. Então por que que tá quieto?
0: Eu vou dormir agora.
2: Ah, vai dormir, não me ama mais. Tá acontecendo alguma coisa, tá com outra, né? Eu tenho certeza disso.
6: Eu também conheço alguém que foi assim, meu ex-marido. Eu sempre ganhei mais do que ele. E ele falava assim, você trabalha demais, tem que parar de trabalhar pra mim. Eu te sustento, meu salário dá pra sustentar vocês. E eu nunca escutei ele. Até que o nosso casamento foi dando desgaste, desgaste, desgaste. E a gente tá separado há 4 anos já. Então era isso. Eu acho que ele falava isso, era porque eu ganhava mais do que ele. Sempre ganhei.
0: Isso, Dinho. Cuidado que ele vai te pedir pensão.
2: Tem isso.
3: Agora, galinha.
0: E vai ter que pagar pensão pra
3: sogra.
0: Se
3: você tiver a noite em casa, você sentar no sofá lá, no dia que você tá emburrado, tá lá assistindo televisão. Você ouviu uma voz assim, que cara é essa? Corre, porque não tem ninguém naquela casa.
0: É, não tem ninguém naquela casa.
3: Você nem olha pra trás.
0: E o relógio bater, dom.
3: Meu Deus do céu. Meia-noite aquele relógio bater. Pim,
2: não, plim, Deus é pai, ainda mais aquele plim. Do Galinha. Aquele ali assusta a gente.
3: Ô, gente, e as noivas, hein? Ó. É notícia. É uma notícia muito. Muito chata, né?
0: Mas.
3: De você, a gente.
0: Acaba sendo. É chato o pessoal que tá vivendo. Ô, gente, será que eles vão cancelar os casamentos e a festa?
2: Tá,
0: já que vai ter?
3: Não, imagina
2: as. Acredito que sim, porque, pelo que eu entendi, ainda faltam alguns dias. Então, acho que dá tempo de procurar outro.
0: Eu não tô
2: claro que pode ser que fiquem tristes, porque não é o que elas gostariam, mas elas vão encontrar. Dai,
0: se eu tô convidado, não tô preocupado com o vestido. Eu quero saber da comida, da bebida.
2: Ai, que horror!
3: Recepção, né?
2: É, tenha empatia.
0: Ah, que é isso?
3: Mas você sabe
0: não
3: que.
0: Não vou comer o vestido?
3: Aquela que tem um casamento, por exemplo, daqui dois meses ou 6 meses.
0: Não, 2 meses. Mas okay. É pouco pra esse negócio, porque até fazer prova, essas coisas é mais demorado.
3: Essas aí que, já bateu na porta, essas aí são as que estão ali chorando.
2: É, porque aí tem ajustes, né?
3: Pois é, rapaz.
2: Você não vê a VTube antes de casar?
3: Pô,
2: 2 dias antes engordou 2 quilos e o vestido não fechava, então pois tem tudo isso.
0: Pode falar, Deus é justo, o vestido dela devia ser pobre.
7: Olha, sobre o vestido de noiva, eu acho que isso é um sinal. É um livramento. Então, não vamos perder a oportunidade. Milagres não acontecem duas vezes.
0: Tá vendo?
3: Já sempre querendo causar bicho. Tá.
7: Olha, sobre o vestido de noiva, eu acho que isso é um sinal. É um livramento. Então, não vamos perder a oportunidade. Milagres não acontecem duas

0: apaixonar por você, viu?
1: Ana, deixa eu te falar uma coisa.
0: Você não precisa de nenhum livro de autoajuda.

0: não tive tudo e muito mais saudade. Rio Negro e Solimões, só lembranças. 8h21, hora de Brasília.
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0: 8h28 agora, hora de Brasília. Quase a última, hein?
1: A gente vai ligando as coisas, é infernal, mas você vai nesse rolo lá de Brasília. Brasília? Como é sujo aqui, não é?
0: Rapaz, sabe barulho de fogo?
2: É assim, né?
1: Brasília tá lá.
0: Barulho de fogo.
1: De fogo ou de água fervendo?
2: É, tá aparecendo.
0: Tudo que tá fervendo, queimando. Rapaz, Brasília, o bicho tá pegando.
1: E aí você começa a ver, por que que fulano fez isso? Ah, porque ela é casada com fulano que tá no tapa também.
0: E não estamos falando de lado, né?
1: Não, não tem lado.
0: De esquerda, de direita.
1: Meu, gente, não quero nem saber.
0: Rapaz, viver com na política é um negócio.
1: Eu sempre disse aqui que pra mim a Suprema Corte, eu deveria passar por esse pessoal e fazer reverência. Eu gostaria de fazer isso.
0: É isso aí,
1: né?
0: Tipo,
1: porque
0: isso.
1: Deveriam ser pessoas de ilibada passado, sabe? De você olhar e falar, puxa, que legal, esse cara é um cara que é um exemplo de vida, né?
0: Mesmo.
1: Mas de repente você vê que tem cada... Enquanto não tiver justiça, que você acredite, que a população acredite na justiça, tem que acreditar na justiça. Bom, se eu fizer isso, era que nem minha mãe falava de Jesus. Falava, mãe, mas Jesus está em todo lugar? Tá, a justiça deveria estar em todo lugar.
0: Em todo lugar, isso aí. Bonita, você é uma pessoa ilibada,
1: ilibada.
0: Parece aquele político da Praça Nossa. Ilibada. Ó, 8h29 agora, temos áudio aqui?
1: Temos. Ou vamos, Lu?
0: 9198-409-6019. Vestido de noiva.
1: Eita, vestido de noiva. De véu e grinalda. Eita. Lavar esmeralda.
0: Imagina.
1: Casar na igreja.
0: É, de essa véu e grinalda. Tá, essa, tem umas aqui que não raca, não.
1: Essa entrega a idade.
0: Aconteceu em São Paulo, gente. Uma loja que... Poxa, tanta noiva esperando o vestido ficar pronto, a loja tá fechada. E aí, falta de dinheiro? O que eles fizeram com o dinheiro? Com a parte do pagamento desse
1: corpo? O mesmo que o pessoal do buffet fez do com buffet. O dinheiro.
3: Eu paguei pra fazer, comprei, paguei. E agora eu vim com história que não tem o dinheiro pra devolver, deveria ser preso pra parar e pagar com a despesa delas. Tem que resolver na polícia, porque vocês pegaram o dinheiro primeiro. Agora estão inventando história que não tem, tá passando por problema. Por que pegaram o dinheiro?
0: É, Maria, tanto que a polícia bateu sim.
1: Não,
0: lá,
1: mas tem que entrar, tem que entrar segurança. Agora, infelizmente, vão pedir recuperação judicial e o pessoal que tá... Quem pagou, vai sentar. Não tem alternativa, não.
0: E chegar lá e esperar alguma posição, só se você falar assim,
1: não
0: vai,
1: tem.
0: Costureira, senta
1: aí, não
2: começa.
1: Tem,
2: agora
1: não
2: tem, agora tem que ter paciência.
1: Não tem como, porque se você também... Também se você entrar e cometer qualquer atitude mais drástica, mais nervosa,
0: todo mundo
1: você perde a razão.
0: Pois é.
2: Tem que ter paciência e também não pode deixar pra lá.
0: Exato.
2: Ponto. E elas já estão fazendo a parte delas, sim. Então vai dar tudo certo.
0: É triste, é triste.
1: Noivos,
0: principalmente. Maria Rosilene falando de sonhos.
4: Eu acredito nos sonhos. Cada sonho tem seu significado, né? E a gente fica falando muito numa coisa durante o dia, à noite, a gente acaba sonhando com aquilo.
0: Verdade, o que você fala muito durante o dia.
2: E quando você não fala?
0: E sonha?
2: Você não faz nada e de repente aparece.
0: Por exemplo, o que você sonhou hoje, galinha? O que você sonhou hoje?
1: Eu sei lá, que eu sei, eu não lembro.
0: Não lembro. Daí
1: você fica pensando muito, você vai sonhar à noite. Eu tenho certeza que você anda pensando muito.
0: Você já sonhou que você tava aqui na rádio?
2: Já sonhei
0: várias vezes.
2: Já sonhei.
1: Gente,
0: sonhei,
1: eu lembro, isso aí eu lembro. Era moleque, eu lembro de um sonho. Esse sonho foi fantástico. Achei que eu tava nadando numa lagoa gostosa. Fui pro cantinho da lagoa.
0: Todo pelado.
1: Pra fazer um xixizinho. Acordei a joia mijando na cama.
0: Mas tá de roupa, né?
2: Coitado!

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0: Nada do programa.
1: É. Parece o Fusca do dia de
2: fio. Não, tava parecendo o Kiko chorando. O que foi? O que foi, tesouro?
0: Você tá com bem cara de Dona Florinda.
2: Não, não se misture com essa gentalha.
1: Cara na parede.
2: Aí vem o outro.
1: Ai, meu Deus do céu, viu? Vou te falar, aqui é a turma do Chaves, hein? Ó, vamos lá. Tem aqui a Sônia querendo falar. Vestido de noiva. Você vai casar? Quando você vai casar? Comprou onde o vestido?
3: Quer acabar com o sonho de uma pessoa, seja qual ele. Pior ainda, né? O dia do casamento, que é um dia especial, esperando por todo mundo, né? Agora, engraçado que na hora de pagar, eles não falaram que tava com problemas operacionais. É. Já é tudo caro. Antigamente já era caro. Hoje tá um absurdo. Quem tá numa situação dessa, como vai arrumar dinheiro pra realizar o dia de sonho? É complicado, né?
4: Eu só vi calado.
2: Não deu pra tirar ela do pensamento.
4: Não deu pra tirar ela do pensamento. O dia você
0: recebi um convite.
2: Recebi um convite do seu casamento.
0: Essa parte é o que mais gosto. Eu decorei essa aí.
2: Com letras douradas no papel bonito. Escrito.
1: Pareceu o Alcione cantando de Jorge Jorolão.
2: Chorei de emoção.
0: Quando acabei de ler.
1: Você não sabe cantar?
0: Vera, meu padre. Não. Não, e tem gente que vai cantar e começa assim. Vestida de noiva, e o quê?
2: Isso.
0: Bota pro pessoal cantar.
2: Quando você fala o quê, você resolve todos os problemas.
1: É isso, ó.
2: Quando você tá assim, ó, na frente do seu cantor favorito, aí você tá ali, ó, cantando horrores, olhando pra ele e tal. Aí de repente dá um branco. Pra não fazer feio, na hora que você esquece a letra, você gira. Aí daqui a pouco você volta quando você sabe cantar de novo.
1: É isso mesmo. Ô Valéria, fala aí, Valéria. Fala, Valéria, sobre o vestido.
5: Não acontece nada com eles, né? A gente vê aí golpe a toda hora, mas quem sofre é quem faz o golpe. Não tem que devolver o dinheiro, igual os políticos, né? O dinheiro some, nunca mais ninguém vê e ninguém tem que devolver, né?
1: Essa foi uma... eu ia falar, empresa séria. Já não é, porque
0: já não é, né?
1: Aí já sabe como que é. Devolver a grana, não vai.
0: Ah, não vai, né?
1: Mesmo que o telefone... Ah, é o dinheiro que tá aí, ó. É o dinheiro. Não é o dinheiro, não, meu filho. Ó, Fernanda, pra falar de sonhos aqui, tá? O sonho pode ser um sinal?
6: Eu acho que os sonhos, eles são desejos que o consciente rejeita ou recalca durante o dia... devido às regras morais e sociais. Afinal, pessoas ainda, infelizmente, têm medo, né, de se expressar, elas têm medo de realmente mostrar para todos quem são, como elas são, o que gostam, enfim.
1: Olha, o sonho é revelador, a ponto.
2: Gente.
1: Meu Deus.
0: Ah, é Juscelino.
1: Juscelino
0: Porto, rapaz.
1: Ele tá ligado?
0: Tá. O irmão dele tá cantando forró agora. Vou pedir pro Mano Velho tocar. Jordão Siqueira.
2: Olha aí, ô Mano Velho, ô Mano Novo.
0: É Jordão Siqueira cantando de novo. Eita!
1: Que aí sim, hein? Audiência qualificada, rapaz.

0: Tenho certeza que um tanto ainda mais eu vou sofrer. Demora, mas eu vou te esquecer.
1: Eita,
0: e é tão difícil esquecer.
1: A cantora Késia Rebeca. Késia Rebeca da Silva de Oliveira. Finalzinho do fone dela, deixa eu pegar aqui, ó. 2412. Ô, Késia.
2: Parabéns, Késia.
1: Parabéns!
2: Arrasou demais! R$500.
1: E amanhã, você quer R$500?
3: Amanhã ainda tem 1.500 por ano.
1: Ó, é sexta-feira, R$500, hein?
2: R$500 na quarta, R$500 na quinta, R$500 na sexta.
1: Deixa garante, já garante pro fim de semana.
2: R$1.500.
1: Garante pro fim de semana, que aí tem feriado na segunda. É. Eita, três dias pra gastar.
2: Ave
1: aqui,
2: Maria.
3: Então. Feriado pra quem?
2: Já sei, já que tem gente que vai pensar, cara pálida. Você já sabe, né?
3: É, agora eu vou pra festa do Corinthians.
1: Vamos lá, isso aí, vamos lá gritar um vai Corinthians.
3: Jantar.
2: Eita.
3: Peraí, com essa cara que você tá, você vai dormir na mesa.
2: Eu não vou nada.
1: Até amanhã, Daizinha.
2: Boa noite, Márcio Cruz. Boa noite, galinha. Boa noite, ouvinte. Até amanhã, se Deus quiser.
1: Tá maravilhoso. Ganhou uma cinta. Eu quero uma cinta dessa.
2: Pois é, vocês gostaram? Hoje eu ganhei presente.
3: Ah, eu também ganhei.
2: Muito feliz.
3: Eu vi.
2: Flores, cinta. Nossa, ganhei tanta coisa. Amei, viu?
3: Até parabéns, amanhã, viu, Dai?
2: Obrigada, meu.
3: Mas lembre-se, lembre-se, pessoal todo.
2: Ah.
3: Flores pra Dai. Um esquinho pra mim, uma pizza pro Márcio.
1: Mande, esse, mande.
3: E vê onde que você quer ir, que nós vamos todos jantar.
2: Ai, vamos. Bora.
1: Até amanhã, meu.
3: Tchau, Marcel. Tchau, Daizinha.
2: Tchau.
3: Tchau, povo. Tchau, pova. Fui.
1: A voz do Brasil vem aí. 10 da noite. Imperdível Love Songs. E o Fernando Teles por aqui.